0: Imperador.
1: Nós ouvimos Daniela Mercury com Skank, música do Chico Amaral, Minas com Bahia. Tivemos também Adriana Maciel cantando Grama Verde, de André Gomes e Vitor Ramil.
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1: Secos e Molhados, o patrão nosso de cada dia.

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Ouvimos Gal Costa, Vaca Profana, de Caetano Veloso. Zé Ramalho, dele, Vila do Sossego. 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Mariana Leporace, Berimbau, de Baden Powell, e Vinícius de Moraes.

0: O som do Rapa, música do Marcelo Yuca, Minha Alma. Antes, Tim Maia, Não Vou Ficar. 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Marina Lima e Caetano Veloso, do Caetano, Nosso Estranho Amor. Vamos ouvir.
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Esse foi Chico Buarque, Pivete, dele Francis Raime. Fagner cantou Fanatismo. 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Maria Rita, recado, música do Rodrigo Maranhão.

0: Aqui fala Jussara Mendonça, trazendo para você expressões musicais de todo mundo. No programa de hoje, a presença do embaixador da música uruguaia, Jorge Drexler.
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0: Em destaque, performances impecáveis do 15º álbum de estúdio de Jorge Drexler, Taracá, lançado em março de 2026, recheado de 11 temas autorais. Eu começo tocando El Tambor Chico, com destaque para o Rueda de Candombe, música do mundo e o ritmo marcante do uruguaio Jorge Drexler.
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0: seu Domingos. 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

0: O que é um samba de Gonzaguinha composto em 1982, que Jorge Drexler mistura com o candombe, ritmo de origem africana popular no Uruguai. Música do mundo com Jorge Drexler, rendendo homenagens ao emblemático compositor Gonzaguinha, que faleceu com 45 anos em abril de 1991.
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Música do mundo destacando o álbum Taraká de Jorge Drexler, lançado em março de 2026, recheado de 11 canções autorais. Você ouve Te Llevo Tatuada, tema de Jorge Drexler dedicado ao pai, com participação especial da cantora porto-riquenha Yang Miko.

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1: O uruguaio Jorge Drexler interpreta mais duas composições do álbum Taracá, lançado em 2026. Você ouve Como Se Ama. Na sequência, Ai Alguém Aí? Música do Mundo destacando o trabalho musical de Jorge Drexler.

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1: Se vá, se vá, se foi, é um tema do álbum Eco, de Jorge Drexler, lançado em 2004, que revela o bandoneon de Martim Ferrez, o baixo de Carlos Casacuberta, o cello de Fernando Rodrigues, na percussão Marco Suzano, nas cordas a Camerata Punta del Este. Música do mundo lembrando o encontro memorável dos uruguaios Jorge Drexler e Fernando Cabrera.

El Monte y el Río é um poema do chileno Pablo Neruda, musicado por Jorge Drexler. Música do Mundo lembrando Jorge Drexler num tributo a Pablo Neruda em gravação de 2004.

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1: Amar e ser amado revela o encontro do uruguaio Jorge Drexler com a compositora, pianista e cantora de Barcelona, Meritxell Neddermann. Música do Mundo apresentando Jorge Drexler no encontro com a catalã Meritxell Neddermann.

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0: Do álbum Echo, lançado em 2004, eu toco para você Todo Se Transforma e Donde Fluir, revelando a percussão do carioca Marco Suzano, música do mundo e todo o carisma do uruguaio Jorge Drexler.
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1: Eu prossigo com mais uma composição do álbum de Jorge Drexler, Taracá, lançado em 2026. Você ouve Toco Madeira. Música do Mundo apresentando o universo musical do candombe com o astro uruguaio Jorge Drexler.

0: Eu volto com mais uma composição do álbum Echo, lançado em 2004. Você ouve Transporte, revelando a percussão de Marco Suzano, em meio a um instrumental impecável. Música do Mundo e Jorge Drexler.
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Música do Mundo apresenta mais uma composição do álbum Taraká, de Jorge Drexler, lançado em 2026. Você ouve Nuestro Trabajo, Los Puentes.

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1: Quando eu cantava Morente, apresenta a cantora flamenca Ángeles Toledano e o violão do uruguaio Júlio Cobelli. Música do Mundo revelando o encontro de Jorge Drexler com Ángeles Toledano e Júlio Cobelli.
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me despeço apresentando Las Palavras, uma homenagem de Jorge Drexler ao seu pai, com participação do Falta e Resto, genuínos representantes da murga uruguaia. Música do mundo e mais uma performance impecável de Jorge Drexler.

0: Aqui eu termino mais uma edição do Música do Mundo, hoje dando destaque ao álbum do uruguaio Jorge Drexler, Taracá, lançado em março de 2026.
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0: Música do Mundo, sonoplastia Messias Melo, produção e apresentação Jussara Mendonça.
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2: Olá, eu sou o Sidney Ferreira, você está na Rádio Nacional e este é o Jazz Livre. Hoje vamos homenagear um dos pianistas mais celebrados do jazz moderno. Arranjador, produtor e compositor multipremiado, ele é considerado um dos músicos americanos mais aclamados da atualidade. O Jazz Livre de hoje traz o poderoso talento de Billy Childs. Nascido e criado em Los Angeles, Billy Childs começou seus estudos musicais aos 16 anos de idade. Em 1977, ele se juntou à banda do trombonista J.J. Johnson. Os talentos prodigiosos de Billy Childs não demoraram a ser reconhecidos pela lenda do trompete Fred Hubbard. E ele convidou Billy para se juntar ao seu conjunto repleto de estrelas, como Buck Clark e Larry Klein. Billy Childs lançou sua carreira solo em 1988 e de lá para cá, seu talento musical lhe rendeu 6 prêmios Grammy e mais 17 indicações. Vamos conferir este talento todo agora, porque o que conta é a boa música. Abriremos o bloco com Into the Light, de autoria do próprio Billy Childs. Este é o Jazz Livre.

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1: Neste Jazz Livre especial Billy Childs, ouvimos Into the Light, autoria do homenageado de hoje. E o nosso WhatsApp para sua participação, que é sempre muito bem-vinda, DDD 21 99710-0537. Além de ser um premiado arranjador, produtor e compositor de jazz, Billy Childs também construiu uma carreira formidável no mundo da música clássica. Ele escreve peças para orquestras e conjuntos de câmara, incluindo a Filarmônica de Los Angeles e a Orquestra Sinfônica de Detroit. Childs transita entre os gêneros do jazz e da música clássica com naturalidade. As próximas músicas do nosso bloco musical demonstram isso. São faixas do álbum Rebirth, que deu ao pianista homenageado o Grammy de Melhor Álbum Instrumental em 2018. Vamos ouvir The Windmills of Your Mind, composição dele, Billy Childs.

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1: Neste Jazz Livre especial sobre Billy Childs, ouvimos Tightrope e abrimos o bloco com The Windmills of Your Mind, todas compostas por Billy Childs em seu álbum Rebirth de 2017. Esse é o Jazz Livre, numa edição especial aqui na Rádio Nacional. Em Rebirth, Billy Childs nos apresenta uma experiência musical variada. Ele atua como um pianista improvisador que, ao liderar a sua banda de músicos de jazz, se mostra aberto a várias possibilidades harmônicas. Em 2023, Billy Childs lançou o álbum The Winds of Change. E no ano seguinte, assim como o Rebirth, ele também foi premiado com o Grammy de Melhor Álbum Instrumental. Em The Winds of Change, Billy Childs se deu a missão de redescobrir suas raízes musicais. E o resultado foi o triunfo da interação entre o improviso do jazz e a magia da sonoridade orquestral. O próximo bloco traz ao ouvinte uma comparação entre estes dois discos extremamente importantes. Primeiro um tema de Rebirth e depois um tema de Winds of Change. Abriremos o bloco com Backwards Bob. Este é o Jazz Livre.

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1: Acabamos de ouvir The Winds of Change e antes abrimos o bloco com Backwards Bop, ambas compostas por Billy Childs.
2: Esse é o Jazz Livre, numa edição especial, aqui na Rádio Nacional.
1: A obra de Billy Childs é moderna e atemporal. Este pianista traz uma poderosa simbiose de estilos, alcance, dinamismo musical e liberdade de improviso que só músicos de exceção são capazes de alcançar. Sua obra é uma marca fundamental do horizonte contemporâneo do jazz.

O programa de hoje sobre Billy Childs fica por aqui. Eu vou agora para os créditos, mas você sabe que tem sempre uma saideira quando a gente faz o programa temático, então não saia daí. O Jazz Livre tem produção de Anderson Domingos e Carlos Soca, coordenação de programação de Rodrigo Soprana, sonoplastia de Silas Mendes, coordenação de operações de rádio de Felipe Chagas, gerência da Rádio MEC de Cacá Santiago, gerência executiva de rádios de Tiago Regoto. O Jazz Livre está chegando a todo o Brasil pela Rede Nacional de Comunicação Pública. Você que nos ouve, nossa gratidão pela sua audiência, pelo seu carinho com o programa. Eu sou Sidney Ferreira, espero que você tenha gostado do programa de hoje. Nós vamos terminar com The End of Innocence, composta por Billy Childs. A gente se encontra, certamente, no próximo Jazz Livre. Tchau!

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1: Aqui, Rádio Nacional, música brasileira em primeiro lugar. Tá aí Marisa Monte, Panis et Circenses, de Caetano e Gil.

Tim Maia, Réu Confesso, de Tim Maia. Seu Jorge, de Seu Jorge Moura, Pretinho da Serra e Roger, dia de comemorar. 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É a vez de Dominguinhos. Quem me levará sou eu, de Dominguinhos e Manduca.

Aí valeu, Ednardo. Pavão misterioso de Ednardo. E Martinalha Sambetudo, de Fonseca e Bastos. 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Ney Matogrosso, Andar com Fé, de Gilberto Gil.

0: A Ilenine, a rede de Lenine Lula Queiroga e os Paralamas de Hebert Viana, La Bella Luna.
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0: Zé Cabaleiro, a alma nova de Zé Cabaleiro e Fernanda Abreu.

Marina Lima, Veneno, e ainda Paulinho Mosca, de Paulinho Mosca, Paixão e Medo. Chico César, Estado de Poesia, a música é dele.

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1: E agora a gente vai seguindo com Celso Fonseca. Sorte de Celso Bastos.

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0: numa versão da música de Bob Dylan, a versão do próprio Fausto Nilo, Romance no Deserto, Romance em Durango e A Cor do Som de Gilberto Gil, palco.
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0: Secos e Molhados, de João Ricardo, Que Fim Levaram Todas as Flores.

Adriana Calcanhoto, Didé Palmeira, Cazuza e Bebel Gilberto, Mais Feliz. Ana Costa e Martinália, Diana Costa, Zélia Duncan e Martinália, Não Sei o Que Dá. Céu, Eclipse Oculto, de Caetano.

Aí, Simone, tô voltando de Maurício Tabajós e Paulo César Pinheiro. E Lô Borges, Chega Pra Ficar, de Lô e Ronaldo Bastos. Rádio Nacional e Zélia Duncan, Catedral, de Tanita Ticarã, Zélia Duncan e Christian Oyens.

João Bosco, de João Bosco, Jade. Rita Lee, Corre, Corre, de Rita Lee, Roberto de Carvalho. 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Ivan Lins, Conversa de Botequim, de Noel Rosa e Vadico.

Geraldo Azevedo, Barcarola do São Francisco, a música de Geraldo e Carlos Fernando. Ivan Lins, Conversa de Botequim, de Noel Rosa e Vadico. 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Luciana Mello, Joia Rara, de Valmir Borges.

0: Maria Luísa.
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2: Você ligado aqui na Rádio Nacional, curte agora Gal Costa, de João Donato, Lizia Zênio, Flor de Maracujá.

0: Legião Urbana, Tempo Perdido, de Renato Russo. E ainda Milton Nascimento, Raça, de Milton e Fernando Brant.
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0: Caetano, O Estrangeiro, a música de Caetano.
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Madonna, pense Serra e pense impressionista, essa coisa da luz nos brancos, dente e onda. Mas não pense surrealista, que é outra.

0: Elis Regina, Maria Maria, de Fernando Brant e Milton Nascimento. De volta para o Aconchego, Elba Ramalho, de Dominguinhos e Nando Cordel.
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0: Bebel Gilberto, Caçada, de Chico Buarque de Holanda.

Luiz Melodia Paixão, a música de Melodia. E ainda Belchior, música dele, Galos, Noites e Quintais. Maria Rita, O Homem Falou, de Gonzaguinha.

Maria Bethânia, O Velho Francisco, de Chico Buarque de Holanda. E Cássia Eller, de Nando Reis, All Star. 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Seguindo agora com o céu, a música Rainha.

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1: Vamos lá, seguindo com Ed Mota, Colombina, de Ed Ritali.

Rita Lee, saúde de Rita Lee, Roberto de Carvalho, Vitor Ramil de Vitor Ramil, não é céu. Aí Lô Borges, Samuel Rosa de Lô e Márcio Borges, um girassol da cor do seu cabelo.

0: Arlindo Cruz e Zeca Pagodinho, de Arlindo Cruz e Zeca Pagodinho, Somente Sombras. Gonzaguinha, a música é dele. Recado.
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0: Orquestra Imperial, de Nelson Trigueiro e Geraldo Pereira, sem compromisso.

Lulu Santos, tudo com você, de Lulu e Nilo. E Jorge Benjor, de Benjor, Cowboy Jorge. Marco Ribas, a embaixatriz de Marco Ribas.

Aí no final tivemos aí com a Adriana Calcanhoto Marítimo, de Adriana Calcanhoto, e Zé Ramalho e Dominguinhos, de Ramalho, Beira Mar. Skank e Negra Lee, de Samuel Rosa e Nando Reis, ainda gosto dela.

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1: Aqui, Rádio Nacional, para você agora, Gilberto Gil, Toda Menina Baiana. A música é do próprio Gil.

0: Paralamas e Marisa Monte de Ebert Viana, O Amor Não Sabe Esperar. E Roberta Sá de Rafael Rocha, Delírio.
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0: Alceu Valença, Rouge Carmin de Alceu Valença.

0: Ângela Rorô, de Ângela Rorô e Ricardo Macor, Compasso e Maria Gadu, de Caetano Raptime Camalhoa.
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0: Tulipa Ruiz e Felipe Cordeiro, Virou, de Manuel Cordeiro e Luiz Chagas.

João e Maria. Djavan, Cerrado, a música do Djavan.

Curtimos aí com o Nando Reis, Ainda Não Passou, de Nando Reis. E aí, Marcelo Genesi, de Marcelo Genesi, Café com Leite de Rosas. 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Paulinho Tapajós e Marcelo Lessa, de Danilo Caymmi, Edmundo Souto, Paulinho Tapajós, Andança.

0: Guilherme Arantes, de Guilherme Arantes, Nelson Mota, Coisas do Brasil, e ainda Paulinho Tapajós, Marcelo Lessa, de Danilo Caymmi, Edmundo Souto e Paulinho Tapajós, Andança.
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0: Geraldo Azevedo, de Geraldo Azevedo, Zé Ramalho, Alceu Valença, Táxi Lunar.

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1: Olá, estamos na Nacional com o melhor da música brasileira. Você confere comigo ouvindo agora Gilberto Gil.

Ouvimos Samuel Rosa e Lô Borges, de Samuel Rosa e Nando Reis, Lampejo. Antes, Vanessa da Mata, de Délcio Carvalho e Dona Ivone Lara, Acreditar. A primeira, Gilberto Gil, de Maria Jucá, Vida. 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Você ouve agora na Nacional, Gal Costa.

Ouvimos Alice Caymmi de Bruno de Lulo e Domênico Lancelotti, Como Vês, Roberta Sá de Moreno Veloso e Quito Ribeiro, A Brincadeira, abrindo o bloco Gal Costa de Moreno Veloso e Quito Ribeiro, Um Passo à Frente. 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Eu trago agora para você Tim Maia de Márcio Leonardo, A Festa dos Santos Reis.

Olá, seja muito bem-vindo você que sintonizou o rádio agora na Nacional. Eu sou Milton Rocha e estou apresentando a programação musical de Leila Sena. Seguimos com 14 Bis.

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1: Você ouviu Zé Ramalho dele mesmo, Avô Rai. Ângela Rorô, de Ângela e Ricardo, Compasso. 14 Bis, de Flávio Venturini e Márcio Borges, Linda Juventude.
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1: Você ouve agora Adriana Calcanhoto.

Tivemos aí Marina Lima, Della e Antônio Cícero, Virgem. João Bosco, de Aldir Blanc e João Bosco, o Mestre Sala dos Mares. Abrindo o bloco, Adriana Calcanhoto, de De Palmeiras, Cazuza e Bebel Gilberto, Mulher Sem Razão.

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5: Estamos de volta na Nacional, vamos ouvir Djavan.

0: Você ouviu Rita Lee, de Rita Lee, Roberto de Carvalho, Buana. Antes, Marisa Monte, de Caetano Veloso e Erasmo Carlos, De Noite na Cama, abrindo o bloco de Djavan, dele mesmo, Sina.
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0: Eu apresento agora para você na Nacional Maria Bethânia.

Ouvimos Zeca Baleiro e Zeca Pagodinho juntos em Samba do Aproxe, de Zeca Baleiro. Antes, Martinalha, de Caetano Veloso, Pé do Meu Samba. E abrindo o bloco, Maria Bethânia, de Marina Lima, Doce Espera.

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2: Olá, bom dia. Agora são 7:30 da manhã. Ótimo dia para você sintonizado na Rádio Nacional em Brasília, São Paulo, Rio de Janeiro, Amazônia, Alto Solimões, São Luís, Recife. Para você que nos acompanha em todo o Brasil junto às emissoras parceiras da nossa Rede Nacional de Comunicação Pública e também pelo Instagram. Segue a gente por lá, não esquece, hein? É o @ Rádio Nacional Notícias. E também para você que nos acompanha em todo o Brasil junto às emissoras parceiras da nossa Rede Nacional de Comunicação Pública. Eu sou o Dilson Santa Fé, aqui comigo ela, Priscila Mazzanotti, que traz para a gente agora os destaques dessa manhã. Bom dia, Pri.
3: Oi, Dilson. Bom dia para você. Bom dia também para quem acompanha a gente nesta segunda-feira, 11 de maio de 2026. Vamos lá, então. O Congresso responde ao STF nesta semana sobre a dosimetria. A aplicação da lei foi suspensa pelo ministro Alexandre de Moraes no último sábado. E mais...
4: Ativista Tiago Ávila volta ao Brasil hoje. Ele foi preso por forças de segurança de Israel ao participar da flotilha com ajuda humanitária para Gaza.
5: Quase 40% da população brasileira entre 18 a 64 anos sonha com a abertura do próprio negócio. O objetivo de empreender só fica atrás do desejo da casa própria, segundo pesquisa do Sebrae.
6: Descubra como declarar empréstimos, financiamentos e consórcios no Imposto de Renda.
7: Tensão militar aumenta no Estreito de Hormuz após Estados Unidos rejeitarem resposta do Irã à proposta americana.
3: Tudo isso e muito mais aqui no Repórter Nacional, que é produzido pela equipe de rádio jornalismo da EBC.
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2: Após 10 dias preso em Israel, o ativista Tiago Ávila chega ao Brasil hoje. A informação foi confirmada nas redes sociais do brasileiro. Gabriel Corrêa está com a gente, traz detalhes dessa informação. Vamos lá, Gabriel, bom dia.
8: Olá, Dilson, Priscila, bom dia para vocês, bom dia para os ouvintes também. Dilson, o Tiago Ávila foi solto por Israel e seguiu nesse final de semana para o Cairo, no Egito, antes de embarcar de volta aqui para o Brasil. A previsão de chegada ao Aeroporto Internacional de Guarulhos, em São Paulo, é às 4h20 da tarde. Depois de um voo nacional, o ativista segue para Brasília, onde deve desembarcar às 11h30 da noite de hoje. Tiago Ávila foi deportado junto com outro ativista, o espanhol Saif Abu Keshek, conforme confirmou o Ministério das Relações Exteriores de Israel. Ao chegar em Barcelona, nesse domingo, Saif, o espanhol, falou com a imprensa e disse que a maior preocupação hoje são os palestinos nos centros de detenção de Israel. Tiago e Saif participavam da Flotilha da Liberdade Global, uma iniciativa marítima de organizações da sociedade civil que tem o objetivo de romper o bloqueio israelense à faixa de Gaza. Os dois foram presos ilegalmente quando forças israelenses abordaram o navio da flotilha que levava alimentos e itens de sobrevivência. Eles ficaram em isolamento total e sob maus tratos, segundo o Centro Legal para os Direitos das Minorias Árabes em Israel. A extensão da prisão do brasileiro foi criticada pelo presidente Lula. Brasil e Espanha exigiram que os ativistas recebessem garantias de segurança e fossem imediatamente soltos. Mais de 100 outros ativistas pró-palestinos, a bordo de cerca de 20 barcos, também foram levados para a ilha grega de Creta. Em outubro do ano passado, lembrando, Dilson, militares israelenses já haviam prendido mais de 450 participantes dessa flotilha, incluindo o Ávila e a ativista sueca Greta Thunberg. Segundo os organizadores, hoje são 57 embarcações que permanecem na Turquia, onde os participantes se reúnem para discutir os próximos passos. Priscila, Dilson, eu volto com vocês.
2: Ok, obrigado, Gabriel.
3: E o Congresso Nacional vai responder ao ministro Alexandre de Moraes ainda nesta semana sobre a lei da dosimetria. Não só o Congresso, como a Presidência da República também. Foi aquele prazo estipulado pelo ministro dentro das duas ações que questionam a legalidade da promulgação dessa lei na semana passada, viu? A lei que reduz a pena para todos os condenados pelo 8 de janeiro e que está suspensa no fim de semana. Alexandre de Moraes suspendeu essa aplicação da dosimetria, parou o andamento de pelo menos 10 pedidos de revisão de pena que tinham chegado por lá desde sexta até o sábado, quando houve essa suspensão, logo aí nas primeiras horas que a lei entrou em vigor. O entendimento do ministro foi o de que a suspensão era uma questão de segurança jurídica até que o Supremo decida a controvérsia.
2: E no destaque internacional, os preços do petróleo voltaram a subir nessa segunda-feira após Donald Trump rejeitar a proposta de paz com o Irã. E quem tem as informações para a gente é Maria Paula Carvalho, que fala direto dos estúdios da Rádio França Internacional em Paris. Maria Paula, bom dia.
9: Bom dia, Dilson e todos os ouvintes. Hoje o porta-voz do Ministério das Relações Exteriores iraniano, Ismail Baghaei, afirmou que o seu país pediu o fim da guerra na região, o fim do bloqueio naval americano e a libertação dos ativos pertencentes ao povo iraniano. No domingo, o presidente dos Estados Unidos, Donald Trump, classificou como totalmente inaceitáveis essas condições do Irã para pôr fim à guerra no Oriente Médio, o que aumenta, então, a probabilidade de que esse conflito continue após semanas aí de negociações. Como você disse, como consequência direta, os preços do petróleo operavam em alta nesta segunda-feira. O barril de Brent, que é a referência internacional, se aproximou dos 100 dólares. Nesta terça-feira, a França e o Reino Unido irão co-presidir uma reunião por videoconferência com ministros da defesa de quase 40 países dispostos a contribuir para uma missão destinada a garantir a segurança no Estreito de Hormuz. Mas o Irã já advertiu que haverá uma resposta imediata do seu exército em caso de mobilização de tropas estrangeiras no Estreito de Hormuz. O Donald Trump viaja à China entre os dias 13 e 15 de maio, onde vai pressionar o líder chinês Xi Jinping sobre toda essa situação no Oriente Médio. Voltamos com vocês.
2: Ô, Maria Paula, um outro destaque é que um americano e uma francesa que estavam no navio com surto de antivírus testaram positivo para a doença, né? Isso mesmo?
9: Sim, um dos 17 passageiros americanos que foram evacuados para os Estados Unidos do navio onde foi identificado um surto de antivírus testou positivo para a doença. Segundo o Departamento de Saúde dos Estados Unidos, outro americano apresenta sintomas leves, mas ainda sem confirmação positiva. E aqui na França, das 5 pessoas repatriadas do navio MV Ondius, uma passageira testou positivo, ela apresenta sintomas. O governo já identificou 22 pessoas que tiveram contato com o vírus e medidas iniciais de isolamento já foram adotadas. Nesta segunda-feira, não tinha previsão de novas retiradas de passageiros pela manhã. Esse navio será reabastecido antes de seguir viagem rumo aos Países Baixos, mas tem ainda um último voo de repatriação de cidadãos australianos previstos para esta tarde. Eu lembro que no domingo, 94 passageiros e tripulantes de 19 nacionalidades foram retirados dessa embarcação. Até agora, 3 pessoas morreram em decorrência do vírus, que é raro e sem vacina ou tratamento específico. Maria Paula Carvalho, de Paris, da Rádio França Internacional, para a Rádio Nacional.
2: Valeu, Maria Paula, muito obrigado pelas informações. Bom dia, bom trabalho.
3: E microempreendedores individuais têm agora mais oportunidades de fazer negócios com o setor público. Isso porque a plataforma Contrata Mais Brasil aumentou o número de serviços que podem ser contratados pela administração. Daniela Longuinho explica pra gente.
10: A plataforma Contrata Mais Brasil ampliou de 47 para 107 o número de ocupações autorizadas a prestar serviços para a administração pública. Entre os novos serviços disponíveis para microempreendedores individuais em compras públicas estão manutenção de extintores, mecânica de veículos, coleta de entulhos e reciclagem, confecção de uniformes escolares e instalação de computadores. Roberto Pojo, secretário de Gestão e Inovação, cita as instituições que fazem parte do Contrata Mais Brasil, que teve início em fevereiro de

0: 2025, inspirado em um programa desenvolvido pela Prefeitura do Recife.
1: Então, o MGI, a AGU, o MDA, o MDS, o INCRA, CONAB, MEC, FNDE, MEMP, SEBRAE, a BDI, a Prefeitura de Recife, a Imprel e a Fundação Jataí. Esse é um projeto que a cada dia tem mais e mais organizações e pessoas participando.
0: O secretário do Ministério da Gestão e Inovação em Serviços Públicos destaca também que a plataforma, além de simplificar as compras públicas, busca estimular novos negócios entre o governo e os microempreendedores individuais.
1: Então, o que a gente está almejando, né? Sempre bom lembrar com o Contrata Mais Brasil, que as compras públicas sejam simples para quem compra, simples para quem vende, para que a gente possa usar o poder de compra do Estado como indutor de desenvolvimento.
0: Esta nova etapa do Contrata Mais Brasil também inclui a criação de um módulo de alimentos que conecta órgãos públicos à agricultura familiar, com a integração a programas como o PAA, Programa de Aquisição de Alimentos, o PNAE, Programa Nacional de Alimentação Escolar, e o PDDE, Programa Dinheiro Direto na Escola. Mais informações estão disponíveis no endereço gov.br/contrata-mais-brasil. Da Rádio Nacional em Brasília, Daniela Longuinho.
2: Todas as capitais do país e mais de 1.500 municípios já têm a tecnologia 5G de acesso à internet. Mas agora o governo quer expandir essa rede para mais cidades no interior do Brasil. Pedro Lacerda, quem tem mais detalhes para a gente.
3: Imagine fazer uma cirurgia sem que o médico esteja na mesma sala ou até na mesma cidade, ou monitorar uma lavoura inteira pelo celular sem sair de casa. Isso não é ficção científica, é o que a tecnologia 5G promete tornar possível no Brasil à medida que a rede avança pelo país em ritmo acelerado. Desde que entrou em operação, em julho de 2022, o 5G já chegou a mais de 1.500 municípios brasileiros, superando a própria meta do governo para 2026. E a expectativa do Ministério das Comunicações é que até o final deste ano, 80% da população brasileira já esteja coberta pela tecnologia. Com todas as capitais do país atendidas, o foco agora é a interiorização. Para Giovanni Santos, professor da Faculdade de Ciências e Tecnologias em Engenharia da UNB, quem já tem um celular compatível já sente a diferença, mas o impacto mais profundo ainda está por vir.
4: O avanço do 5G no Brasil, ele já traz impactos para a população. Já é perceptível o acesso à internet, né, mais rápido, principalmente para quem tem celular 5G. É claro que ainda há uma concentração em grandes centros, o que é natural, que essa expansão que tem acontecido no Brasil do 5G, né, visando cidades menores, o benefício ainda vai ser um pouco mais prolongado, mas que no Brasil tem se demonstrado que pode se avançar, né, mais rapidamente até do que se está sendo planejado.
3: O leilão da faixa de 700 MHz, frequência ideal para cobrir longas distâncias com menos torres, vai levar sinal a mais de 860 localidades, rurais e remotas, além de 6.500 quilômetros de rodovias federais que ainda sofrem com a falta de cobertura. A infraestrutura do 5G é flexível, pode oferecer alta capacidade de comunicação para grandes concentrações de pessoas, como em estádios e grandes eventos, mas também é possível alcançar longas distâncias com baixo volume de dados. Na agricultura, por exemplo, sensores monitoram plantações onde o que importa não é a velocidade, mas sim o alcance. Com isso, a tecnologia também abre portas para serviços que podem mudar a rotina de quem vive longe dos grandes centros urbanos, como explica o professor Giovanni Santos.
4: A tecnologia 5G, ela não se limita apenas a melhorar a velocidade de acesso à internet, vamos dizer assim, para a população. Por exemplo, no caso da saúde, pode ser trabalhado a telemedicina. No caso da educação, hoje é possível ter o uso de realidade virtual. O estudante pode ter acesso a conteúdos interativos, pode também, a partir dali, se comunicar com outras regiões mais afastadas.
3: O desafio agora é levar essa infraestrutura a quem ainda não tem o serviço, e isso exige antenas, fibra ótica e investimento em regiões onde o retorno financeiro é mais lento. Apesar das dificuldades, o governo planeja universalizar o acesso ao 5G até 2029. Da Rádio Nacional em Brasília, Pedro Lacerda.
5: Agora 7h44. Você já ouviu aqui no Repórter Nacional que o Congresso responde ao Supremo nesta semana sobre a dosimetria. A aplicação da lei foi suspensa pelo ministro Alexandre de Moraes no sábado. E você ainda vai ouvir...
6: Taxa reduzida de vacinados no Brasil acende alerta para a imunização de pessoas com câncer.
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5: E é sobre isso que a gente fala agora, sobre saúde, a importância da vacinação para prevenir várias doenças. A imunização adequada pode ser um fator a mais, olha só, na proteção para pacientes com diagnósticos de câncer. João Barbosa explica para a gente.
6: Alerta feito por uma conceituada Organização Mundial de Pesquisa e Tratamento de Pessoas com Câncer aponta para a importância da vacinação desses pacientes. A imunização, segundo o estudo da American Society of Clinical Oncology, é uma aliada porque previne doenças virais e bacterianas, funcionando como escudo contra infecções que podem agravar o quadro do paciente, que normalmente tem baixa imunidade. No entanto, há um período ideal para se imunizar, que é logo após o diagnóstico do tumor e, de preferência, antes de iniciar o tratamento. O hematologista e pesquisador Márcio Nucci explica o motivo.
8: Como a imunidade dele é, de certa forma, comprometida, pode acontecer que a efetividade da vacina não seja completa, acontecer que a vacina não funcione como funcionaria no indivíduo imunocompetente. Daí que a janela de oportunidade antes de iniciar o tratamento é fundamental, porque os tratamentos, em geral, deprimem mais a imunidade.
6: Também é preciso atenção com o tipo de imunizante, já que nem todas as vacinas são indicadas para pessoas com câncer. É o caso das produzidas com vírus vivo atenuado, como as de febre amarela, dengue e sarampo. O médico, especialista em oncohematologia, explica que, apesar de não oferecer risco às pessoas saudáveis, essas vacinas podem gerar um efeito contrário em corpos com baixa imunidade.
8: São vacinas que, como o indivíduo está com a imunidade debilitada e o micro-organismo é vivo, atenuado, quando vacinar, o indivíduo pode desenvolver a doença causada por aquele vírus. Então, essas vacinas dos vírus atenuados, que são muito poucas, elas, em geral, não são recomendadas para o paciente com câncer.
6: Já as vacinas inativadas não apresentam contraindicações. Além disso, segundo Márcio Nucci, as que combatem doenças respiratórias são essenciais, pois essas infecções são mais recorrentes no cotidiano. Ele afirma ainda que a proteção deve se estender às pessoas de convívio com o paciente oncológico.
8: É muito importante também que os familiares sejam vacinados, porque se o indivíduo com câncer está com a sua imunidade deprimida, pode ser que a vacina não funcione bem para ele. Mas se os seus contactantes familiares forem vacinados, isso promove um bom bloqueio de contato do vírus nesse paciente.
6: No Brasil, apesar da melhora recente, a taxa de cobertura vacinal representa uma preocupação. Dados do anuário Vacina BR 2025, feito por órgãos de saúde brasileiros em parceria com a Unicef, apontam que entre 2000 e 2023, mais de 80% dos brasileiros viviam em municípios que não atingiram as metas de cobertura para a maioria das vacinas. Segundo o Dr. Márcio Nucci, a disseminação de notícias falsas e a desinformação sobre o tema são agravantes para esse cenário. Sob supervisão de Vitória Elizabeth, da Rádio Nacional do Rio de Janeiro, João Barbosa.
2: 7h48, hora de movimentar a nossa rede nacional de comunicação pública para falar da saúde dos pets. Estima-se que mais de 70% dos lares brasileiros têm pets. Cães e gatos são os preferidos. Alguns cuidados são necessários para assegurar uma convivência saudável. Em Salvador, a grande incidência de uma micose em felinos, conhecida como doença do jardineiro, tem causado preocupação e exige atenção dos tutores. Vamos ouvir a reportagem de Fred Ribeiro, da Rádio Educador FM, da capital baiana, sobre essa doença.
9: Nos quatro primeiros meses de 2026, mais de 150 casos da doença do jardineiro foram registrados em gatos de Salvador. Diante deste cenário, a Prefeitura, por meio do Centro de Controle de Zoonoses, o CCZ, vem mantendo uma estrutura especializada para monitorar o avanço da doença. A subcoordenadora de apoio e diagnóstico do centro, Ivana Barbosa, explica como ocorre o contágio e o que a população deve fazer para se prevenir.
10: Então, a esporotricose, ela é uma micose, né, causada por
7: um fungo do gênero Sporotrix, e o contágio ocorre principalmente através do contato de uma pessoa com um animal doente ou de uma pessoa tendo contato com matéria orgânica contaminada. E os animais, eles se contaminam através ou de um contato com outro animal doente ou em contato também com o solo contaminado. E as medidas de prevenção é castrar os animais, porque castrando reduz as fugas, manter esses animais sem acesso à rua, em caso de óbito, manter contato com o centro de controle de zoonoses para que a gente faça esse recolhimento e a destinação correta.
9: Para além dos cuidados habituais com os felinos, a subcoordenadora ainda pontua os sinais aos quais os tutores devem estar atentos, pois podem indicar uma possível infecção dos pets e como não confundir os sintomas com outros quadros de saúde do animal.
7: Os felinos, eles podem apresentar lesões de pele. Essas lesões, elas são lesões que não cicatrizam, pode apresentar nódulos, quadro respiratório, como espirro, secreção. Então, se o tutor observar sinais como esses, esse animal tem que ser levado para uma avaliação com o médico veterinário.
9: O CCZ mantém uma unidade móvel de zoonoses, responsável por avaliar os possíveis quadros de infecção dos felinos. Da Rádio Educadora de Salvador, Fred Ribeiro.
5: E no episódio de hoje da nossa série Tira Dúvidas do IR, o repórter Edgar de Matsuki, da Rádio Agência Nacional, detalha o passo a passo para você declarar empréstimo, financiamento e consórcio, isso tudo lá no Imposto de Renda de forma certinha.
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11: Na hora de declarar o imposto de renda, muita gente foca no que ganhou, mas não basta informar apenas os salários e os bens. Dívidas, como de empréstimos e financiamentos, também devem ser declaradas. O mesmo vale, por exemplo, para consórcios, como de carros e imóveis. No caso de dívidas, quem ensina como declarar é a professora de Ciências Contábeis da Unic Beira Rio, Mayla Carling.
12: Preciso declarar tanto dívidas com bancos, instituições financeiras, quanto dívidas contraídas com pessoas físicas, amigos, parentes, pessoas conhecidas. Esses valores, eles devem ser lançados todos na ficha de dívidas e ônus reais. Lá, o contribuinte vai selecionar o código correspondente ao tipo de dívida. Também ele pode informar os valores que já foram pagos no ano calendário referente àquela dívida.
11: Se o contribuinte for participante de um consórcio, a forma de declarar depende se ele já foi contemplado com bem. A professora Mayla explica a diferença entre quem ainda espera e quem já foi sorteado.
12: Caso o contribuinte não tenha sido contemplado, ele vai informar esse consórcio na ficha de bens e direitos e vai colocar lá todo o valor que foi pago até 31 de dezembro do ano corrente e vai escrever como crédito em consórcio. Já se ele foi contemplado, o bem adquirido através dessa contemplação do consórcio deve ser declarado como um novo item.
11: No caso de financiamento de imóveis, quem orienta é a professora Marcela Truzzi Nakashima, da Anguera.
13: Você vai precisar preencher o tipo do imóvel e incluir informações como endereço completo, data da aquisição, forma de pagamento, número da matrícula no cartório de registro de imóveis e o código do imóvel no cadastro municipal.
11: Vale apontar que dívidas, consórcios e financiamentos de cônjuges e de dependentes também devem ser declarados. Quem explica é o professor Davidson Carvalho, da UDF.
14: Se a declaração for em conjunto com o cônjuge ou companheiro, ou se os bens e direitos comuns forem relacionados na declaração do contribuinte titular, inclua também as dívidas e ônus do cônjuge ou companheiro. Tratando-se de declaração com inclusão de rendimentos de dependente, deverá ser informado o valor das dívidas e ônus reais do dependente.
11: O prazo final de entrega do Imposto de Renda 2026 é 29 de maio. Não perca. Da Rádio Agência Nacional em Brasília, Edgar de Matsuki.
2: Quase 40% da população brasileira entre 18 a 64 anos sonha com a abertura do próprio negócio. O objetivo de empreender só fica atrás do desejo da casa própria, segundo pesquisa do Sebrae. Informações com Vitor Mendes.
15: Quase 40% dos brasileiros entre 18 a 64 anos têm o sonho de abrir o próprio negócio. É o mesmo desejo de 12% dos que estão na faixa etária de 65 a 74 anos. Em 2024, 34% da população almejava empreender. Os dados são da pesquisa Monitor Global de Empreendimento de 2025, realizada no Brasil pelo Sebrae e pela Associação Nacional de Estudos em Empreendedorismo e Gestão de Pequenas Empresas. O objetivo de conquistar o próprio negócio só fica atrás do sonho da casa própria, que é a meta de quase 44% da população. O presidente do Sebrae, Rodrigo Soares, cita alguns fatores que influenciam os brasileiros a sonhar com o próprio empreendimento.
16: Este dado confirma o bom momento que estamos vivendo da economia. Liderado pelo presidente Lula, o Brasil hoje tem inflação sob controle, com apenas 4% de inflação. A renda média do brasileiro chega a R$ 3.700, a melhor da história das últimas décadas. Além disso, nós estamos com 6% de desemprego, um dado importantíssimo, mostrando o sinal de desenvolvimento da nossa economia. O que leva os brasileiros a voltarem a sonhar com a ideia de transformar um projeto pessoal de empreendedorismo em realidade.
15: Rodrigo Soares destaca também que o empreendimento feminino cresceu 27% em 10 anos, com registro de 8 milhões de mulheres empreendedoras em 2015 e 10 milhões em 2025.
16: Uma pesquisa feita pelo Sebrae, a partir da leitura da PNAD contínua, revelou que o empreendedorismo feminino cresceu 27% no Brasil nos últimos 10 anos. Esse crescimento foi 16 pontos percentuais maior do que verificado entre os homens empreendedores durante o mesmo período. Em 2015, havia 8,2 milhões de donas de negócios no país. Já em 2025, nós passamos para 10,4 milhões de donas de negócio. Recordes na série histórica da pesquisa.
15: Ainda segundo a pesquisa do Sebrae, apesar de muitas pessoas terem vontade de abrir um empreendimento, alguns fatores como incertezas econômicas, custos de abertura e manutenção da empresa limitam a realização desse sonho. Com supervisão de Bianca Paiva, da Rádio Nacional em Brasília, Vitor Mendes.
2: Termina hoje o prazo de validação das informações para os estudantes que foram pré-selecionados na oferta de vagas remanescentes do FIES, que é o Fundo de Financiamento Estudantil do primeiro semestre de 2026.
5: Essa confirmação das informações deve ser feita lá na Comissão Permanente de Supervisão e Acompanhamento da Instituição Privada de Ensino Superior, onde o candidato foi pré-selecionado. Quem define se a comprovação vai ser presencial ou virtual é a própria instituição. Após a comprovação com a faculdade, ocorre então a validação com a instituição financeira responsável pelo financiamento. Quem não foi pré-selecionado vai ser incluído automaticamente na lista de espera. A convocação desses candidatos ocorre agora de 15 a 29 de maio. A lista dos pré-selecionados está disponível para consulta lá no portal único de acesso ao ensino superior, que é o acessounico.mec.gov.br/FIES.
17: Esportes.

0: E vamos começar falando do vôlei. O Sada Cruzeiro conquistou o título da Superliga 2025-2026 em jogo neste domingo no ginásio do Ibirapuera em São Paulo. O time venceu o vôlei Renata Campinas por 3-7 a 0. Esse foi o 10º título brasileiro para o Sada Cruzeiro. Na natação, Gabrielzinho conseguiu 2 ouros. E o Brasil foi para o pódio 19 vezes, lá em Berlim, na Alemanha, no World Series. A delegação tem 7 ouros, 9 pratas e 3 bronzes. O fim de semana foi de mais medalhas também para o Brasil. No último dia da etapa de Zedek, na Copa do Mundo de Canoagem e Velocidade na Hungria, Gabriel Assunção e Jack Goodman garantiram a medalha de bronze na prova do C2 500 metros masculino. No futebol, lá no Paraguai, a seleção feminina em sub-17 venceu a Argentina por 3-2 e conquistou o título do Sul-Americano. Vamos falar agora de Copa do Mundo. A partir desta segunda-feira, portanto, hoje, as seleções que vão disputar o Mundial no México, Canadá e Estados Unidos começam a convocar seus jogadores. Os países têm até o começo de junho para enviar à FIFA os nomes dos 26 atletas que vão participar da Copa. No dia 2 de junho, a entidade divulga a lista com todos os convocados. A CBF já definiu a data para anúncios dos convocados para a seleção brasileira. Anote aí, será no dia 18 de maio, no Rio de Janeiro.
1: Agora sim, 7:59. Esta edição do Repórter Nacional fica por aqui, com trabalhos técnicos de Egbert Martins. Você pode conferir as nossas reportagens no site radioagencianacional.ebc.com.br. E fica agora com o programa Alô, Alô Brasil, com José Luiz da Atena. Uma ótima segunda-feira para você, um bom começo de semana.

0: Aí amanhã nos encontramos novamente, você já sabe, 7h30 em ponto.
1: Muitíssimo obrigado pela audiência. Tenha um ótimo começo de semana. Aproveite muito bem o seu dia, hein? Nosso

falar de segurança pública ou de falta de segurança aí onde você vive, porque o governo federal, o governo Lula, vai lançar amanhã um programa para combater o crime organizado. Brasil contra o crime organizado é o programa que vai ser lançado amanhã, terça-feira. O que tudo indica amanhã, né? Tudo indica que será amanhã. Está sendo alinhavado já, os últimos detalhes estão sendo finalizados para que o governo entre com força nessa questão. Já vem sendo tratado há algum tempo, né? O governo federal vem, inclusive, tentando sensibilizar os governos estaduais, o que parece uma coisa tão óbvia, mas que a gente não consegue alcançar, porque tem muita politicagem no meio, né? E tudo que se faz num ano eleitoral, há uma tendência de falar, ah, eleitoreiro e tal, isso aqui. A segurança pública é uma questão essencial, seja no ano eleitoral, seja no ano não eleitoral. A qualquer momento, toda medida que vier com a intenção de garantir mais segurança para cada um de nós é uma medida muito bem-vinda. Então, a gente vai cobrar mais uma vez dos governos do Estado, sejam de oposição, de situação, de centro, tanto faz, direita, tanto faz. Os governos estaduais que têm a primazia de zelar pela segurança pública do brasileiro, né? Deixar bem claro isso, né? Quem tem que cuidar de segurança pública no dia a dia do brasileiro são os governos estaduais. Eles têm verba para isso, têm polícia para isso. Em São Paulo, por exemplo, o efetivo da Polícia Militar é gigantesco, da Polícia Civil também é gigantesco. Então, a cobrança em torno da segurança ou da falta de segurança, em primeira instância, tem que ser feita essa cobrança aos governadores estaduais. Como a gente sabe que é um trabalho muito duro, né? Não dá para uma instância só de poder zelar e garantir a segurança que nós merecemos, o governo Lula vem já de longa data, desde o início desse Lula 3, se colocando o governo federal como o gestor, como alguém que vai comandar uma ação coordenada envolvendo a Polícia Federal, as instâncias de polícia do governo federal, junto com as polícias estaduais e junto com as guardas metropolitanas municipais. Parece lógico isso, né? Você tem um problema crucial, você tem que juntar todas as forças possíveis e imagináveis para combater essa violência, porque o crime é organizado, a polícia não é organizada. Esse é o ponto principal. Então, a gente começa a nossa conversa hoje, nessa segunda-feira, tratando, já antecipando alguns pontos que estão sendo já veiculados. O programa todo vai ser divulgado, ao que parece, amanhã, num evento, enfim. Mas é o programa Brasil contra o Crime Organizado que a gente vai lidar, vai falar dele ao longo desse programa todo. Repito, convido você que está nos ouvindo aí, nos quatro cantos do Brasil, fora do Brasil também, seja lá onde for, para você participar com a gente, mandando sua mensagem pelo Zap. O nosso Zap é o 11 97469-0138. 11 97469-0138, manda mensagem pra gente, pode ser de áudio inclusive, se você quiser, tratando desse assunto ou de outro que você achar adequado, e pode mandar mensagem também pro nosso YouTube, nosso chat no YouTube é youtube.com/radionacionalbr, youtube.com/radionacionalbr, já tem mensagem chegando aqui, já vou registrar as primeiras mensagens que estão sendo enviadas aqui pelo nosso canal no YouTube. Mas tudo isso a gente está discutindo por causa do programa que vai ser lançado amanhã, mas também por causa de uma pesquisa, um relatório que foi divulgado nas últimas horas pelo Fórum Brasileiro de Segurança Pública em parceria com o Datafolha. Olha, os números aqui, eles são quase óbvios. A gente não sabe muitas vezes a dimensão da insegurança, qual nível de insegurança, a que ponto chega, como essa insegurança afeta o dia a dia de cada um de nós, mas que ela é um ponto crucial na vida de qualquer brasileiro ou brasileira, a gente sabe bem disso. Mas os números são significativos, sempre são significativos. Segundo esse relatório do Fórum Brasileiro de Segurança Pública, o medo da violência alterou a rotina de 57% dos brasileiros no último ano. Então, só no último ano, mais de metade dos brasileiros ouvidos nessa pesquisa dizem que, de fato, alteraram a vida deles por causa do medo da violência. E como é que essa alteração se dá no dia a dia? Da forma que a gente sabe que ela se dá. 36%, 36,5%,

0: 0,5% dos brasileiros mudaram seus trajetos. Então ele muda o trajeto para ir para casa no final do dia, para ir para o trabalho de manhã, para ir para a faculdade, vai mudando. A cada indicação de que aquele caminho é perigoso, você encontra um outro e vai buscar um outro e depois um outro. Então a mudança de trajeto é apontada como uma das evidências dessa falta de segurança para 36,5% dos brasileiros. 35,6% dos brasileiros, segundo esse relatório, deixaram de sair de casa à noite. Isso também é um dado que a gente nem talvez precisasse de uma pesquisa para imaginar que, de fato, muitos brasileiros em áreas mais periféricas, menos policiadas, menos iluminadas, e aí você tem que cobrar a responsabilidade também das prefeituras, né? Porque é uma ação conjunta. O policiamento é importante? É importante. Leis mais rigorosas são importantes? São importantes. Você manter presos, condenados, atrás das grades, durante o tempo em que a pena está prevalecendo, é importante? É bem importante. É bem importante. Mas há outras medidas laterais que são também bem importantes. Então, as prefeituras têm que ser chamadas também à sua responsabilidade. De novo, eu repito aqui, por isso, essa ideia, esse projeto do governo federal de tentar sensibilizar tanto os governos estaduais como os municipais nessa empreitada contra a violência. Então, primeiro, mudança de trajeto, deixar de sair de casa à noite, e um outro item que é bem citado aqui, não sair com celular, deixar o celular em casa quando vai sair para a rua, para fazer qualquer coisa. Incrível isso, né? Porque o celular nasceu para ser algo que você leva. Esse é o mérito do celular, né? Essa é a grande vantagem do celular. Permitir com que você se comunique em trânsito. E agora isso está sendo deixado de lado por questões de segurança. E aí tem outras coisas também que aparecem. Retirar a aliança para sair de casa. Retirar a aliança. Você faz isso, Karina? Isso. Bom dia.
1: Bom dia, Agostinho. Tudo bem? Faço isso porque... Eu morro de medo. Quando eu saio na rua, eu prendo o cabelo num coque, com medo da pessoa chegar e puxar meu cabelo e me assaltar.
0: Sério?
1: Eu tiro a aliança também. Então, não uso fone de ouvido no celular quando eu tô sozinha na rua, justamente com medo de ser roubada.
0: É isso. As pessoas vão encontrando alternativas, né? E vão ficando cada vez mais acuadas. Cada vez mais acuadas. E buscando elas próprias criarem defesas que às vezes são mais psicológicas do que reais, né? Às vezes a gente cria algumas coisas que são mais para a gente achar que está se precavendo do que de fato uma medida que tem eficácia. Agora, lógico, né? Se você não levar o celular na rua, você não vai ter o celular roubado. Imagina-se que não, né? A aliança, a mesma coisa. E aí outros itens, outras decisões aqui tomadas pelo brasileiro para tentar evitar a violência, deixar de comprar bens, enfim. Aqui nessa pesquisa do Fórum Brasileiro de Segurança, as mulheres se dizem as mais preocupadas, né? A gente tem visto os casos de violência contra a mulher, enfim, não é sem motivo também. E olha só que dado alarmante aqui também. 41% dos brasileiros dizem conviver diariamente com o crime organizado. De alguma forma. De alguma forma. Não é conviver, colaborar, não é ser, né? Não é isso. Mas é conviver, saber o que está acontecendo na rua de baixo. Saber o que está acontecendo na casa da frente. Isso tem muitos relatos das pessoas que vivem uma vida inteira convivendo, agindo como se nada estivesse acontecendo, sabendo que o crime está do lado da casa dele, ao lado da família dele, né? E tendo que dar bom dia, boa tarde, boa noite para quem sabidamente faz parte de uma organização criminosa. Isso não é uma exceção, não é uma exceção, tanto que a gente está vendo aqui por esses números, 41% dos brasileiros dizendo que convivem diariamente com o crime organizado. E aí aparece também, enfim, golpes digitais como uma preocupação muito grande. Enfim, o brasileiro está cercado, não só o brasileiro, né? A gente sabe que as grandes capitais, as grandes metrópoles do mundo enfrentam violência. E é por isso, mais uma vez, que a gente vai esperar e vai trazer detalhes, lógico, assim que esse programa Brasil contra o Crime Organizado for divulgado, repito, amanhã pelo governo Lula. Ó, investimento da ordem de 11 bilhões. É grana, hein?
1: Muita
0: 11
1: grana.
0: Bilhões para esse programa. Um bilhão, pelo que se sabe, viria do orçamento do governo federal desse ano e 10 bilhões via BNDES. Via BNDES, empréstimo do BNDES para os estados. Então vamos parar com essa conversinha fiada de programa eleitoreiro? Vamos parar com isso? Porque se o governo federal está criando uma linha de crédito, de empréstimo, a partir do BNDES, para garantir 11 bilhões de reais, 10 bilhões de reais para os estados, então o governador Tarcísio de Freitas, que ao que parece será candidato ao governo de São Paulo, se ele conseguir melhorar a segurança pública aqui em São Paulo, acho que o bônus vem para ele também, né? Acho que vem para ele também. Aliás, eu, assim, se não for por convicção que os governadores decidam entrar nesse programa, se não for por convicção deles de que é importante, que seja pelo menos por um pouco de inteligência, porque vai ser muito ruim, eu acho, a minha impressão, se algum governador disser que não vai participar desse programa que tem como objetivo garantir a segurança do trabalhador, do brasileiro, da brasileira. Como ficou ruim também aquele início daquela proposta do governo federal de diminuir imposto sobre combustível, quando alguns estados falam, ah, não sei se eu vou tirar ICMS, ah, tô achando meio estranho isso e tal. Tava ficando bem ruim para os estados, porque é uma questão do nosso dia a dia. Diminuir o preço do combustível, independe de eu votar na esquerda, na direita, não votar, votar no centro, sei lá o quê. É a questão do meu deslocamento, né? Da manutenção da qualidade de vida das pessoas. E aí, tanto que os estados, excetuando um, acabaram entrando todos, praticamente, né? Nesse programa do governo federal. Então, é isso. Esse é o tema principal de hoje. Para além disso, hein? Para além disso, né? Não queria dizer eu falei, porque é muito chato, né? Quando alguém chega assim, eu falei para você que ia dar errado. É chato isso, né? Mas nós falamos aqui que a privatização da Sabesp ia dar bom. A gente falou que não ia ser legal. E não deu outra, de fato, a privatização da Sabesp. Só foi bom, aparentemente, para quem comprou a Sabesp, para a empresa que comprou a Sabesp, que, aliás, tem um currículo de serviço prestado bem sofrível, hein? São críticas e mais críticas da empresa que comprou a Sabesp. E aí, deu no que deu, só aumento de tarifa, corte de água, enfim, as reclamações não param de chegar envolvendo as pessoas que hoje têm uma qualidade no fornecimento de água e de saneamento básico muito pior do que havia antes da privatização da Sabesp, tá bom? Então manda mensagem pra gente aí, vou repetir pra você, hein? Anota aí, manda mensagem pra gente pelo nosso zap, manda áudio, que é legal, a gente gosta de ouvir as vozes, né? Bem legal, o Brasil inteiro falando aqui, os sotaques do Brasil, 11 974 69 0138, 11 974 69 0138, nosso zap. Ou você pode mandar também mensagem pelo chat no nosso youtube.com/Rádio Nacional BR, manda mensagem aí pra gente, tá bom? Olha só, agora são 8h16, vamos pra Brasília, nossa Priscila Mazenotti tá com a gente. E aí, Priscila, começando mais uma semana, hein? Bom dia pra você.
2: Oi, Agostinho, bom dia pra você, bom dia pros nossos ouvintes, começando mais uma semana. Eu queria falar um pouquinho mais sobre essa história da segurança, viu, Agostinho?
0: Oba,
2: só complementando aí essa informação, porque sai amanhã, o presidente Lula vai anunciar, e é tão urgente essa questão da segurança, né, esse plano de combate ao crime organizado, que não vai ser nem assim por medida provisória ou alguma coisa que dependa do Congresso Nacional, né? Vai ser um decreto presidencial e 4 portarias para já começar a valer, já entrar em vigor, justamente tendo como base o projeto de lei antifacção, né, discussão lá no Congresso Nacional, dentro dessa priorização que o governo tem dado para asfixiar as organizações criminosas, né? A questão da segurança nos presídios, que o Ministério da Justiça, o ministro da Justiça tem falado várias vezes sobre isso, tráfico de armas, explosivos. O presidente Lula, em encontro com o Donald Trump, falou também sobre essa questão do crime organizado, dessa parceria.

0: parceria, né, entre os dois países aí para combater o crime. Então, é um assunto importante. A gente vai falar muito sobre isso nessa semana. Estamos de olho também por aqui na Rádio Nacional, Agostinho.
1: É isso, assunto essencial mesmo, né? E tomara, tomara, né? Pelo que a gente já sabe, né, Priscila, lógico que detalhes vão ser divulgados quando do lançamento do programa, mas é uma grana, hein, Priscila? Estão falando de 11 bilhões de reais, 1 bilhão do orçamento do governo federal e 10 bilhões a partir de empréstimos do BNDES para os estados, né? Porque a gente sabe, vou repetir isso, né? Porque às vezes as pessoas confundem, quem compete, de quem eu cobro a falta de segurança? Você pode cobrar do governo federal, estadual, municipal, acho que todos eles, né, Priscila, tem a sua cota. Agora, prioritariamente, quem deve cuidar da segurança pública são os governos estaduais, que tem a Polícia Militar e a Polícia Civil. Então, essa grana do BNDES para os estados, eu acho que aí não vai ter como estado, governador e tal, dizer assim: ah, não, não vou participar porque é eleitoreiro, né, Priscila?
0: Vamos ver quem que vai dizer que agora não tem dinheiro, não tem como combater e vai querer jogar mais uma vez no colo do governo federal, quando, na verdade, não deve ser jogado no colo do governo federal, né? Até porque a questão de segurança pública interessa todo mundo quer que essa história seja resolvida, né? A questão de déficit, superlotação nos presídios, né? Falta de vaga, mais dinheiro, também a socialização dos presos, né? A reinserção, enfim, tudo aquilo que a gente vê todos os dias. A própria Karina estava dizendo aí que sai de coque na rua, sem colar, sem aliança, sem relógio. Então é tudo isso que a gente quer ver resolvido, né, Agostinho? O Congresso Nacional também está de olho nessa questão da segurança, e não só da segurança, mas especificamente da segurança da mulher, né? A gente tem noticiado aqui já várias aprovações, várias votações com relação a projetos de combate à pedofilia, de combate ao feminicídio, de combate à violência contra a mulher, que é um lado da violência que também precisa ser olhado, um lado da criminalidade que precisa ser visto, né? Porque muitas vezes o criminoso faz o crime fora de casa, faz o crime dentro de casa, enfim. Hoje tem sessão lá, às 18 horas, foi convocada uma sessão extraordinária para votar projeto que prevê mais medidas restritivas para quem combateu o crime de pedofilia. Tem outro também para quem fizer pedofilia usando inteligência artificial, porque as leis, a gente sabe, elas precisam ser atualizadas cada vez mais, né, Agostinho? Assim, se o criminoso, ele se apura tecnologicamente para combater os crimes, né, a legislação também precisa se apurar para combater, e agora tem essa aí de aumentar a pena, né, de combater crimes de pedofilia usando inteligência artificial. Sessão convocada hoje na Câmara, e vai ser mais uma sessão que vai contar dentro daquela ideia do Hugo Mota, que é o presidente da Câmara, de convocar sessões diárias para ir contando o prazo, o prazo de 10 dias aí, de 10 sessões, aliás, para o emendamento lá da 6x1, da PEC 6x1, né? Então, semana passada teve sessão todos os dias, essa semana deve ter sessão todos os dias. A própria comissão vai ouvir um monte de gente essa semana, a começar pelo ministro da Fazenda, Dário Durigan, amanhã às 5 horas da tarde, para caminhar com a PEC 6x1, né, Agostinho? Que também, assim como segurança, é uma demanda da sociedade, é uma demanda que está todo mundo de olho, todo mundo quer ver aprovado, pelo menos grande parte dos trabalhadores quer ver aprovado, né? Não, a gente não sabe aí se a parte do setor produtivo exatamente gostaria de aprovar, quais são os termos, né, das negociações aí, mas o fato é que tá correndo também acelerado lá na Câmara a história da PEC 6x1, Agostinho.
1: É isso. Bom, a questão da dosimetria, né, Priscila, que
0: Ah, sim.
1: foi aprovada, caiu na mão do Alexandre Moraes, né? E
0: Isso.
1: como é que vai desenrolar isso, hein, Priscila?
0: Então, foram duas ações que chegaram lá, né? Uma da ABI, que é a Associação Brasileira de Imprensa, e outra do PSOL. Chegaram lá na sexta-feira, no mesmo dia que o Alcolumbre, o presidente do Senado, promulgou a medida. Aí já no dia, aí na, assim, nas mesmas horas, já, logo nas horas seguintes, já chegou diversos pedidos para revisão de pena, né? Aí no sábado, o Alexandre de Moraes suspendeu a aplicabilidade, suspendeu a aplicação da lei da dosimetria, falou, gente, olha, não vamos aplicar nada enquanto o plenário do STF, enquanto o STF não decide definitivamente sobre essas duas ações. Foram pelo menos 10 pedidos que estão suspensos, de revisão de pena, né? Pessoas que foram condenadas, tem até uma moça que foi condenada a 16 anos de reclusão, de prisão e também pagamento de multa, pedindo aí a redução da pena. Ela e outras 9 pessoas entraram com esse pedido. Aí o Alexandre de Moraes suspendeu, então, a aplicação da lei até que o Supremo decida. O que que os partidos estão alegando? Primeiro, os partidos estão questionando, Agostinho, a questão do fatiamento da promulgação, né? A gente lembra aqui que o Alcolumbre tirou uma parte da promulgação que chocava com a lei antifacção, né? Porque poderia, sob o risco aí de acabar beneficiando criminosos condenados por outros crimes hediondos que não os ligados à tentativa de golpe, né? Feminicídio, tráfico de drogas, homicídios, enfim. Tirou, falou, gente, isso está na lei antifacção, está fora, então a gente vai promulgar só essa parte sem a outra. Os partidos estão dizendo, não existe isso de fatiar a promulgação, a Constituição é clara, ou você veta e derruba veto de tudo, ou não derruba de tudo, não cabe você alterar o texto de um veto, eles interpretam isso como uma alteração ao texto de um veto, né? Você não discute o mérito de um veto, você só vota sim ou não. Tem também a questão da constitucionalidade, né, da defesa do Estado Democrático de Direito e da punição, de fato, aí da tentativa de golpe. A ver, o Supremo Tribunal Federal deve fazer esse julgamento, definir a questão definitivamente essa semana ainda, né? O relator acabou sendo o Alexandre de Moraes e, por hora, então, a aplicabilidade da dosimetria está suspensa até que o Supremo decida definitivamente a questão, Agostinho.
1: É isso, e aí tem muita especulação, né, Priscila, como sempre, a gente não está dentro da cabeça de cada ministro do Supremo, né?
0: Ah, sim, pois é.
1: Mas há quem diga aí que parece, eu não sei, né, não sei se você tem alguma informação de bastidor, mas que parece que o Supremo Tribunal Federal, os ministros, a maioria pelo menos, sei lá, não estaria muito afim de comprar essa briga aí de questionar a tal da dosimetria. Não sei se você tem alguma indicação nesse sentido ou não.
0: É porque seria mais uma briga do Supremo com o Congresso Nacional, principalmente com o Alcolumbre, que foi quem promulgou, né? Que foi quem fatiou ali primeiro o veto e acabou promulgando. Já se sabia que o presidente Lula não iria promulgar mesmo, até estava nos Estados Unidos naquele encontro com o Trump, sobrou então para o Alcolumbre, que acabou fazendo isso, né? O que a gente imagina é que eles vão manter essa questão da dosimetria aí. Alexandre de Moraes suspendeu. E vamos ver, né, cenas dos próximos capítulos aí nesse imbróglio entre Congresso e Supremo Tribunal Federal, que já dura aí, já teve vários capítulos, né, essa temporada aí de imbróglio entre os dois poderes.
1: É verdade. Priscila Mazenotti, mais alguma informação, algo para se esperar essa semana aqui, algo que a gente tem que ficar atento nos próximos dias, Priscila?
0: A segurança amanhã. A gente tem também a 6x1, né, as audiências públicas. Amanhã tem a ida do Durigan, do Dario Durigan, que é o ministro da Fazenda. Né? Temos que ficar de olho como é que serão essas negociações, principalmente na questão da compensação, né? Se vai haver aí alguma exoneração para compensar o setor produtivo. Lobby está forte, vamos ver como é que fica. E Dario Durigan vai falar sobre isso amanhã.
1: É isso aí. Eu estava vendo aqui, tem coisa que a gente não acredita, né, Priscila? Eu não sei. Essa história dos produtos de limpeza da IP, isso eu não sei. Eu achei que não era verdade, eu achei que era pegadinha do malandro. Eu achei que fosse mesmo, porque todo mundo sabe, né? Acho que a maioria das pessoas já sabe, a gente já falou sobre isso semana passada, a Anvisa acabou proibindo a venda e a produção de um lote, na verdade, dos produtos de detergente, lava-roupa, líquido, desinfetantes dessa marca famosa, né? Parece que é a mais vendida do país, pelo que eu li, tal da IP. O lote final 1, aliás, é duro toda a vida. Eu procurei no rótulo, Jesus, tudo bem.

0: tô meio cegueta. Mas assim, mas você tem que ver lá o lote e tal. Se o último número da sequência enorme que vem ali for um, você não usa isso aí. Você pode até trocar nos mercados e tal, onde você comprou. Porque foi identificada uma bactéria, um tipo de bactéria, que pode provocar dermatite, conjuntivite, agravar a saúde de pessoas que são vulneráveis. Isso foi o alerta feito pelos pesquisadores da Anvisa, proibindo de pronto que esse comércio desses produtos lote 1 continue. Houve uma liminar que foi concedida pela empresa, mas que ainda vai ser julgada pela Anvisa e tal. E aí o que acontece é que tem um balaio de gente meio xarope que acaba se deixando levar por pessoas desqualificadas, né, mal intencionado, só pode ser mal intencionado, que divulgou nas redes sociais nas últimas horas que isso é uma perseguição do governo federal contra os donos dessa tal da IP, que eu nem sabia, mas parece que apoiaram a campanha do ex-presidente Jair Bolsonaro. É uma maluquice. E aí, eu queria só destacar, porque aí é grave, né? Você tem um monte de xarope nas redes sociais que fala um monte de bobagem mesmo, a gente tem que saber triar quem que a gente vai acreditar, né, quem que a gente vai levar a sério. Agora, quando o vice-prefeito de São Paulo se permite usar as redes sociais dele para dizer que tem que usar mesmo o produto IP, e aparece lá lavando louça com o produto IP de final 1, o tal do coronel Ricardo Melo Araújo, aí fica grave. O vice-prefeito de qualquer lugar, de São Paulo, aqui, não pode se permitir um negócio desse. É uma maluquice, né, Priscila?
1: A gente se pergunta, Agostinho, onde iremos parar, né? Porque é uma questão de segurança. A Anvisa alertou, teve a liminar falando que a IP pode voltar à produção, mas manteve o alerta para esse lote final 1. Aí as pessoas vão confiar em outras que não são médicas, não são autoridades de saúde e continuam usando esse produto, é colocar a própria vida em risco, né? Mas assim, a gente se pergunta, olha, se teve gente que questionou vacina, né? Que a gente sabe que a vacina, ela é eficaz, onde iremos parar, né? Até eu estava vendo esses dias, esse fim de semana na internet, Agostinho, um meme engraçadinho falando assim, o pessoal está se tomando banho de IP, se fosse na época do Césio 137, já está a gente esfregando Césio 137 na cara, dizendo que não faz mal, né? Então, assim, não precisa dizer que o alerta está mantido, não é para usar produtos final 1 até que se julgue definitivamente ali a questão, e não parta para a loucura de querer questionar a Anvisa, né? Porque, em última instância, é isso. Você está questionando a Anvisa, levando para uma coisa política, uma coisa que é de saúde, né, Agostinho?
0: É isso. Eu vou repetir aqui. As pessoas não terem a informação exata, ficarem em dúvida, se deixarem levar por influenciadores, por gente desqualificada, gente que é despreparada e tal, a gente lamenta muito. Quando é só ignorância. Só a ignorância, a gente lamenta demais e tá aqui para chamar a atenção, que é a nossa obrigação aqui. Agora, quando vem autoridade pública, gente que tem outros interesses para usar isso, colocar em risco a vida das pessoas a troco de disputar uma eleição, desqualificar um adversário político, aí é crime, aí alguma autoridade competente vai ter que tomar alguma medida. Valeu, Priscila, obrigado. Boa semana para nós.
1: Até mais, gente. Valeu. Boa semana, até amanhã. Beijo.
0: Beijo. Priscila Mazenotti, direto de Brasília, dando um panorama dos assuntos que vão ser discutidos ao longo da semana na nossa capital federal. 8h31, ó, tem gente mandando mensagem pra gente aqui. Que bom, né? Ah, aliás, tem gente perguntando, eu devia ter dito já, né? Ainda bem que me alertaram aqui. Onde está o Datena? Quem que perguntou aqui? A Patrícia. Cadê o Datena? O Datena está indo para Brasília numa missão especial para gravar mais um Na Mesa com o Datena. Programa que está se mostrando um sucesso na TV Brasil. Aliás, não podia ser diferente a qualidade das entrevistas. Chama atenção mesmo. Essa semana, a Karina vai me lembrar aqui, eu acho que é a Luciana Temer. É isso, Karina? Luciana Temer, essa semana. Luciana Temer, que tem um trabalho maravilhoso, nós conversamos com ela aqui no Alô Alô Brasil. Quem

0: acompanhou sabe o que eu estou dizendo, um trabalho do Instituto Liberta, que é um trabalho para atender, para alertar, né? Por isso Liberta, para alertar contra a violência que é praticada contra meninas, jovens, crianças, meninos também. Meninos também é uma causa da vida da Luciana Temer. Essa entrevista vale muito a pena, hein? Vale muito a pena, até porque, para além do relato pessoal da Luciana Temer e dos casos que ela descreve, de situações que ela vivenciou, que são bem chocantes até. São chocantes. Há dicas que são essenciais para cada um de nós. Vou lembrar uma aqui que me chamou muita atenção. Ela disse assim: olha, não coloque imagem do seu filho, da sua filha pequenininha, fazendo uma gracinha, dançando, falando algo bonitinho e tal, nas redes sociais. Não coloque. Não coloque. É duro dizer isso, mas é isso. A ordem é não colocar, não expor criança nenhuma nas redes sociais, porque hoje tem um monte de maluco aí, criminoso. Enfim, gente de toda ordem, utilizando as imagens das crianças e aí com a inteligência artificial, então isso fica muito mais fácil. Então, essa é uma das dicas da Luciana Temer, que vai ser a entrevistada de amanhã, terça-feira, na mesa com Datena na TV Brasil, a partir das 9 da noite, tá certo? Então não perca. 8h33, Vicente Figueira tá aqui, nosso repórter de São. Ah, o Datena! Datena está conosco, 8h34. Datenão, bom dia.
1: Bom dia, Guto, amigos da Rádio Nacional, a frequência do Brasil. Eu tenho a impressão que a entrevista de amanhã, se der tempo ainda, vai ser o Durigan.
0: Ah, o
1: É o
0: Durigan.
1: ministro Dario Durigan. Porque a Luciana Temer é atemporal, ela fez um trabalho maravilhoso no Instituto Liberta até hoje. Realmente a entrevista está muito boa, é um alerta à população para não expor suas crianças, jovens, adolescentes, na rede social, principalmente crianças, que eles usam a inteligência artificial para colocar essas crianças, tem que falar de uma forma bem clara, em sites pornográficos, utilizam o rostinho das crianças para colocar em outras crianças que são usadas em filmes pornográficos por esses canalhas, não só da internet profunda, mas também da internet mesmo, esses caras que são presos todos os dias. Tem um relato de que ela foi violentada quando tinha 27 anos, durante um assalto. Ela conta de uma maneira, tão clara, né, e cristalina, que sem absolutamente, sensacionalismo nenhum, mas sentindo na pele o que é a alma de uma mulher destroçada por um vagabundo desse que, durante um assalto, comete um crime lamentável. Fora casos de crianças e meninas e meninos, adolescentes que são violentados, principalmente dentro de casa, onde acontece a maioria desses crimes, e infelizmente por pessoas próximas da família. E claro que esses malucos todos espalhados na internet, que virou um crime internacional de máfias que se utilizam de crianças para a produção de vídeos pornográficos infantis e coisas que tais. É um crime tão nojento, mas tão nojento, que os caras mereciam, no mínimo, pena perpétua. Mas acontece que eu estou indo a Brasília entrevistar o ministro Durigan, que é o ministro da Fazenda, uma das 5 pessoas que participaram da coletiva do presidente Lula, daquela conversa que ele teve durante semana passada com o presidente Donald Trump. Então, ele está por dentro de todos os assuntos que foram discutidos, é claro, que alguns podem ser revelados, outros não. Mas o Lula, mais uma vez, aí, conversando com o Trump, fez até o Trump sorrir e comer feijão preto. E quem sabe alguma outra novidade surja dessa conversa com o ministro Dario Durigan, que a gente deve colocar no programa de amanhã. E devemos colocar a chamada também da Luciana Temer, que fica para outra semana, que o programa está ótimo, está fantástico, com a Luciana Temer. E dependendo da programação, podemos estender a programação durante a semana, de acordo com o diretor de programação, Galo, no YouTube, coisas que tais. Amanhã tem o ministro das Comunicações, vou falar com o jovem ministro das Comunicações, são todos eles jovens, hein? E depois, na quarta-feira, estarei com o ministro da Justiça. que tem uma pauta ministerial. Né? Se eu for dizer até quarta-feira,

fizemos ali três bilhetes de três estados em três dias, e todos eles com assuntos importantes que, claro, a gente vai trazer durante as nossas manhãs aqui no Alô Alô Brasil, os principais detalhes dos blocos de internet, enfim, os principais vícios das matérias com esses bilhetes importantíssimos. Vou falar com todos eles e, com certeza, isso deverá contribuir para o nosso programa essas manhãs, o Alô Alô Brasil, que está caindo nas graças de todo mundo aí, em todo o território nacional. Aliás, obrigado pelo carinho da sua audiência, principalmente se vocês estão nos entrando de carona nesse trânsito lamentável que nós temos nas grandes cidades. Eu estou indo para o ponto agora, como sempre, é difícil você conseguir uma vaga no meio desse trânsito para chegar até o aeroporto. Vai mais devagar, meu chato. Isso vai matar o coração, gente. Eu tenho 6 e 6, eu estou a fim de morrer no coração tão cedo, não. Vai devagar, que o Brasil é nosso. Então é isso, Luizinho. E o Tuguinho pode falar também de como a Fazenda, né, usando dados aí, de Receita Federal, coisas centrais, pode criminalizar esses crimes financeiros. Você viu o cara que foi preso hoje lá em Goiás, acusado pelo intermediário, o cara que é dono do banco laranja, do banco do PCC, esses bancos virtuais aí que detentam milhões de dinheiro sujo do PCC. Foi discutido também nessa reunião, principalmente do Trump com o Lula, o combate ao crime organizado. Já é um programa que vai ser anunciado pelo governo. O governo vai gastar quase desse programa, outro programa de segurança pública para combater o crime organizado. E como é que a Fazenda se adequa a colocar todos esses programas em andamento? A gente vai uma grana, mas está investindo em segurança pública, mesmo porque um aperto americano, né, de transformar essas organizações criminosas de mafiosas a terroristas, melhor a gente combater o crime do que ter o Trump no nosso quintal dizendo que tem terrorista aqui. Então, o presidente Lula dá sequência a seu programa de combate ao crime organizado, mas isso é de grana. E grana passa pela Fazenda, e grana tem que ter cuidado de não ter pedalada fiscal. Ah, em ano eleitoral, cuidado ainda é maior para que não haja. Não pode em ano nenhum, mas principalmente em ano eleitoral, não ter pedalada fiscal. Tudo isso nós vamos discutir com o ex-ministro, o ministro Turicano, tem 41 anos de idade, é um PT, jovenzinho, vem da internet, aí sem o WhatsApp da Meta, gênio. O ministro das Comunicações também é a mesma coisa, e o ministro da Justiça, que pode falar, inclusive, sobre a possibilidade de criação, na sequência, depois da PEC da Segurança, do Ministério da Segurança, que é uma das pretensões do presidente Lula. É mais ou menos isso. Eu estou gripado pra caramba. Como sugestão, não custava nada a gente repetir trechos da entrevista do Marcos Boulos, mas, na verdade, acho que vale a pena ligar para o doutor Boulos, ou então para o doutor Davi, porque quando eu entrevistei o doutor Boulos, não havia aquela ameaça que hoje há desse rentavírus. Eu estou achando que estão fazendo fumaça, não é à toa. Os repatriados para os seus países de origem já estão sendo transportados para centros hospitalares escondidos e isolados por pelo menos mais 2 ou 3 meses, 45 dias no mínimo de isolamento. Um americano detectado já com o rotavírus está isolado, como os outros em Omaha, um estado americano, e os franceses numa unidade hospitalar lá da França foram levados em ambulância hospitalar, uma ambulância preparada para combate a grandes pandemias. Quer dizer que, pelo menos, a Covid serviu para que a gente preste mais atenção. Lembrando que o rotavírus é um vírus que vem de roedores, dificilmente ele se transfere para o ser humano, mas esse rotavírus é o rotavírus de uma cepa dos Andes, aqui pertinho da gente, não é verdade? E que, na realidade, se ele se espalhar, não é da forma como se espalha rapidamente o coronavírus, mas o grau de letalidade dele é muito maior que o coronavírus.

0: maioria das vítimas não consegue sobreviver. Pelo menos metade das vítimas não consegue sobreviver. Ele é comparado, às vezes, à agressividade do ebola, que é um vírus endêmico da África e que, na realidade, é destrutivo pra caramba. Então, o que a gente tem aprendido com essa pandemia, seria legal revisitar uma conversa com o Dr. Boulos, que na época eu lembrava do rotavírus, que a gente via que esse navio havia sido isolado, mas agora, quando eles romperam o isolamento, depois de meses, os passageiros foram desembarcados nas Ilhas Canárias, sob o governo espanhol, repatriados para os seus países. Uma verdadeira operação de guerra, com pacientes isolados, contaminados ou não, isolados e isolados ficarão, no mínimo, mais 50 dias para que essa terrível ameaça de outra pandemia não se espalhe pelo mundo. Lembrando que o Bill Gates sempre prevê esse tipo de coisa, porque lida diretamente com isso, gasta os seus milhões, aí, bilhões em pesquisas para se evitar futuras pandemias, havia avisado que nos próximos 2 anos uma pandemia parecida ou até pior que o coronavírus podia acontecer. O rotavírus está aí, precisa ser combatido, contido, para que não seja outra desgraça que foi com a humanidade, como foi o coronavírus há pouco tempo, e parece que a gente esqueceu. É mais ou menos isso, Agostinho, amigos da Rádio Nacional, indo embora para Brasília, com o maior prazer, vamos da capital do estado, e primeiro, a gente vai estar de volta na quarta ou quinta-feira. Tá bom, Guto? Abraço grande e bom programa aí.
1: Valeu, Datenão. Vai com Deus. Vai com Deus. Vamos aguardar ansiosos, então, por essas entrevistas que o Datenão vai fazer pro Na Mesa com Datena. Então, é isso, ó. Então, corrigindo, hein? Amanhã, Dario Durigan, ministro da Fazenda, vai falar com o Datenão e a gente vai assistir, acompanhar a partir das 9 da noite na TV Brasil. Dario Durigan, que, como disse o Datena, é um jovem talentosíssimo, já era da equipe do ex-ministro Fernando Haddad, então é uma continuidade do trabalho praticamente. Fez parte da delegação do presidente Lula, que foi recebido pelo presidente Donald Trump. Um dos temas principais, a taxação, né? Taxação do presidente Trump contra o mundo inteiro, o Brasil também. A questão do Pix, né? O Pix que está incomodando tanta gente lá nos Estados Unidos. Enfim, o ministro tem muita coisa para falar. E também, como disse o Datena, a questão do financiamento desse novo programa de combate ao crime organizado. Um bilhão de reais do orçamento. Essa vai ser a informação divulgada amanhã oficialmente, mas já se sabe, 1 bilhão do orçamento brasileiro para financiar o combate ao crime organizado, mais 11 bilhões do BNDES. Não é pouca coisa não, hein? É muita grana mesmo, e tem que ser mesmo, né? Tem que ser mesmo, porque a briga não é pequena. Olha, a gente já vai falar sobre o caso da Sabesp. Olha, mas assim, eu não sei quem achou que ia dar certo, né? Não sei por que acharam que ia dar certo. O mundo que privatizou o abastecimento de água e a questão do tratamento do esgoto, o mundo que fez isso está voltando já. Países de primeiro mundo, da Europa e tal, que tentaram. Essa ideia de privatizar o abastecimento de água e esgoto não é nova. Ela vem nessa onda toda de privatização. E como o Datena costuma dizer, não é uma questão ideológica privatizar ou não privatizar. Isso é uma questão de eficiência, de inteligência e de defesa do interesse público, mais do que tudo, né? E só o que não houve foi inteligência e foi defesa do interesse público. Foi só o que não houve no caso da privatização da Sabesp. E a gente vai falar agora com uma pessoa que entende muito disso, desse assunto de abastecimento de água, de tratamento de esgoto. Trabalhou durante muito tempo na Sabesp mesmo, é pesquisador e hoje é coordenador do Observatório Nacional dos Direitos à Água e ao Saneamento, entre outros títulos importantes. Com muito prazer, eu dou bom dia aqui para o Amaury Polak, que vai conversar com a gente sobre essa privatização. Amaury, primeiro, obrigado por atender aqui o nosso convite. Eu estava comentando aqui com os nossos companheiros que estão aqui com a gente todo dia, que é muito chato quando você tem que ouvir de

0: Alguém, eu avisei para você, eu falei que não ia dar certo, mas no caso da privatização da Sabesp, a gente avisou, né, Mauri? Bom dia para você.
1: Bom dia, Agostinho. É um prazer estar aqui conversando com você e todos os ouvintes da Rádio Nacional. De fato, né, nós até conversamos antes, durante o processo de privatização, né, Agostinho? Nós fizemos uma entrevista na época e alertávamos para desastre que poderia ser essa privatização. Uma empresa absolutamente eficiente, superavitária, com um ótimo perfil, né, de atendimento ao público, as pessoas gostavam da Sabesp, tinha lá coisas a serem melhoradas, mas não era para privatizar, né? Não tinha justificativa nenhuma a não ser satisfazer os grandes barões aí da Faria Lima.
0: É isso. E a gente está tratando desse assunto porque ele é essencial. Ele é essencial. É, a gente está à beira de uma eleição estadual, em que esse é um tema que tem que ser tratado pela Sabesp em si. Estamos tratando de algo essencial, que é o abastecimento de água, né? Acho que não há nada mais essencial do que isso. E estamos tratando desse assunto principalmente porque foi divulgado um estudo. É feito com base nos dados da Artesp, que é a Agência Reguladora de Serviços Públicos do Estado de São Paulo. E esse levantamento mostra que cresceu em mais de 70% o volume de reclamações após a privatização. E aí são todos os tipos de reclamação. Foi mais rápido do que a gente, pelo menos eu não imaginei que fosse tão rápido o estrago feito com essa privatização, né, Mauri?
1: Exatamente. Nós esperávamos que essa deterioração na qualidade do serviço, que se reflete nesse absurdo número de reclamações que está acontecendo hoje com relação ao serviço da Sabesp, nós esperávamos que isso fosse acontecer com um prazo um pouco maior, né? Alguns anos, 4, 5 anos. Mas o que nós vimos é o seguinte: em menos de 2 anos, eles conseguiram destruir o patrimônio imaterial que é a Sabesp, conseguindo destruir o nome da Sabesp, né? Que ela tinha um nome bem aceito, né, pela população. Eu até acho que seria o caso, né, dos deputados paulistas proporem uma lei, né, que altere o nome da Sabesp, né, que obrigue a ser alterado esse nome, porque nós estamos sujando um nome construído ao longo de 5 décadas, 50 anos, e que foi extremamente bem sucedido na prestação de serviços de água e esgoto para toda a população do estado de São Paulo. Então, esse número de reclamações que a Arcesp e também, né, lembrando Agostinho, todos os nossos ouvintes, no PROCON de São Paulo, a Sabesp ficou como campeã absoluta de reclamações, superou até a Enel, né, que tem muita reclamação por parte da população na prestação de serviços de distribuição de energia. Então, é algo assim inédito. A Sabesp não era sequer relacionada entre as 25 maiores empresas em termos de reclamações no PROCON. E, pior, no PROCON, só 3 em cada 10 reclamações são atendidas. O que significa isso? Que a empresa não dá a mínima bola para quem reclama da prestação da qualidade de seus serviços. Então, isso é um efeito péssimo, né? É algo assim que é das piores empresas em termos de qualidade de serviços hoje no estado de São Paulo, não há dúvida alguma. E tudo isso, por quê? Porque a gana por ter lucros rápidos, o mais rapidamente possível. Hoje, a Sabesp está num processo de que, no próximo ano, os lucros vão poder ser retirados integralmente por parte dos investidores. Antes, apenas 1 a cada R$ 4, né, de lucro da Sabesp era destinado ao lucro, à distribuição de dividendos entre os acionistas. Os outros R$ 3 eram destinados a investimentos em locais que não tinham rentabilidade, que não tinham retorno. Por isso que todas as cidades do interior, praticamente, tiveram água e esgoto e tratamento de esgoto 100%.

0: porque a Sabesp fazia investimento mesmo onde não havia lucro. E é o que está acontecendo hoje, né? A empresa demitiu praticamente metade do seu quadro de funcionários, retirou todo mundo que tinha conhecimento de atuação na área operacional, não mais faz fiscalização de obras que estão sendo feitas por terceiros. Isso reflete naquilo que estamos vendo. Buraco na marginal do Tietê, que ficou mais de um ano aberto. Reservatório lá em Moriporã, que colapsou, somente com encheram de água no reservatório e ele veio abaixo, matando gente, ferindo muita gente, causando destruição. Tudo isso é consequência dessa privatização que jamais deveria ter sido feita. Foi talvez das decisões do governo Tarcísio, talvez a pior de todas.
1: É isso, exatamente isso. Só lembrando aqui que no caso do fornecimento de água, se eu não quiser comprar água da Sabesp, eu não tenho, eu não posso comprar de um outro fornecedor. No meu cano da minha casa vai entrar água da Sabesp. Então não tem jeito, eu não consigo me livrar desse problema. E o Amaury citou bem a questão da resposta, né, do atendimento aos usuários, a partir de uma reclamação, isso piorou assustadoramente. A gente vai falar sobre isso. O tempo médio resposta, que é o que se diz, né? Tempo médio resposta, passou de 4 dias e 22 horas antes da privatização para 70 dias e 7 horas. De 4 dias para 70 dias. Como é possível algo como isso? Mas eu vou tratar de outros assuntos também, como aumento de tarifa e como rodízio de água. Eu moro em São Caetano do Sul. Quem está ouvindo a gente no Brasil, talvez não saiba exatamente, São Caetano é uma cidade do ABC Paulista, uma cidade rica, inclusive, né? E a gente sabe que já há algum tempo os rodízios de água, em algumas regiões de São Paulo, eles são eternos. O ano inteiro não tem água. Tem isso também, né? Há algo de discriminatório também nesse rodízio da Sabesp. Mas agora virou uma loucura, porque até regiões que não sofriam com esse corte frequente de água estão enfrentando. Eu moro em São Caetano já há quase 30 anos. Eu nunca tinha visto rodízio de água em São Caetano. Agora tem lá, tem faixa lá, para deixar bem claro, tem rodízio de água. Corta às 6 da tarde, eu acho, e volta às 5 da manhã. Se você conseguir se virar sem água nesse período, muito bem, senão você vai ficar sem água do mesmo jeito. Mas eu queria voltar um pouco, Amaury, falar um pouco sobre essa privatização, que ela aconteceu, se eu não me engano, em julho de 2024. Não é isso? Quando, se eu não estou enganado, alguns países que fizeram esse processo de privatização estão voltando já, né? Que deu errado essa privatização em várias partes do mundo, né, Mauri?
0: Sim, Agostinho, esse processo de privatização, mundo afora, tem sido revertido. Houve uma grande explosão de privatização no final dos anos 1980, nos anos 1990. Então, muitas cidades, muitos países fizeram essa opção da privatização de água. Mas o fracasso fez com que voltassem atrás. Por que fracassa? Fracassa porque as tarifas são muito mais elevadas. Porque a qualidade de prestação de serviço decai, porque investimentos prometidos não são feitos, porque a remuneração dos dirigentes de uma empresa de saneamento é escandalosa. Para você ter uma ideia, Agostinho, hoje os dirigentes da Sabesp podem chegar a receber 5 milhões de reais por ano. Então, antes, né, o salário do diretor da Sabesp era da ordem de 50 mil reais. Ele foi aumentado para 300 mil. E com os bônus, com as gratificações por metas, resultados, e as metas são sempre vinculadas a lucro, né, maior, lucratividade, eles podem chegar a ganhar 5 milhões por ano. Isso é escandaloso. Então, hoje, esse é um dos fatores que hoje leva, né, as cidades do mundo inteiro a reestatizarem, remunicipalizarem os serviços. E aí, um alerta: você falou de São Caetano do Sul. O governo do estado de São Paulo está, de certa forma, agindo como um corretor imobiliário com serviços de saneamento municipais, um programa chamado Universal.

0: organiza São Paulo, que com os municípios que hoje não são Sabesp, né, que têm serviços municipais autônomos, dizer o caso lá, São José do Rio Preto, Americana, São Carlos, São Caetano, apesar, São Caetano é uma empresa municipal, né, mas que eles têm que fazer rodízio porque a Sabesp corta a água na entrega dos reservatórios do município. Está querendo privatizar esses municípios e simplesmente, por exemplo, a tarifa de São Caetano vai subir no mínimo 50%, porque essa é a diferença numa tarifa lá do município de São Caetano com a tarifa da Sabesp. Então, você atravessou a divisa ali no Ipiranga, o consumidor paga 50% a mais do que em São Caetano. Então, esse processo que o governo está fazendo é querer passar todos esses municípios para a Sabesp e aí vai ficar o padrão Sabesp de atendimento. Por fim, só terminar esse espaço de fala aqui. Hoje, o governo do estado, por meio da sua agência reguladora, instituiu a falta d'água. Ou seja, o negócio agora é promover a sede da população. Não é matar a sede, é fazer com que a população sinta sede, sinta falta d'água. E isso se reflete, né, em que a agência reguladora determinou que para poupar água no reservatório lá da Cantareira, que estava baixando violentamente, né, não tinha chovido, etc., aí faça-se a falta d'água para todo mundo à noite. Agora, isso é muito mais seletivo, muito mais drástico para quem mora nas periferias das grandes cidades aqui da região metropolitana de São Paulo. Então, o governo do estado instituiu que água pode faltar, sim. Ao contrário, ele deveria garantir que a água não deve faltar em hipótese nenhuma. O acesso à água é um direito humano que o estado de São Paulo e a Sabesp estão, de fato, descumprindo. Não dão o direito às pessoas de ter acesso à água.
1: É isso, com as consequências que isso tem, né? Que são óbvias, né? Até para a saúde pública, né? Uma questão de saúde pública isso. Estamos falando de água, mas esse desmando da nova Sabesp aí privatizada atinge também o saneamento básico, né? Então você imagina as consequências na saúde pública, nas periferias em particular. Isso vai provocar. É uma coisa muito grave mesmo. A gente está conversando aqui no Alô Alô Brasil com a Mauri Polac, que é coordenador do Observatório Nacional dos Direitos à Água e ao Saneamento. Ô Mauri, só para a gente relembrar, a empresa que.

0: fundo de pensão canadense e a BlackRock, que é a maior investidora no mundo inteiro, é o maior fundo de investimentos do mundo. Ou seja, em primeiro lugar, esses investidores reunidos não têm nenhum conhecimento a respeito de saneamento. Segundo, o foco é maximizar o lucro, não importa como. Vamos ver o caso das americanas, que entrou naquele desastre total porque foi maximizado o lucro dentro da organização dos americanos. E é isso que está acontecendo na Sabesp. A Equatorial tinha uma experiência absolutamente limitada, né? Quando ela assumiu a Sabesp, fazia menos de 2 anos que ela havia assumido o saneamento no estado do Amapá, para atender 700 mil pessoas no total do estado do Amapá, que é talvez a população aqui do Grajaú. Isso, uma Sabesp que atendia na época 31 milhões de pessoas. Então, uma empresa sem conhecimento em saneamento, com foco máximo em obtenção de lucros. E pior, né, Agostinho? Ela foi a única concorrente para assumir a gestão da Sabesp, com apenas 15% das ações. Então, foi muito estranho esse processo em que grandes empresas de saneamento que atuam no país, outras grandes empresas, foram gradativamente sendo alijadas do processo, ou desistindo do processo, e ficou somente uma única empresa. E agora o governo do estado faz tudo, tudo, tudo para entregar o saneamento do restante dos municípios de São Paulo para essa empresa. É algo que a gente precisa realmente olhar com uma lupa e investigar a fundo o que está acontecendo nessa empresa e o relacionamento dela com o governo do estado.
1: É isso. E no caso, o processo de privatização foi concluído, como eu falei, em julho de 2024. Se eu não estou enganado, me corrija aí, Amaury, por favor. Foram 14 bilhões e 700 milhões de reais. Eu queria que você fizesse, um paralelo do quanto essa empresa pagou e o quanto, a Sabesp, que nós conhecemos, rendia. Porque sempre foi uma empresa extremamente lucrativa, né? Na conta, na ponta do lápis, olha, na mercearia do bairro, naquela conta, no papel de pão que fazem lá, ninguém faria um contrato desse, né, Mauri?
0: Jamais o governo do estado deixou de ter acesso a um lucro extraordinário que a Sabesp dividia. Veja bem, e pior, né? Aquilo como eu disse no começo, a Sabesp tinha uma base média da ordem de 3 bilhões de reais de lucro de 2011 até 2023, tá? 3 bilhões, isso valores corrigidos naquela época. E com isso, cerca de 25% desse valor era distribuído aos acionistas. O restante, ao contrário, era investido. Qual era a grande vantagem do Estado? Promover saneamento a custo relativamente baixo comparado com outros estados do país e promovendo essa saúde em cidades que jamais uma empresa privada iria entrar fazendo investimentos. Imagine só, uma cidade pequena de 15 mil, 20 mil habitantes, fazer todo o sistema de saneamento completo, com tratamento de esgoto de primeiro mundo, tá? É algo que não está no script, não está no roteiro de uma empresa privada. Ela não tem esse interesse de jeito nenhum, porque nunca irá obter lucro numa cidade como essa. Então, o Estado perdeu muito. O foco hoje é dinheiro, é grana, não é saúde pública, não é bem-estar da população, qualidade de vida da população. O foco é grana. Última análise. E o que o governo do Estado quer é máxima grana para o investidor privado.
1: É isso. E aí, essas consequências que vão sendo sentidas, e bem rapidamente, aliás, né? A gente comentou aqui, nem os mais pessimistas imaginavam que a Sabesp privatizada ia esbagaçar uma estrutura toda que durou tanto tempo. Mas aí, algumas prefeituras já estão reagindo, abrindo CPIs, inclusive.

0: inclusive, para tentar ver o que está acontecendo. Então, aqui, Caraguatatuba, por exemplo, foi aberta uma CPI que concluiu, definiu como desastrosa a atuação da Sabesp nessa fase já privatizada. E como Caraguá, temos várias outras prefeituras que estão se manifestando também por causa do abastecimento de água muito ruim, do serviço de tratamento de esgoto também bem discutível. Itatiba, por exemplo, Limeira, Monte Mor, Biritiba Mirim, Paulínia, na região de Campinas, Santa Isabel também, Hortolândia. A prefeitura criou um comitê de crise para tratar as reclamações relacionadas à cor e ao cheiro da água, que tem isso também, viu? Tem isso também. Acreditem se quiser, aquele conceito de água inodora, insípida, incolor, a Sabesp privatizada está revendo essas características da nossa água, né, Mauri?
1: Olha, Agostinho, é com uma tristeza imensa, né, que eu ouço essas notícias, porque eu trabalhei durante mais de 30 anos na Sabesp, atuei na distribuição de água, ou seja, o lema que nós tínhamos na distribuição de água era: não pode faltar, água não pode faltar. Trabalhei também como gestor, né, na produção de água, ou seja, no processo de tratamento de água da região metropolitana de São Paulo, grandes sistemas como Guarapiranga, Rio Grande e tal. E o que acontecia? Se havia algum risco de entregar água com qualidade abaixo daquilo que seria as regras,

0: já nós restringíamos a produção, tá? Não entregávamos água de má qualidade em hipótese alguma, tá? O que está acontecendo, por exemplo, em Hortolândia, Montemor, né? É nessa região que a Sabesp está atendendo, Paulínia, é uma água que está com muito um gosto e um odor muito ruim. Por quê? Porque a Sabesp não está utilizando produtos químicos que podem remover esse gosto e odor ruim. Por conta da redução de custos, tá? Não se aplica, não estava se aplicando, né? Por exemplo, carvão ativado em pó para remover o gosto e odor ruim. É um sistema que, por exemplo, foi implantado na Guarapiranga, né? Que tinha muito problema disso no início dos anos 90. Sabesp investiu, aplicou, instalou esse sistema e sempre nós utilizávamos esse carvão ativado em pó para remover o gosto e odor que podiam ser desagradáveis para a população. Para redução de custos, deixa de aplicar, porque é um produto mais caro, né? É um produto mais. Vai elevar os custos de produção, então tira ele fora, vamos mandar água desse jeito. Se a população reclamar, a gente volta. Olha só, tá? Significa que a redução de custo passa a ser o foco principal. Não é o foco principal dar água para todo mundo e água de asseguradamente de boa qualidade, que você não tenha repulsa ao tomar a água porque ela está com gosto ruim, está com cheiro ruim, né? Então, as prioridades de uma empresa de saneamento foram absolutamente pervertidas, eu diria, né? Em função da máxima geração de lucro.
1: É isso, é por isso que a gente fala o óbvio aqui, mas tem que repetir, né? A gente tem que repetir obviedades. Porque na atual fase da humanidade, às vezes coisas óbvias não parecem ser claras. Alguns setores estratégicos não podem ser privatizados. Simples assim. Outros podemos até conversar. Esse de abastecimento de água, de saneamento básico, esse não pode ser privatizado. Por vários aspectos, esse que o Amaury falou. Quer dizer, você quer otimizar lucros, minimizar despesas, seja a que custo for. Então é uma loucura. E, de novo, nesse caso, a coisa é mais dramática ainda porque não há concorrência. Não é nem que você falasse, ah, não, mas há uma concorrência. Quem oferecer o serviço melhor leva, quem cobrar menos leva. Não é verdade. Aqui só é soberana. Aqui em São Paulo, a Sabesp é soberana. E estamos falando isso aqui, viu, Mauri? Nosso programa, felizmente, atinge todo o país, e muitas mensagens estão chegando aqui. Porque, como aconteceu aqui na Sabesp, pode aparecer um maluco de plantão aí no seu estado que vai apresentar como a panaceia da humanidade e privatizar a água. Porque as promessas são lindas, né? São maravilhosas mesmo. Só que a realidade depois é muito dura. Só para a gente concluir, Amaury, te agradecendo demais aqui pela presença. A gente falou dessas prefeituras que abriram CPIs e tal, estão investigando, cobrando explicações e tal. Por exemplo, estava lendo aqui que em Itanhaém, a água que é fornecida lá está amarela. Olha só, ficou amarela a água lá em Itanhaém. Olha aqui, que coisa maravilhosa. Na capital paulista, os vereadores propuseram tentar abrir uma CPI também na Câmara Municipal de São Paulo, mas lógico que aqui a base de apoio do prefeito Ricardo Nunes conseguiu barrar essa CPI aqui. Na capital paulista, a CPI não prosperou. Agora, Mauri, com essa situação toda, né, que era previsível, mas enfim, a gente precisou chegar nas vias de fato, digamos assim, para constatar o óbvio. O que que dá para fazer a partir de agora? Há o que fazer ainda, como reverter isso? Enfim, Inês é morta.
0: Ah, não. É possível combater esse processo. Agostinho, é até bom, né, lembrar que aqui a Rádio Nacional tem esse alcance em todo o território brasileiro. Essas reclamações que você citou, né, se reproduzem no Pará, por exemplo, que foi recentemente privatizado, né? Muitas cidades ali, está havendo lá um movimento forte contra a privatização do serviço de saneamento que aconteceu há alguns meses. Nós temos que alertar, infelizmente, o povo de Minas tem uma empresa estadual lá, a Copasa, que também está para ser privatizada pela gestão estadual.

0: e que é um patrimônio enorme do povo de Minas. Cuidado, povo mineiro, vocês estão entregando a melhor empresa de saneamento do país para a mão da iniciativa privada e vão passar os mesmos problemas que essa Sabesp está apresentando. Eu queria que alguém me apontasse em que lugar nesse país o serviço de saneamento que foi privatizado nos últimos 5 anos está melhor do que antes. No Rio de Janeiro não está, no Rio Grande do Sul não está, no Pará não está. Então, o exemplo é esse, né? O exemplo que a gente tem está na nossa porta. Lá fora, Londres, né, está uma situação caótica. O rio Tâmisa, que já foi despoluído, está bem sujo, está com as águas contaminadas. As praias, né, os mares da Inglaterra também estão contaminados. Enquanto ao lado, né, quando a gente vê cidades como Paris, por exemplo, que remunicipalizou o serviço, conseguiu, em poucos anos, despoluir o rio Sena a ponto que agora a população parisiense pode usar lá no verão, né? Pode nadar nas águas do Sena. Então, a gente gostaria muito que essas CPIs prosperassem, que a gente pudesse fazer um enfrentamento a esse processo. Solução é cobrar do Estado que a agência reguladora fiscalize fortemente o serviço. Hoje a agência está, digamos, passando pano para as coisas erradas que estão sendo feitas pela Sabesp. E não pode haver essa fiscalização frouxa, diria até leniente, com os malfeitos que a Sabesp tem feito. E no futuro, né, quem sabe, se a empresa prossegue nessa forma, eu acho que pensar na reestatização é uma solução mais para o futuro. Eu acho que hoje o que nós temos é um quadro péssimo e que pode ser revertido com fiscalização forte. O Estado fazendo a sua mão forte, porque ele ainda tem participação na empresa, tem três conselheiros de administração que hoje só dizem amém para aquilo que a Equatorial deseja. Então, eles têm que agir de uma maneira a defender os interesses da população, defender que as pessoas recebam água boa a custo baixo.
1: É isso, e a outra alternativa, que é sempre a nossa alternativa, em qualquer assunto, é a eleição, é o nosso voto.

0: Mantém, então. Vota pela manutenção da privatização da Sabesp. Se você, por acaso, não gostou, acha que foi uma decisão mal feita, mal tomada, que só prejudica os mesmos de sempre, as pessoas que estão pagando mais caro, tendo menos água, tendo menos qualidade, sendo abandonadas quando reclamam, se você está sofrendo isso, demonstra a sua insatisfação no voto. Porque é assim que funciona. Aqui é isso. A democracia felizmente foi mantida e quase escapou pelos vãos dos nossos dedos, mas ela foi mantida, então a gente tem que fazer valer a nossa opinião. O governador Tarcísio, ao que parece, vai ser candidato à reeleição, vai ter essa bandeira. Eu privatizei a Sabesp. Ele vai usar essa bandeira, né? Se é que vai, né? Se é que não vai esconder também. Pode ser que, né, não use, mas vai ter que explicar, pelo menos. Vai ter que explicar. E aí, se essa explicação convencer, parabéns e boa sorte para todos nós. Amauri, obrigado pela presença aqui no Alô, Alô Brasil. A gente vai se ver em breve. Vamos falar muito sobre isso ainda. Bom dia para você.
1: Valeu, grande abraço, ótimo trabalho para vocês, um ótimo dia para todos e todas. Estamos juntos.
0: Muito obrigado. Amauri Polacki, que é coordenador do Observatório Nacional dos Direitos à Água e ao Saneamento Básico, falando. É terrível quando a gente tem que enfrentar na pele, sentir na pele algo que era previsível, algo que estava mais do que claro que ia acontecer com essa bendita privatização da Sabesp, que interessou alguém, né? Interessou alguém. Alguém achou que valia a pena privatizar a Sabesp e isso foi feito. Olha, o Datenão estava falando agora há pouquinho sobre o hantavírus, né? Que virou um fantasma, né? Virou um fantasma mesmo. Lógico que, pelo que eu vi, pelo que a gente tem acompanhado, os especialistas dizem que não tem nada a ver com pandemia. Pelo amor de Deus, não vamos criar alarde, nada disso, nada disso. Mas o alerta é importante, até para a gente saber, onde a gente corre mais risco, enfim, que tipo de hantavírus existe, os que têm contaminação, interpessoal, né, de ser humano para ser humano, existe isso. A maioria vem do contato com roedores, mas enfim, só para a gente situar. O hantavírus, houve a primeira morte confirmada no Brasil por hantavírus em 2026. Primeira morte nesse ano aqui, ela foi em fevereiro, em Minas Gerais. Em Minas Gerais, no, na região do Carmo do Paranaíba. Região do Alto Paranaíba. Foi um homem de 46 anos que morreu. É óbvio que isso não tem relação alguma com aquele caso do navio lá, que saiu da Argentina, de Ushuaia, com destino ao Cabo Verde, né? Que foi o que levantou toda essa lebre aí. Não tem nada, esse caso do brasileiro aqui não tem nada, rigorosamente nada a ver com o outro. No caso desse homem de 46 anos, se fez o rastreamento e se identificou que ele teve um contato com roedores silvestres na região, na região de Lavoura, em Minas Gerais. Então, é isso. Fora esse caso, que é o único de morte. Em 2026, a gente tem mais 7 casos confirmados pelo Ministério da Saúde e tem 2 casos indicados pela Secretaria de Saúde do Paraná. Digamos, são 9 casos, de pessoas que apresentam sintomas de hantavírus e esse caso de morte confirmada por hantavírus. Portanto, é para a gente ficar atento? É para ficar atento. É para ficar atento mesmo. Mas não é para a gente também se desesperar e falar em pandemia, nada, por enquanto, nada disso. E vamos torcer para que isso não se prolifere e a gente vai acompanhar caso a caso aqui no Alô, Alô Brasil, tá certo? Agora são 9h17, olha, eu falei aqui no começo do programa desse levantamento, desse relatório feito pelo Fórum Brasileiro de Segurança Pública, em parceria com o Datafolha, que na verdade transformou em números a sensação que a gente já tem da insegurança, né? E para falar um pouco sobre isso, a gente está com o Dr. Mário Sarrubo, que é secretário nacional de Segurança Pública e ex-procurador-geral de Justiça aqui de São Paulo. Dr. Sarrubo, muito obrigado por atender o nosso convite. Bom dia para o senhor.
2: Bom dia, grande prazer estar com vocês mais uma vez.
0: Prazer é todo nosso. Dr. Sarrubo, o senhor conhece bem desse assunto. E, como eu disse mais uma vez, vou repetir: esse levantamento do Fórum Brasileiro de Segurança Pública traz números de uma sensação que a gente já tem, né? Então, só para citar algumas

0: alguns itens que foram destacados. O medo da violência alterou a rotina, segundo esse levantamento, de 57% dos brasileiros. O que que isso significa? São pessoas que mudam o trajeto delas para ir para o trabalho, para ir para a faculdade, para voltar para casa, mudam o trajeto, o percurso dela diário, para evitar áreas mais inseguras. São pessoas que deixaram de sair à noite. Pessoas que saem, doutor Sarrubo, sem usar o celular na rua e sem usar a aliança também. São alguns itens que chamam bastante atenção. Não é uma novidade, mas é algo que precisa ser atendido, precisa ser observado com atenção, né, doutor Sarrubo?
1: É interessante, é muito interessante essa pesquisa, porque ela vai num ponto central do dia a dia das pessoas. Isso tem atingido todas as classes sociais, mas em especial e com maior intensidade as classes menos favorecidas, que é aquele indivíduo, aquela moça, aquele rapaz que sai para trabalhar no transporte público, que estudam à noite, voltam à noite de transporte público para casa. Então, a exposição e o risco é, de fato, muito maior do que aqueles que vivem numa outra condição financeira, que podem andar de carros blindados, que moram em condomínios e assim por diante. Então, essa pesquisa, ela traz um dado muito importante e sinaliza que quem mais sofre com a questão da violência é justamente as classes, aquelas pessoas que pertencem às classes menos favorecidas. Mas o fato é que, seja classe A, B, seja C, D e E, todos estão mudando suas rotinas em função da violência crescente em todo o Brasil.
0: É isso, são as classes menos favorecidas, de fato, e nesse corte ainda, doutor Sarruba, aparece a mulher como a vítima preferencial. A gente tem visto os números dessa violência toda, as mulheres dizendo que têm medo de sair à noite, enfim, se deslocar, se sentem vulneráveis. Quer dizer, é a classe menos favorecida, mais periférica, mas a mulher também tem sido alvo, infelizmente, dessa violência, né, doutor Sarrubo?
1: Sem dúvida, porque para a mulher ainda tem um dado a mais, ainda tem um conteúdo, um componente a mais, que é a tensão e o medo da agressão sexual, não é? Que é algo também muito presente nas periferias, nas grandes cidades, e até no campo, por que não dizer? Não é? Então, há este componente também. As mulheres numa posição, vamos dizer assim, nesse contexto de maior vulnerabilidade, porque tem esse acréscimo do risco de uma eventual agressão sexual. Então, é um momento muito difícil. De fato, nós precisamos, o nosso Brasil precisa de uma política pública em nível nacional, e, na verdade, é bom que se diga. Tem se trabalhado, tem se tentado criar uma política nacional de segurança pública, não obstante o contexto constitucional. No fundo, no fundo, a gente tem uma questão legislativa importante, que é a Lei de Sistema Único de Segurança Pública, que já prevê a União como grande coordenadora das ações integradas, de a criação, da construção de uma política nacional de segurança pública, mas quero crer que o contexto político ideológico hoje muito radicalizado no Brasil tenha impedido, impeça que a gente construa essa política nacional. E o povo, notadamente aqueles mais vulnerabilizados socialmente, é que acabam sofrendo, como as mulheres, como aqueles que, insisto, trabalham aí até tarde, estudam, voltam, usam transporte público, moram em locais mais ermos, esses acabam pagando a conta da segurança pública do Brasil.
0: Estamos conversando com o Dr. Mário Sarrubo, que é ex-secretário nacional de Segurança Pública e ex-procurador-geral de Justiça aqui de São Paulo. Dr. Mário Sarrubo, como o senhor disse, é preciso agir. E o governo federal tem tentado mesmo, né? Tem tentado se colocar como coordenador, digamos assim, de uma ação nacional, que envolveria, não só o governo federal com a Polícia Federal.

0: enfim, toda a estrutura que o governo central possui, mas as polícias estaduais, né, vale repetir, né, a competência pela segurança pública é dos estados majoritariamente. Então, prioritariamente, cabe aos estados zelarem pela nossa segurança, com a polícia militar, com a polícia civil, enfim, polícia científica e tudo mais. Mas, enfim, o governo federal, o governo Lula, tem tentado organizar essa estrutura que contaria com a estrutura federal, as estaduais e as municipais também, que hoje as guardas municipais são um braço essencial mesmo. E aí, doutor Sarrubo, o que se diz é que amanhã o governo Lula deve anunciar o programa Brasil contra o Crime Organizado, que tem vários pontos, né? Enfim, enfrentamento do tráfico de armas, asfixia financeira do crime organizado, aumento das taxas de esclarecimento de homicídios, que, como regra, não são ainda as desejáveis. E reforço da segurança no sistema prisional, inclusive, doutor Sarrubo, querendo implantar nos presídios estaduais o mesmo padrão de qualidade dos presídios de segurança máxima federais. Acho que vem em excelente hora esse programa, né, doutor Sarrubo?
1: Sem dúvida, sem dúvida, a expectativa é muito grande, é um projeto muito bem construído, eu conheço ele por dentro, é um projeto muito bem construído. O ministro Wellington, o secretário Chico Lucas, o governo federal como um todo, trabalhando e trabalhando muito para que o Brasil possa dar, pelo menos que o governo federal possa dar uma resposta que seja positiva em termos de política pública na segurança pública. Nós temos, de fato, o governo federal tem dado mostras muito claras de que investe muito mais na integração entre forças, de que investe na asfixia financeira das facções, de que investe na construção de forças policiais democráticas, eficientes, e que saibam atuar de acordo com os parâmetros e os princípios do uso da força. Ou seja, o governo federal trabalha com um policial munido e instrumentalizado com armamentos pesados para enfrentar aqueles que estão utilizando armamento pesado como crime organizado, mas ao mesmo tempo trabalha com a ideia de que o policial tenha instrumentos não letais para lidar com o dia a dia e tudo mais, procurando construir uma força policial e uma ação policial que seja democrática, que respeite os direitos humanos e que não seja letal por si só. E esse olhar para os presídios é fundamental. É fundamental porque todos sabemos que facções criminosas que atuam no território brasileiro trabalham prioritariamente a partir, muitas delas, a partir de presídios. E, portanto, há uma fala no lançamento do programa Pena Justa, criado aí pelo governo federal, junto com o Conselho Nacional de Justiça e o Supremo Tribunal Federal, capitaneado aí pelo nosso André Garcia, secretário de Políticas Penais do Ministério da Justiça, é um programa de retomada territorial também do governo federal, porque os presídios, que têm que ser um território de governo, de Estado, hoje são territórios do crime organizado. Então, nós precisamos resgatar esse território, que é o sistema penitenciário. E a partir daí nós vamos ter um efeito muito positivo na segurança de cada pessoa, de cada cidadão desse país. Então não se trata de um discurso, vamos tratar, construir resorts para presos, como a gente ouve muitas críticas, né, a esse programa Pena Justa. É muito pelo contrário, o programa Pena Justa é um programa que procura criar uma pena que seja justa. Aquele que praticou o crime tem que cumprir sua pena, mas com justiça, com o mínimo de sanidade, de dignidade dentro do presídio, com alimento. O Estado tem que ser um dono daquele sistema, ou seja, nós temos que ter o domínio daquele território que é o sistema prisional. O crime organizado não pode dominar nenhum território, muito menos os nossos estabelecimentos prisionais. E quando se fala nesse programa que será lançado amanhã, que haverá recurso para a criação de presídios de segurança máxima, no mesmo padrão dos presídios federais nos estados, isso é um salto extraordinário para o sistema de segurança pública do Brasil. Então, eu fico muito feliz, né, porque trabalhei 2 anos aí nesse, também com esses projetos, e vejo que o governo federal caminha a passos largos para transformar a segurança pública em nosso país.
0: É isso mesmo, e vai ser um investimento alto, aliás, porque o tema exige, né? Porque o momento exige, um bilhão de reais do orçamento deste ano, do governo federal, portanto, 1 bilhão do orçamento e mais 10 bilhões via BNDES para estados. A gente vai aguardar detalhes desse programa Brasil contra o Crime Organizado. Agora, o que se espera, né, doutor Zarrubo, é que os estados façam parte desse programa, né? Que não haja politização indevida. Estamos num ano eleitoral? Estamos no ano eleitoral, mas acho que ninguém discute, seja um estado governado por um governador de oposição, de situação, de seja lá de onde for, acho que ninguém pode negar que um programa como esse tem que merecer a adesão de todos os estados, né, doutor Zarrubo?
1: Sem dúvida, eu quero dizer que a gente vive um ano muito difícil, é um ano eleitoral, a gente sabe da polarização e tudo mais, mas esse tipo de programa, a nossa esperança, vamos dizer assim, é de que os governadores possam aderir aí fortemente, que a gente possa construir um Brasil melhor. Quem paga a conta, eu insisto, é a população, é o trabalhador, e ele precisa dessa ação integrada entre governo federal e governo dos estados. Então, eu espero fortemente que não haja politização desse programa e que a gente possa construir um Brasil melhor. Na ponta final, ganhamos todos, ganhamos o Brasil. O governo federal tem e sempre procurou, estive lá por 2 anos, sabemos que são políticas de estado e não de governo. Então, nós precisamos avançar. Essa sempre foi a ordem, a perspectiva que nos foi dada pelo presidente Lula, à época ministro Lewandowski, hoje ministro Wellington, é isso que a gente precisa, melhorar a vida da população. Final das contas, politicamente, ganhamos todos quando a segurança melhora. Então, vamos trabalhar, vamos levar o Brasil adiante, a eleição em outubro. Então, vamos deixar a campanha lá para frente, vamos trabalhar e construir um Brasil melhor que o povo está precisando.
0: É isso aí, doutor Mário Zarrubo, ex-secretário nacional de Segurança Pública e ex-procurador-geral de Justiça aqui de São Paulo. Muito obrigado, foi um prazer tê-lo aqui conosco. Até uma próxima, doutor Zarrubo.
1: Até uma próxima, o prazer é meu, sempre à disposição. Um abraço.
0: Muito obrigado. Palavra importante, como ele falou, ele acompanhou por dentro, né, a gestação desse programa. Porque às vezes parece, né, quem quer criticar, critica mesmo, parece que foi tirado da cartola um programa desse, né? Ah, não, inventaram agora alguma coisa de última hora e tal. Nada disso. Isso é uma questão que vem sendo tratada pelo governo Lula desde o primeiro dia. A questão da segurança. Ou alguém tem dúvida que segurança pública é algo essencial? Alguém tem dúvida? Alguém descobriu agora? Não, né? Óbvio que não. Agora, é um trabalho que demanda estudos, demanda você encontrar recursos, né? E não são recursos pequenos, não adianta, né? Você tem que investir pesado, porque a grana do crime organizado é pesada também, né? Então, para você fazer frente a esse crescimento do crime organizado, que é organizado, né? Eles são organizados, então a gente precisa ser organizado lá de cá também. Então, o programa vai ser lançado, lógico que você vai acompanhar tudo ao longo da programação aqui da Rádio Nacional, da TV Brasil também, esse programa Brasil contra o Crime Organizado. Vou repetir, investimento de 11 bilhões, o programa se divide em 4 eixos, a princípio são 4 eixos, para tentar desmobilizar financeiramente o crime organizado. Então, é o enfrentamento ao tráfico de armas, asfixia financeira do crime organizado, aumento das taxas de esclarecimento de homicídios, e aí os números mostram por si a necessidade de investir nisso. Hoje, a taxa de esclarecimento de homicídios aqui no Brasil gira em torno de 36%. No mundo, é de 63%. E de novo, né? Esclarecimento de crime é atribuição da Polícia Civil dos estados. Mas aí, como disse o doutor Zarrubo, não há que se fazer divisão. Ou a gente quer resolver tudo ou não quer resolver nada. Então é isso, o governo federal está investindo pesado para auxiliar, inclusive, as polícias dos estados. Então, essa questão do esclarecimento de homicídios também vai ser atendida. E por último, o 4E, o

0: Quarto eixo, reforço da segurança no sistema prisional, que o doutor Sarrubo citou como algo essencial. Você dá para os presídios estaduais a mesma estrutura de segurança que hoje existem nos presídios de segurança máxima, que são federais, tá certo? E aí vai caber a cada estado aderir ao programa para receber o referente a esse valor de 11 bilhões de reais. Vamos acompanhar. Amanhã você vai ter detalhes desse lançamento do programa Brasil contra o Crime Organizado. Agora são 9h35, vamos para o Recife, é isso, Karina? Vamos para o Recife, então. A Jéssica Machado está com a gente. Bom dia, Jéssica.
1: Bom dia, bom dia a todos. Olha, uma situação que chamou a atenção no Agreste de Pernambuco. Dois homens protagonizaram uma crise.
0: Já, já, a Jéssica vai... Me parece que é uma informação da área policial. Não sei, né? Só pelo enunciado ali, pelo começo da Jéssica, a gente vai retomar o contato dela. Mas é isso, né? A segurança pública é um tema nacional. É internacional, na verdade, né? Mas vamos tratar do nosso interesse, que é a segurança do brasileiro, seja onde for, seja na periferia, seja no centro das cidades, seja mulher, seja homem, enfim, seja trabalhando, estudando, se divertindo, enfim, a gente tem que ter o mínimo de segurança para poder viver. É disso que se trata, tá bom? 9h36, o Datenão que está indo para Brasília, você que está chegando agora não sabe, eu aviso, o Datenão está indo para Brasília para fazer uma série de entrevistas para o Na Mesa com Datena. O próximo entrevistado, amanhã terça-feira, é o ministro da Fazenda, Dario Durigan. Entrevista imperdível, como todas, mas essa mais do que as demais, eu acho, porque ele vem com novidades dessa reunião que teve o presidente Lula e a delegação que foi para os Estados Unidos com o presidente Donald Trump. E a segurança pública é também uma questão, né? A gente está falando de segurança, vai ser motivo, seguramente, da conversa do Datena com o ministro Durigan. Porque há aquela coisa toda de classificar o PCC e o Comando Vermelho como instituições terroristas, organizações terroristas, que não é o caso, né? Já se falou muito sobre isso. Mas, enfim, só alertando para vocês, o Datenão está indo para Brasília e amanhã está de volta aqui no Alô Alô Brasil e vai estar amanhã também na tela da TV Brasil, às 9h com o Na Mesa com o Datena. E o Datena chamou atenção para a questão do hantavírus, que assusta mesmo, né? Assusta mesmo. Os casos estão acontecendo. No Brasil, tivemos uma morte nesse ano de 2026 de um homem em Minas Gerais. Mas o Datena, a gente conversou na semana passada sobre a questão do hantavírus. Foi com o Dr. Marcos Boulos, não é isso, Karina?
2: Foi sim, a gente separou aqui um trecho, a gente está terminando de editar a parte certinha. Ele comenta sobre o hantavírus e explica que não é o momento ainda de um pânico geral, né? Ele dá dicas aqui de como se proteger.
0: É isso. Já já a gente vai ver de novo, porque vale a pena. E o Datenão está alertando a gente, né, Karina? Para pessoas morando em situação de rua, nesse frio. E aí, é aquela coisa, né? A gente alerta, e aí depois se confirma, a gente tem que falar, puxa, a gente alertou, dava para ter evitado, né? É isso, se as prefeituras não tomarem conta dessas pessoas, se a prefeitura de São Paulo, né? Que é onde aqui o Datena está se referindo, porque ele está indo para o aeroporto e presenciou essas cenas. Vai acontecer como acontece todo ano, pessoas morrendo de frio nas ruas de São Paulo. É isso. Dá para evitar. Pelo que a prefeitura diz, tem estrutura de albergues para atender todas as pessoas. Não é falta de estrutura. Ah, não tínhamos como atender, a gente não tem dinheiro. A prefeitura de São Paulo tem dinheiro demais para muita coisa que é menos relevante. Tem que ter dinheiro para socorrer e abrigar pessoas que estão passando frio e os dias serão mais frios daqui para frente. Isso acontece mesmo, então dá para evitar mortes, são mortes evitáveis. Essas é que incomodam, toda morte é uma perda, óbvio que é. Mas quando está no seu alcance, ao seu alcance, na sua mão, você evitar a morte, ainda mais o poder público, aí não dá para a gente tolerar. Está feito o alerta aqui do Datena, pessoas passando frio nas ruas de São Paulo, como de resto em boa parte do Brasil, também. Agora são 9h40, só dar um alôzinho aqui pro pessoal que prestigia a gente. É isso, né, Karina? Vamos falar aqui, eu vou falar aqui do pessoal que tá no nosso chat, porque é o pessoal que prestigia a gente todo dia, então vale a pena a gente citar. O Francisco Ferraz tá mandando um abraço aqui, bom dia para você também. O Dudu tá mandando aqui. Quem mais aqui? O Célio Gomes. Célio Gomes com a gente aqui também, muito obrigado. O Anders está aqui com a gente também, acompanhando a gente, muito obrigado pela presença. Quem mais aqui? Deixa eu ver aqui quem mais. Deixa eu achar aqui lá em cima o pessoal que mandou primeiro aqui. Célio Gomes, está dando bom dia para todos nós, bom dia para você também, boa semana. Patrícia está aqui com a gente também, um abração para você. Alexander Santos, dando bom dia para a gente também. A Maria do Carmo, bom dia para a gente também, com a bandeirinha do Brasil. Muito obrigado. O Leandro Souza, bom dia para você também, Leandro. Obrigado pela presença sempre aqui com a gente no Alô, Alô Brasil. E o Leandro fala o seguinte, ó. Todos os meus 3 produtos IP são final 1. Caraca, joga na Mega Sena, tá louco. E ele falou, bom, isso acontece, né? Mas ele falou, ó, já suspendi o uso, prefiro não... Não é isso mesmo, prefere não arriscar. Não arrisca mesmo, não. Não vai fazer que nem esses negacionistas aí que estão achando que é brincadeira. O pessoal acha que é brincadeira. A Anvisa alertou, houve um recurso da empresa, como é natural, uma liminar, mas a liminar não foi julgada ainda, não foi avaliada pela Anvisa. Então, eu já evitei. Eu, em casa, não tenho mais esse produto IP que tem o lote final 1, tá certo? 9h42. Olha... Deixa eu falar para vocês uma coisa sobre aquele caso que a gente citou, inclusive, durante a semana e ganhou uma notoriedade muito grande, não sem motivo, daquela empregada que foi agredida, torturada, né? Vou falar o que é o português claro, pela ex-patroa. É uma coisa assustadora. Esse caso já está sendo encaminhado. No princípio, foi tratado muito mal pela polícia, Inclusive, o relato é de que um policial militar teria ajudado essa ex-patroa, tal da Carolina Estela Ferreira dos Anjos, teria sido auxiliada por esse policial armado, pelo relato, né? A agredir a empregada doméstica Samara Regina Dutra, de 19 anos, agredida grávida. Grávida foi agredida, acusada injustamente de ter roubado uma joia. A joia depois apareceu e a agressão... Enfim, já era absurda por qualquer aspecto, fica mais louca ainda, levando em conta que nada havia acontecido e com o agravante dessa Carolina já ter agredido outras pessoas, acusado outras pessoas também de roubo. Então, é isso. Esse caso ganhou notoriedade, a tal da ex-patroa, a tal da Carolina foi presa, vai responder agora, a polícia disse que ela estava tentando fugir. Agora, o que e tomara, né, que a menina lá, Samara, tenha uma gravidez tranquila, parece que está tudo bem com o bebezinho, Deus abençoe, que venha tudo em paz. Agora, isso mostra um lado do Brasil que é bem assustador, né? É um lado do Brasil que a gente não pode achar que é uma exceção. Não vou dizer que seja regra, longe disso, pelo amor de Deus, a barbárie não pode prevalecer, mas que existe ainda uma relação que beira a servidão, beira a escravidão em alguns casos, isso tem mesmo. Isso é muito provável que tenha muita gente me ouvindo agora aqui que sabe de um caso ou outro, da empregada que fica lá no fundão e que é ofendida moralmente, assediada moralmente, assediada sexualmente, agredida. Isso acontece mais do que a gente imagina. E casos como esse, que são lamentáveis, são terríveis, tem que servir para alertar as pessoas para que elas denunciem. Isso tem que acontecer, tem que denunciar, porque, mais das vezes, são pessoas que são endinheiradas, que têm contato na polícia. Nesse caso, quase que ela escapa, quase. Foi por um tantinho que Bom, que vai ser julgada ainda, né? Temos que dar o benefício aí da dúvida, tá dizendo que não agrediu, então tá tudo certo. Vamos investigar e ao final vamos trazer o resultado da justiça. Mas que esses casos de abusos acontecem mais do que a gente imagina, mais do que a gente gostaria, isso acontece mesmo. Tá bom? 9h45, Dr. Marcos Boulos conversou com a gente sobre o hantavírus. O Datenão chamou a atenção sobre esse assunto e ele está ao vivo com a gente, é isso?
2: A gente.
0: Doutor Marcos Boulos nunca nos deixa falando sozinho. Eu achei que era gravação, já seria muito bom ouvir o senhor novamente, mas ao vivo é mais legal ainda. Doutor Boulos, bom dia para o senhor, muito obrigado por atender a gente mais uma vez.
3: Bom dia, Agostinho, prazer em falar com você e todos os ouvintes aí.
0: Prazer é nosso. Bom, esse assunto está ganhando corpo, né? Não sem motivo, tem esse caso do Cruzeiro lá que saiu da Argentina e tal, estava indo para Cabo Verde. Mas isso assusta, né? A gente está meio escaldado, né? E a gente tem cuidado para dar o alerta correto sem causar alarde. Então a informação que a gente tem sobre o hantavírus, Dr. Boulos, é que tivemos a primeira morte no Brasil confirmada em 2026, esse ano, portanto, de um homem em Minas Gerais, um homem de 46 anos, que pelo que se verificou, ele teve mesmo contato com roedores, silvestres, uma lavoura e tal, que é o caso mais comum de contaminação por hantavírus. E aí tem mais 7 casos confirmados pelo Ministério da Saúde e acho que mais 2, se eu não estou enganado, pela Secretaria da Saúde do Paraná. Eu queria que o senhor falasse, doutor Boulos, mais uma vez, por favor, para a gente dar o tamanho exato da preocupação que nós temos que ter com o hantavírus. Por favor.
3: Claro. O hantavírus não é a infecção por hantavírus não é nova, né? Ela já tem décadas que nós temos infecções por hantavírus. Aqui no Brasil já tivemos muitos casos, muitas mortes com o passar do tempo. Mas são, eu diria para você que elas são uma doença relativamente restrita. É uma doença geralmente rural, relacionada geralmente a contatos muito próximos com roedores, por isso que acontece em região rural, nos silos, onde tem armazenamento de cereais, onde os ratos estão presentes. E aí eles ficam lá e fica um fogue, né? Ele evacua e fica aquele fogue. As pessoas que entram lá e acabam aspirando, inalando aquele fogue, pode pegar a infecção se o camundongo, o rato, estiver infectado. São casos simples, são casos raros de acontecer, mas tem um foco aqui, outro foco acolá, exatamente relacionado a essas infecções. O que é estranho, não é que é estranho, o que aconteceu nesse navio é que não se tem certeza se houve transmissão humana ou não. Pode existir transmissão de uma pessoa para outra? Pode. Qualquer infecção pode vir desde que ele se adapte à pessoa e transmita por via aérea, porque normalmente a infecção é no pulmão, nesses casos de hantavírus pulmonar. Então pode passar? Eventualmente pode, mas é extremamente raro. A gente ouve falar muito pouco de casos de transmissão aérea de pessoa para pessoa. Por isso, a doença não é de um alarme importante. Ela não é uma doença que vai virar uma epidemia, uma pandemia, coisa assim, só se o vírus sofrer mutações muito importantes que permita essa passagem de humano para humano de maneira mais rápida, mais fácil, né? Então, por isso que eu digo que isso acontece. O que chamou a atenção que aconteceu no navio, de onde provavelmente pessoas de luxo que estavam passando por lá, né? Mas ele pode acontecer sim. Provavelmente esse navio pode ter acontecido na origem, que disse na Argentina, no local onde sai, tem bastante roedores, etc. Mas, eventualmente, pode ter, o que é mais pode ser provável, é que aconteceu no próprio navio. Se você tem armazenamento de cereais e ter roedores lá, você pode ter. Isso seria mais fácil de justificar. Precisa saber se isso acontecer, se tem no navio esses silos, que eu acho que devem existir, e onde pode existir camundongos, ratos de um modo geral.
0: Quer dizer, doutor Marcos Boulos, esses números que a gente tem já confirmados pelo Ministério da Saúde, de casos de hantavírus esse ano, são, digamos, estão dentro da normalidade.
3: Então, sim, exatamente. Eles têm, acontece sempre, não é só esse ano, nós temos todos os anos. Em regiões rurais você tem hantaviroses. Eu vi vários casos já há mais de 10 anos que a gente tem casos que acontecem. Acontece em região rural, mas geralmente relacionado a pessoas trabalhadoras que transitam, que ficam nesses locais, e pessoas que eventualmente vão lá e entram dentro do... acabam estando dentro desses cílios onde pode acontecer. É, não é uma doença comum, é uma doença rara, e a transmissão entre humanos, eu repito, é excepcional. Tá?
0: Perfeito. Doutor Bolo, só para encerrar, agradecendo muito mais uma vez sua atenção aqui com o Alô Alô Brasil, da Rádio Nacional. Bom, os sintomas, eles podem se assemelhar a outras doenças. Quer dizer, a orientação que vale para tudo é, tendo algum sintoma, alguma dúvida, procurar um médico, um especialista. É isso, né?
3: É isso. Veja, os sintomas são sintomas respiratórios, porque a pessoa tem uma doença pulmonar. É, o que acontece nesse caso, não tem tratamento específico, né? Mas é, o que acontece nesses casos é que como nós, todos nós temos pouco contato com esse tipo de vírus, quando ele acomete, a defesa, não existe uma defesa rápida do corpo da gente. Então, ela pode se tornar mais grave rapidamente. Então, a pessoa, obviamente, se a pessoa tem, mas lembre-se bem, tem que ter contato. Se você tem num lugar, está numa região rural, teve contato com joão de poterratos, aí quando você começa a ter um quadro pulmonar, respiratório, tosse, começa a ter febre, aquela falta de ar, aí vai procurar um médico, esse é o mais prudente, porque você tem muito mais chance de ficar melhor se estiver dentro de um hospital nesses casos mais sérios.
0: Perfeito. Doutor Marcos Boulos, infectologista, que nos atende sempre com essa atenção toda, mas é importante, porque às vezes o noticiário pode, assim, sem intenção, obviamente, né, queremos crer, causar um certo alarde, então a gente tem que colocar as coisas nos devidos lugares, e a sua palavra é sempre muito importante. Doutor Boulos, obrigado, boa semana para o senhor.
3: Obrigado, Gostinho, para você também, a todos os ouvintes.
0: Valeu, doutor Marcos Boulos, falando aqui do hantavírus, que é uma doença que existe mesmo, está aqui no Brasil, em várias partes do mundo, mas, como disse o doutor Boulos, nada para a gente fazer alarde. E, em caso de dúvida, se teve os sintomas e tal, procurar sintomas respiratórios e tal, dificuldade para respirar, dor no corpo, aquela coisa toda, procurar um médico, que é o melhor caminho a ser tomado. Agora são 9h52, o nosso Vicente Figueira está com a gente, o Datenão entra, bom, o Datena jornalista é assim mesmo, né? Está no trajeto, deslocamento e tal, mas está ligado no que está acontecendo. E, tristemente, o Datena flagrou imagens de moradores em situação de rua, que é sempre muito triste, né? Muito triste, a gente às vezes acaba perdendo essa capacidade de observar. Teve um dia, eu estava circulando com a minha filha era pequenininho, e a gente estava voltando para casa à noite e meu filho viu um menininho fora ali, né, na rua e tal, e ele perguntou onde é que morava aquele menininho. Aí você responde o quê? Onde é que mora aquele menininho? Ele mora ali mesmo onde ele está, é ali que ele mora, né? E a gente às vezes perde esse olhar que tem que existir, essa indignação tem que existir, esse inconformismo tem que existir, né? Porque a gente não pode tratar como normal algo que definitivamente não é normal. Não é isso, Vicente? Bom dia para você.
4: Bom dia, Agostinho. Bom dia a todos os ouvintes do Alô Alô Brasil. Verdade, Agostinho, a gente não pode nunca normalizar esse tipo de problema. A semana aqui em São Paulo começa realmente com cara de inverno, viu, Agostinho? Depois dessa virada no tempo, no final de semana, a segunda-feira segue sob influência da primeira onda de frio do ano no Brasil. Essa frente já perde força, mas o ar polar continua derrubando as temperaturas aqui em São Paulo. E a previsão é de muitas nuvens ao longo do dia de hoje, com possibilidade de chuviscos isolados nas primeiras horas dessa manhã, e os ventos úmidos que sopram do mar ajudam a aumentar a sensação de frio, principalmente agora, no começo do dia, quando os termômetros chegaram a marcar a mínima entre 11 e 13 graus. Durante a tarde, o sol até pode aparecer entre nuvens, mas o tempo continua fechado em vários momentos, e a máxima não deve passar dos 21 graus na capital paulista hoje. Segundo a Climatempo, essa massa de ar polar avança pelo centro-sul do país até terça-feira, provocando queda acentuada nas temperaturas em estados do sul, sudeste, centro-oeste e até parte da região norte. Aqui em São Paulo, o frio moderado a forte atinge diversas regiões, inclusive aqui a Grande São Paulo, e há até baixo risco de geada no oeste paulista. Amanhã, o amanhecer deve ser ainda mais gelado, viu, Agostinho? Com mínima prevista para 10 graus e máxima de 23. O sol aparece de algumas nuvens e não há previsão de chuva. Ou seja, o guarda-chuva deve ficar em evidência nos próximos dias. O agasalho, indispensável.
0: É isso aí, Vicente Figueira falando com a gente direto aqui de São Paulo. E a gente vai ver as imagens, então, que o Datena fez no trajeto.

0: aeroporto de Guarulhos as imagens de pessoas em situação de rua. Pessoas como eu, como você, que por uma série de motivos não tiveram outra alternativa a não ser usar as calçadas da cidade como moradia. O que é triste demais em qualquer momento do ano, muito mais ainda nesse período de queda de temperatura, de chuva e tudo mais. Vamos tentar ver as imagens feitas pelo Datena, desses moradores em situação de rua. A gente vai ver na sequência, tá lá.
1: Imagina com esse frio terrível, essas favelas que estão surgindo no muro. Favela no muro. Olha que loucura. Imagina com esse frio de quantos graus? Agora está 11 graus. Imagina de madrugada quanto é que estava. Os caras moram nessas cabaninhas aí que você está vendo aí, ó. Encostado no muro, em plena marginal. Uma cabana atrás da outra, eles encostam no muro e fazem uma cabaninha. Tem favelinhas já com quintal e coisas que tais, ó. Imagina com esse frio. Então a prefeitura tem que tomar a providência. Não tem cabimento uma coisa dessa. Esses caras ao relento, ao Deus dará, com esse frio terrível. Pode, olha, em plena marginal do Rio Pinheiros. Em plena marginal do Rio Pinheiros. É assim que o povo te arruma para conseguir sobreviver, ó. Eles vão encostando as coisas aqui, fazem uma casinha e tal. E tentam sobreviver assim. Não dá, né? Isso é brincadeira.
0: Não dá mesmo, não dá mesmo. Registro importante, alerta importante do nosso José Luiz da Atena. E aí é o seguinte, hein, Prefeitura de São Paulo, vai mandar a Guarda Metropolitana com cacetete armado, como eu vi fazer várias vezes, para mandar o pessoal circular de lá, como se isso resolvesse, como se isso resolvesse alguma coisa. Não vai resolver alguma coisa, né? Porque essas pessoas vão sair daquele momento, daquele lugar naquele momento e vão parar numa outra esquina qualquer. É óbvio, né? Não tem outra alternativa. Então tem que chegar, né? Assistência social, pessoal preparado, que sabe lidar, né? Que sabe conversar para transportar essas pessoas. É fácil? Não, não é fácil. É óbvio que não é fácil. Não é fácil mesmo, mas é assim mesmo. O trabalho, quando ele tem consequência, quando ele é sério, ele é difícil de fazer. Fazer o fácil, qualquer um faz. Fazer o errado, fácil, todo mundo faz. Fazer certo é difícil. Então, o que eu espero, né, e como cidadão paulistano, cobro da prefeitura que seja feito um atendimento adequado, decente, digno para essa gente, que não escolheu estar na rua. Que está na rua por falta total de opção e por falta de ação efetiva do poder público, a Prefeitura de São Paulo, que bate no peito que tem tanto dinheiro e tem mesmo dinheiro para isso, não use esse dinheiro para armar ainda mais a Guarda Metropolitana contra morador em situação de rua. Armar para evitar assalto, evitar furto, evitar violência, ok. Para agir contra morador em situação de rua, não. Então o que a gente espera é que na volta do aeroporto, o Datenão registre para a gente, ó, tiraram o pessoal daqui e levaram para um abrigo. Estão sendo atendidos adequadamente, alimentados corretamente. E não é favor da prefeitura, é dinheiro que a gente paga. A gente paga dinheiro no imposto para ser usado adequadamente. E essa é uma alternativa, uma decisão importante demais, salvar vidas, cuidar dos cidadãos que estão em situação de rua. Tá bom? Acabou por hoje. Acabou por hoje. Fala aí, Karina, você quer falar alguma coisa? Ou só dá tchau.
2: Não, só dá tchau.
0: Só dá tchau. Então tá bom. Obrigado por tudo, Karina. Brilhante como sempre. Valeu, Daniel. Valeu, Ricardão. Valeu, pessoal todo aí da nossa retaguarda. Foi legal demais. Amanhã tem mais a partir das 8 horas. Alô, alô, Brasil, aqui na Rádio Nacional, com José Luiz da Atena. Valeu, pessoal. Até amanhã. Tchau, tchau.
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1: Agora são 10 horas em ponto, em Brasília. Olá, bom dia, eu sou Daniel Ito e este é o Nacional Notícias com um destaque do momento. Vamos falar sobre a redução de pena para condenados pela tentativa de golpe, lembrando aí do 8 de janeiro de 2023. E aí essa redução é um benefício concedido pela lei que, lembrando, né, foi aprovada no Congresso Nacional, depois vetada pelo presidente Lula, o veto foi derrubado no Congresso, e aí, por fim, a lei foi promulgada na semana passada, começou a valer, muitas reviravoltas, né, Priscila Mazinotti, que tá aqui com a gente, e aí teve uma mais recente, que foi a suspensão da validade dessa lei pelo ministro do STF, Alexandre de Moraes, né, Priscila?
2: Oi, Dani, bom dia para você e para os ouvintes. É, pois é, depois de todo esse passo a passo, a lei foi parar lá no Supremo Tribunal Federal, tem duas ações questionando a promulgação.

0: Para Senado e Presidência no dia de hoje, então já começou a contar esse prazo de 5 dias.
1: Certo.
0: Dentro dessas ações que questionam a promulgação da lei, a lei que, como você bem falou, reduz a pena para os condenados para o 8 de janeiro e que está suspensa. Por que que ela está suspensa?
1: Sim.
0: Porque um monte de gente entrou no Supremo Tribunal Federal depois da promulgação na sexta-feira pedindo a revisão da própria pena. Um monte de gente que tinha sido condenada pediu essa revisão.
1: Uhum.
0: Aí o ministro entendeu o seguinte: olha, não vou decidir caso a caso até que o Supremo decida definitivamente sobre essas duas ações. Então, enquanto, até por segurança jurídica, né, ele falou. Aí, enquanto o Supremo não decide a controvérsia, julgamento que deve ocorrer nos próximos dias, a validade da lei, né, a aplicabilidade da lei da dosimetria está, portanto, suspensa.
1: Claro, porque se o Supremo depois decide que a lei não é válida, as pessoas vão ter reduzido sua pena, vai ter que rever de novo, então para evitar
0: tudo
1: isso. Pois é,
0: a segurança jurídica que ele falou, para não ficar que ele vai e vem, né?
1: Claro.
0: Deixa os ministros resolverem primeiro e depois ver como é que vai aplicar no caso concreto.
1: Perfeito, então o Supremo vai analisar a legalidade e constitucionalidade, portanto, da lei da dosimetria.
0: Exato.
1: Priscila Mazenotti com a gente, muitíssimo obrigado pelas informações.
0: Até mais.
1: Até mais, agora são 10 horas e 2 minutos. Esse foi o Nacional Notícias. Mais informações ao meio-dia no Repórter Nacional.
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6: É isso, 2 horas de boa música sem parar a partir de agora, aqui na nossa Rádio Nacional. Expresso Nacional começando nesta segunda-feira, 11 de maio de 2026. Apresentação Fátima de Mello, mesa de som Graciara Farias. Você aqui com a gente, ouvindo o melhor da música brasileira. Começamos com Ivete Sangalo e Criolo, Réu Confesso.

0: Amanda Magalhães, O Amor Te Dá, Vanessa da Mata Pirraça e Ivete Sangalo e Criolo, Réu Confesso, de Tim Maia.
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0: Agora, Vanderly, tu.

0: Maria Bethânia, Caminho das Índias, de Moraes Moreira, Ana Costa e Paulinho Mosca, Almas Gêmeas, Vanderlei, Dele e Tu.
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0: Agora com Carla Sabá, deixar você.

0: Gilberto Gil, Toda Menina Baiana, o Rapa, Pescador de Ilusões, Carla Sabato, Gilberto Gil, Deixar Você.
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0: Zélia Duncan, nos lençóis desse reggae.

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1: Zé Cabaleiro, Lenha, Martinalho, Itinerário, Zélia Duncan nos lençóis desse reggae.
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1: Raul Seixas, Ouro de Tolo.

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0: Cidade Negra, a Sombra da Maldade. Tulipa Ruiz e Felipe Cordeiro virou Rita Lee, nem luxo, nem lixo.
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0: Nando Reis e Colomy, pra você guardei o amor.

0: Paulinho Mosca, aliás, Paulinho Tapajós e Marcelo Lessa Andança. Secos e Molhados, Rosa de Hiroshima, Nando Reis e Colome, pra você guardei o amor de Nando Reis.
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0: Zeca Pagodinho, Deixa a Vida Me Levar.

0: Chico Science e Nação Zumbi, todos estão surdos. Geraldo Azevedo, dele Fausto Nello, chorando e cantando. Titãs de Nando Reis e Sérgio Brito, Marvin.
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0: Mariana Aidarte, faça um cafuné.

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1: Meio em Brasília.
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1: Olá, muito boa tarde a você que nos escuta de todo o Brasil. Está no ar o Repórter Nacional, que tem hoje os seguintes destaques. Lançado o Tesouro Reserva, novo investimento que tem resgate 24 horas e recebe aplicações a partir de R$1. A ideia é dar mais acessibilidade e rendimento. E mais...
3: A partir de hoje, o mutirão de contadores em Salvador ajuda no preenchimento da declaração do imposto de renda.
4: Defesa de Ciro Nogueira deixa o caso 4 dias após a operação da Polícia Federal.
5: Tipo de hantavírus identificado em navio de cruzeiro não oferece risco ao Brasil. Casos identificados em cidades brasileiras não são do mesmo tipo viral.
6: Especialistas do mercado financeiro aumentam a projeção de inflação deste ano.
1: É tudo isso e muito mais, claro, aqui no Repórter Nacional, produzido pela nossa equipe de radiojornalismo, aqui da IBC, a Empresa Brasil de Comunicação. Estamos ao vivo nas emissoras da Rádio Nacional, em Brasília, São Paulo, Rio de Janeiro, Amazônia, Alto Solimões, São Luís, Recife e, claro, também nas emissoras parceiras de todo o Brasil, com a nossa Rede Nacional de Comunicação Pública. Eu sou o Daniel Ito e você acompanha agora as principais notícias desta segunda-feira, 11 de maio de 2026.
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0: nova de investimento, como nos conta aqui no estúdio o repórter Gabriel Brum, que está sempre de olho em todos os assuntos econômicos, né, Gabriel? E explica para a gente, então, como que vai funcionar esse novo investimento. Hein, Gabriel, boa tarde para você.
1: Boa tarde, Daniel. Boa tarde a todos. É o novo investimento em Tesouro Reserva, que chegou ao mercado para concorrer com a poupança e as caixinhas, aquelas que tem nos bancos agora, né? Com mais acessibilidade e rendimento. Essa nova aplicação do Tesouro Direto foi lançada agora há pouco na B3, que é a antiga Bolsa de Valores. O Tesouro Reserva começa pelo Banco do Brasil, mas vai chegar a outras instituições financeiras no futuro. Esse novo título foi criado para simplificar a forma de investir o dinheiro para montar uma reserva de emergência. Então, o rendimento é de 100% da taxa Selic, que atualmente está em 14,5% ao ano. O investimento mínimo é de apenas R$ 1,00 e pode ser feito pelo aplicativo do banco da pessoa. A aplicação e o saque podem ser feitos a qualquer hora e qualquer dia por meio do Pix, por isso aí às 24 horas, né? O economista e professor de mercado financeiro da UNB, César Bergo, destaca essa praticidade e o rendimento frente a outras opções.
2: A poupança tem toda uma regra que acaba reduzindo a rentabilidade. Com relação ao CDB, depende muito do banco, porque tem banco que paga um percentual acima da Selic, né? Agora, quanto maior esse percentual, maior o risco também, né? Nós temos exemplos aí do Banco Master que pagava 140%. E as LCAs, a LCI, elas são isentas de imposto de renda também, mas ela tem carência, você tem que deixar aplicado por algum período. É a grande vantagem desse Tesouro Reserva, que também você pode fazer o resgate a qualquer tempo.
1: Por economista, o Tesouro Reserva preenche uma lacuna no mercado.
2: Isso oferece uma grande oportunidade das pessoas de baixa renda também fazerem a sua poupança, porque antes você tinha um limite mínimo e hoje você está possibilitando essas pessoas também a fazerem isso.
1: Bem, Daniel, o Tesouro Reserva também não sofre as oscilações de mercado, típicas do mercado financeiro, né? São as oscilações de preços, né? É diferente do que acontece com as outras opções do Tesouro Direto. Aí isso deixa também ele mais previsível do quanto o dinheiro vai render. Mas não é tudo de graça. O imposto de renda segue as mesmas regras dos outros títulos do Tesouro Direto. Então, quanto mais tempo aplicado, menos tributo. E se o resgate for feito antes de 30 dias, pode ter cobrança do IOF, Daniel.
0: Muito bacana, então, essa nova modalidade que permite que as pessoas tenham 100% da Selic em rendimento. Olha só, aproveitar aí que a Selic está alta, de repente, para ganhar um dinheirinho investindo aí nessa nova modalidade que é o Tesouro Reserva. Gabriel, continua com a gente aqui no estúdio do Repórter Nacional para falar aqui ainda sobre esses assuntos econômicos, né, que afetam o bolso de todos os brasileiros. Inclusive porque a guerra lá no Oriente Médio, que a gente sabe que afeta a economia do mundo e continua impactando, claro, a economia brasileira. E por isso, os especialistas aumentaram mais uma vez a projeção da inflação para esse ano, né? Isso tudo está no Boletim Focus. O que você traz para a gente, Gabriel?
1: É isso mesmo, Daniel. A gente segue nessa tendência. Já são 9 semanas seguidas que essa projeção vai aumentando. Bem, especialistas explicam, né, que com os preços do petróleo em alta por causa da guerra iniciada por Estados Unidos e Israel contra o Irã, a inflação é pressionada em toda a economia, combustíveis é base que precisa, né? Aí, nesse contexto, a expectativa, então, dos analistas é que o IPCA, que é o índice oficial de inflação, termine o ano em 4,91%. Semana passada, a previsão era de 4,89%. E só para efeito de comparação, antes da guerra, a previsão era de 3,91% de que seria a inflação esse ano, né? Os outros índices não tiveram alteração, crescimento econômico de 1,85% este ano, dólar a R$ 5,20 e a taxa básica de juros, a taxa Selic, em 13% ao ano.
0: Ou seja, né, Gabriel, antes da guerra, a projeção da inflação estava dentro da meta, veio a guerra, aí a projeção agora...
1: Pois é, aí o trem saiu do trilho todo.
0: É verdade, tudo isso por conta, então, das consequências econômicas no mundo todo causadas pela guerra no Oriente Médio. Gabriel, muitíssimo obrigado mais uma vez pelas informações econômicas. Boa tarde para você também. A gente segue falando de economia, tem assuntos importantes aqui que mexem no bolso de todo mundo. E a gente fala agora sobre o prazo para entrega da declaração do imposto de renda da pessoa física. Você que precisa declarar, não perca esse prazo que termina no próximo dia 29 de maio. E aí, para ajudar pessoas que ainda não fizeram essa declaração, lá na Bahia, na capital Salvador, ocorre hoje um mutirão, viu? Para oferecer orientação para quem está precisando aí desse auxílio, como nos explica o repórter Gabriel Corrêa, outro Gabriel, só que agora que está na linha com a gente para falar sobre essa iniciativa. Muito boa tarde para você, Gabriel.
3: Olá, Daniel. Boa tarde para você, boa tarde para os ouvintes. Então, Daniel, começa hoje, vai até o dia 15 de maio e o Conselho Regional de Contabilidade

0: do estado da Bahia vai estar então com essa equipe de profissionais à disposição no shopping da Bahia, que fica no bairro Caminho das Árvores, o centro financeiro de Salvador. Lá eles vão tirar dúvidas e auxiliar a população no entendimento das documentações, os cuidados e os informes essenciais para o cumprimento da declaração do imposto. O preenchimento das declarações no local será feito apenas para pessoas em situação de vulnerabilidade financeira, como baixa renda ou então alto endividamento. Essa ação faz parte da campanha Declare Certo 2026, que é organizada com o Conselho Federal de Contabilidade e a Federação Nacional das Empresas de Serviços Contábeis, e dura toda semana no Shopping da Bahia, em Salvador. O prazo final para a entrega da declaração, como você disse, acaba no dia 29 de maio, então é bom não deixar para a última hora para evitar contratempos, multas ou então o risco de cair na malha fina. De acordo com a Receita Federal, mais de 20 milhões de declarações já foram recebidas, isso é quase a metade do total esperado. E a opção pela declaração pré-preenchida foi utilizada em quase 60% das entregas. Daniel, segue no estúdio.
1: Perfeito, Gabriel. Muito bacana essa iniciativa. Lembrando mais uma vez que o imposto de renda precisa ser declarado até o dia 29 de maio. Não perca esse prazo, portanto. Meio-dia e 8. Quase meio-dia e 9 já, para ser mais exato. A gente muda de assunto agora para falar sobre o caso Master, assunto que vem dominando o noticiário aí nos últimos meses. E aí, em meio ao avanço das investigações da Polícia Federal sobre esse episódio, tem mudança na defesa do senador Ciro Nogueira, viu? O senador, o irmão dele e o primo do banqueiro Daniel Vorcaro, que, lembrando, foram alvos de operação da Polícia Federal 4 dias atrás. Priscila Mazenotti está aqui no estúdio, vem acompanhando esse assunto. O que, que houve, hein, Priscila, com a defesa do Ciro Nogueira? Muito boa tarde para você, Pri.
2: O que houve, Daniel? Boa tarde para você e para os ouvintes. É a saída do Antônio Carlos de Almeida Castro, o Cacai, da defesa dele. Em nota, ele disse que foi uma decisão de comum acordo e que a equipe do escritório dele não vai mais atuar no caso, né?
1: Certo.
2: O Cacai era até então advogado do Ciro Nogueira, inclusive acompanhou os policiais federais durante aquela busca e apreensão na casa dele na quinta-feira, quando foram levados documentos e equipamentos eletrônicos. No dia mesmo, ele chegou a negar qualquer participação em atividades ilícitas nos fatos investigados por parte do senador e que Ciro Nogueira tinha recebido Daniel Vorcaro como parte do trabalho de parlamentar, né? Aquelas reuniões que ocorrem de parlamentares com outras pessoas. Naquele dia mesmo, ele foi perguntado sobre aquela história da mesada que o senador, que é presidente do PP, também teria recebido de Vorcaro, aquela mesada que variava ali de 300 a 500 mil reais.
1: Sim.
2: Segundo as mensagens de WhatsApp trocadas entre o primo de Vorcaro, Fabiano, e o próprio Daniel, né? Mensagens que estão na decisão do ministro André Mendonça do STF. O Cacá negou, disse que não tinha nada aí nesse valor. Então, troca na defesa, agora a gente acompanha como é que vai ser essa nova estratégia do senador para se defender, portanto, lá no Supremo Tribunal Federal, depois dessa nova fase aí da Compliance Zero deflagrada na semana passada, Daniel.
1: É, esse papo da mesada aí que chamou a atenção
2: pois
1: do
2: é.
1: Público, justamente, né? Mesada em troco de quê, né, Priscila? Há suspeitas aí, portanto, de corrupção, isso que investiga a Polícia Federal sobre esse dinheiro que era pago mensalmente pelo banqueiro Daniel Vorcaro ao senador Ciro Nogueira.
2: Pois é, Dani, só complementando, desculpa te interromper, a decisão do André Mendonça traz, inclusive, essa troca de mensagens, né?
1: Certo.
2: Depois falou-se, é baseado em conversas de terceiros, mas o fato é que é o celular do Vorcaro e o celular do primo dele. Então, assim, são os fatos. E na decisão, o André Mendonça fala, inclusive, que havia comprovação de que era uma relação mais do que de amizade. Era uma relação ali de negócios, de benefício mútuo, que o senador atuaria em favor dos interesses de Vorcaro lá no Senado Federal. Então, por isso que ele foi o alvo desse mandado de busca.
1: É, vai aprofundando aí, então,
2: vai, cavando,
1: a investigação
2: vai
1: do caso Master. Priscila, mudando de assunto, aproveitando também sua presença aqui no estúdio, você tem informações para a gente também sobre a dosimetria aos condenados pelos atos golpistas de 8 de janeiro de 2023, lei que havia sido promulgada, a gente lembra, mas que agora os efeitos dela foram suspensos, né?
2: Pois é, os efeitos foram suspensos, Daniel, por decisão do ministro relator, que é o Alexandre de Moraes, e aí ele deu prazo de 5 dias para o Congresso responder sobre o assunto, não só o Congresso, como a Presidência da República, e hoje eles foram notificados, Senado, Câmara e também a Presidência da República. Aí começa a contar esse prazo de 5 dias, vai, portanto, até sexta-feira. Foi aquele prazo estipulado pelo Alexandre de Moraes dentro das duas ações que questionam a legalidade da promulgação dessa lei na semana passada, a lei que, como você falou, reduz a pena para todos os condenados pela tentativa de golpe, que está suspensa, viu? Certo. No fim de semana, ele suspendeu a aplicação da dosimetria, com isso barrou o andamento de pelo menos 10 pedidos de revisão de pena que estavam por lá, que tinham sido protocolados logo nas primeiras horas que a lei entrou em vigor. O entendimento do ministro foi de que a suspensão era uma questão de segurança jurídica, né? Até que o Supremo decida essa controvérsia, julgamento que deve começar agora nos próximos dias. Daniel.
1: Perfeito. Priscila Mazenotti ao vivo com a gente. Muitíssimo obrigado pelo boletim completíssimo aí, Priscila.
2: Até mais, gente.
1: Boa tarde para você. Mudando mais uma vez de assunto, agora a gente fala sobre o surto de hantavírus que a gente vem noticiando aqui no Repórter Nacional no navio de cruzeiro MV Ondius. Surto que, olha, não representa risco para o Brasil, viu? Quem afirma é o Ministério da Saúde, uma vez que os casos confirmados aqui no Brasil não têm relação com aqueles casos lá do navio de cruzeiro. Vamos entender melhor essa situação. Quem explica para a gente aqui no estúdio é a repórter Sayonara Moreno. Muito boa tarde para você, Sayo.
3: Exatamente isso, Daniel. Boa tarde para você, para quem acompanha a gente. Pois é, nenhum desses casos aí de hantavírus registrados, na verdade, os registrados no Brasil, nenhum é do subtipo Andes, que é diferente aí dessa questão confirmada com os passageiros de um cruzeiro no Oceano Atlântico, né, nos últimos dias. A gente traz, então, para quem está ouvindo a gente, justamente para poder tranquilizar. Este ano, a Secretaria de Saúde, lá no Paraná, por exemplo, já registrou 2 casos da doença nas cidades de Pérola do Oeste e Ponta Grossa, em fevereiro e maio, né, desse ano. 11 casos seguem sendo investigados. A instituição afirma que nenhum caso do hantavírus subtipo Andes foi confirmado no estado, porque se trata de uma cepa silvestre transmitida por meio de animais também silvestres, roedores. Mesmo assim, são casos comuns e sem surto identificado. Em Minas Gerais, a Secretaria de Saúde confirmou também um caso este ano, em 2026, no estado, que infelizmente provocou a morte na pessoa infectada. Sim. De acordo com o médico sanitarista, com quem eu conversei mais cedo para entender melhor essa questão, Daniel, Cláudio Maierovic, ele é inclusive da Fiocruz aqui de Brasília, dentro da espécie Andes existe um subtipo, uma cepa Andes também, que é o de transmissão entre pessoas, certo, que já circula inclusive na América do Sul, mas não foi registrado aqui no Brasil.
4: A cepa Andes, da espécie Andes, é aquela que está causando o surto atual. E ela pode ser transmitida, com uma possibilidade rara, de uma pessoa para outra, especialmente em ambientes confinados. No Brasil, existe também a espécie Andes, mas somente a transmissão por resíduos deixados por ratos silvestres, especialmente em galpões, silos, estábulos.
3: Pois é, Daniel, a gente lembra, inclusive, né, na semana passada, o Ministério da Saúde veio trazer informações aí para os brasileiros, também confirmou que em todo o país não há registro de circulação do hantavírus Andes, ótimo, transmitido de pessoa para pessoa, que é o caso que a gente vem sempre falando, que é registrado no navio de cruzeiro. Olha, Daniel, é mais comum do que a gente imagina. O Ministério, como eu acabei de falar, registrou somente no ano passado 35 casos da doença, né, em todo o país, mas aí acabaram causando 15 mortes, aparentemente aí um índice de letalidade um pouco alto.
1: É verdade.
3: Em 2026, este ano, foram 7 casos, e desde a identificação dessa doença aqui no Brasil, em 93, até dezembro do ano passado, mais de 2.400 casos ocorridos foram confirmados, causando aí, 926 mortes em todo o país nesses últimos anos, desde 1993. Volto com você.
1: Perfeito, importantes informações, inclusive essa tranquilização aí do Ministério da Saúde em relação aos casos do cruzeiro. Claro, a gente ouve falar em doenças, temos aí a memória da Covid, da pandemia, poucos anos atrás, dá aquele trauminha na cabeça da gente, né, que viveu toda aquela situação da pandemia. Sayonara, muitíssimo obrigado pelas informações ao vivo aqui no Repórter Nacional. 12:17 é a hora certa em Brasília. Você que está na escuta, fique ligado, você vai ouvir ainda hoje.
5: Levantamento do Ministério do Turismo mostra crescimento de mais de 30% no setor de afroturismo.

0: turismo no país. Mulheres negras lideram a maioria dos negócios.
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2: Estamos em maio, a temperatura caiu e o centro-sul do Brasil está enfrentando frio intenso e os dias mais gelados do ano até agora, né? De acordo com o INMET, Instituto Nacional de Meteorologia, a chegada de uma massa de ar frio de origem polar está derrubando as temperaturas e mudando a paisagem urbana. Todo mundo tirou o casaco do armário. Hoje a manhã começou gelada em várias cidades do país. Aqui no Distrito Federal tivemos um forte nevoeiro no início da manhã que causou desvios e inclusive cancelamentos de voos no aeroporto de Brasília. 9 voos com destino a esse aeroporto aqui da capital precisaram ser alternados e pousaram em outros terminais. Além disso, 8 voos foram cancelados. Mais para o sul do país, principalmente em Santa Catarina, olha, os termômetros marcaram temperaturas abaixo de zero em 13 cidades, viu? Isso que o inverno ainda nem começou. Vamos conferir a reportagem do nosso colega Alessandro Moreira, da Rádio Joinville Cultural, emissora da Rede Nacional de Comunicação Pública.
3: Pelo menos 13 cidades localizadas na Serra Catarinense amanheceram nesta segunda-feira com temperaturas negativas, segundo a Ipagre Ciran. Destas cidades, destacamos Urupema, a capital nacional do frio, onde os termômetros marcaram menos 3,07 graus Celsius às 7 da manhã, e São Joaquim, registrando menos 2,04 graus Celsius às 8 da manhã. Ainda em São Joaquim, no Morro do Cruzeiro, o registro foi de cincelo, que é quando o orvalho noturno ou a água da chuva congelam sobre plantas e superfícies. A Serra Catarinense é considerada uma das regiões mais frias do estado. No fim de semana, foi registrada a primeira ocorrência de neve do ano. Os flocos de neve foram registrados em Bom Jardim da Serra entre o fim da tarde de sábado e a madrugada de domingo e caíram em meio à chuva congelada, que é um fenômeno onde as gotas de chuva congelam ainda dentro da nuvem. De acordo com meteorologistas da Defesa Civil de Santa Catarina, as ocorrências foram pontuais e em pequena quantidade. Da Rádio Joinville Cultural, repórter Alessandro Moreira para a Rádio Nacional.
2: Atenção agora para você que gosta de gastronomia, que pensa inclusive em trabalhar nessa área. Vamos falar agora do curso do programa Cozinha Solidária, olha, que quer formar cerca de 1.000 cozinheiras e representantes de cozinhas solidárias das 5 regiões do país até o fim de 2027. Gabriel Correa está de volta com a gente para nos contar então como que vai funcionar esse curso. Gabriel, é com você.
4: Isso mesmo, Daniel. Essa formação que você descreveu é para as cozinhas habilitadas e com prioridade para aquelas com maior número de refeições e com uma estrutura frágil. As cozinhas organizadas por povos, comunidades tradicionais e por movimentos da população em situação de rua também têm prioridade nesse curso. O Ministério do Desenvolvimento e Assistência Social já instalou uma comissão político-pedagógica para atuar na condução do curso. E essa comissão é composta por representantes da Fiocruz, de entidades gestoras parceiras e do Conselho Nacional de Segurança Alimentar e Nutricional. O curso de formação será em nível nacional e deve atender cerca de 1.000 cozinheiras com conteúdos relacionados ao aprimoramento do trabalho técnico da cozinha, boas práticas em alimentação e uso do guia alimentar, além de uma discussão sobre segurança alimentar, nutricional e o direito humano à alimentação adequada. O programa Cozinha Solidária, Daniel, foi criado em 2023 para fornecer comida de graça e de qualidade para a população. Mais de 2.000 cozinhas solidárias estão em funcionamento hoje no país. Daniel, volto contigo.
2: Muitíssimo obrigado pelas informações, Gabriel Correa, ao vivo com a gente aqui no Repórter Nacional. E olha só, uma publicação do Ministério do Turismo mostra o crescimento do afroturismo aqui no Brasil, viu? E destaca o protagonismo de experiências ligadas à cultura, à rica cultura afro-brasileira em várias regiões aqui do nosso país. Madison Euler, o que você conta pra gente sobre esse assunto? Muito boa tarde para você.
5: Boa tarde para você, Daniel, e boa tarde para os ouvintes da Nacional.
4: Olha, essa publicação do Ministério do Turismo, ela foi lançada na 10ª edição do Salão do Turismo, que encerrou neste final de semana em Fortaleza, no Ceará. O levantamento mapeou aí 101 experiências e 32 eventos de todo o país, consolidando principalmente as regiões Sudeste e aqui o Nordeste como polos do segmento de afroturismo. Esse estudo de 130 páginas foi elaborado em parceria com representantes do Ministério da Igualdade Racial, da Embratur e de setores ligados ao afroturismo brasileiro. Nessa 13ª edição desse boletim, ele mostra que o país já conta com roteiros urbanos, caminhadas históricas, vivências em comunidades quilombolas, experiências gastronômicas e práticas culturais e religiosas que valorizam as raízes africanas como atrativo turístico e também como força econômica. O segmento do afroturismo ele demonstra um dinamismo recente, 41% dos negócios foram criados nos últimos 3 anos e alto nível de qualificação também, com mais de 40% dos empreendedores tendo ensino superior e 36% sendo pós-graduados. Outro dado relevante, Daniel, é que esse afroturismo brasileiro vem sendo impulsionado majoritariamente pelo público feminino. Pouco mais de 66% dos empreendimentos são liderados por mulheres negras. Segundo esse levantamento, 82% das pessoas negras preferem consumir serviços turísticos que sejam administrados por empreendedores negros e 91% afirma que participariam de experiências ligadas à cultura afro-brasileira. O interesse global também avança, as buscas por experiências afrocentradas aqui no Brasil cresceram 30% entre 2024 e 2025. Esse boletim está disponível no site do Ministério do Turismo. Volto com você, Daniel.
2: É, nossa cultura afro-brasileira riquíssima, que com certeza é um grande atrativo aí para os turistas que vêm conhecer o nosso país. Muito obrigado pelas informações, Matson. Eu lembrei agora há pouco da pandemia de Covid que a gente viveu aí há alguns anos e olha só, a partir de agora tem uma notícia aí de que está criado o Dia Nacional em memória justamente das vítimas da Covid-19, que inclusive agora é um dia estabelecido em lei. Sayonara Moreno, que continua com a gente aqui no estúdio, quais são os detalhes dessa informação, hein?
1: Vira lei hoje à tarde, hein, Daniel? Pois é, o dia vai ser lembrado mesmo só no ano que vem, a partir do ano que vem, na verdade, porque a data este ano já passou.
2: Ah, perfeito.
1: Mas a partir de hoje é lei, né? Vai ser lei assinada hoje à tarde pelo presidente Lula. Uhum. 12 de março vai virar o Dia Nacional em Memória das Vítimas da Covid-19. Foi um projeto aprovado no Congresso que vai ser, como eu disse, assinado hoje pelo presidente lá num evento de assinatura no Palácio do Planalto por volta das 3 da tarde. 12 de março, Daniel, é justamente a data em que foi registrada a primeira morte provocada pela Covid aqui no Brasil.
2: Sim.
1: Né, cerca ali de um mês após a decretação da situação de pandemia. Uhum. A ideia é justamente aí reconhecer o impacto da pandemia na vida de milhões de pessoas. A gente sabe o que, que o mundo virou, né? Reconhecer de forma simbólica e também o país busca preservar a memória das vítimas, reforçar a importância de políticas públicas de saúde, né, de controle, de vacinação. Somente aqui no Brasil, mais de 700 mil pessoas morreram em decorrência da Covid-19.
2: É,
1: além disso,
2: gente,
1: desde fevereiro de 2020 foram mais de 39 milhões de casos, né, também aqui no Brasil confirmados. Hoje a gente, inclusive, felizmente tem controle sobre o que aconteceu, sobre o que é toda essa situação, mas no início do registro de casos não havia vacinas, né? O que acabou então sobrecarregando também os sistemas de saúde do país. Vale lembrar que qualquer pessoa pode contrair a Covid-19, nunca é tarde para lembrar isso. É um vírus de alta transmissão. A imunização é a principal forma de evitar o agravamento da doença e os casos de morte. Graças à vacinação, inclusive, a maioria dos casos de Covid aqui no Brasil apresentam ali sintomas leves, muito parecidos com sintomas gripais, e podem ser tratados ambulatorialmente, numa UPA, né, numa unidade básica, ou até mesmo em alguns casos hospitalares. Eu volto com você, mas reforçando a importância da vacinação contra a Covid-19.
2: Sempre, Sayonara, muito importante. 12 de março, portanto, a partir do ano que vem, o Dia Nacional em Memória das Vítimas da Covid-19. Muitíssimo obrigado pelas informações. E atenção, hein? Termina hoje o prazo para estudantes de ensino superior pré-selecionados nas vagas remanescentes do FIES 2026, referente ao primeiro semestre, para validarem as informações declaradas justamente no momento da inscrição. Estudantes nessa situação precisam procurar a Comissão Permanente de Supervisão e Acompanhamento da faculdade particular onde foi pré-selecionado, documentação exigida que pode ser entregue no formato físico ou digital, conforme definido pela instituição, então é bom se informar antes, viu? Os nomes dos pré-selecionados podem

0: podem ser consultados no portal acessounico.mec.gov.br/fiéis e a senha é a mesma que você usa lá na plataforma gov.br. E atenção, jovens músicos de todo o país, vocês já podem se inscrever em um concurso inédito da Orquestra Sinfônica da Bahia, concurso que vai selecionar novos solistas para apresentações na temporada do ano que vem. Grande oportunidade, então, para quem gosta desse tipo de música clássica, participar da Grande Orquestra Sinfônica da Bahia, né, Madison Euler? Conta pra gente, seja bem-vindo de volta.
1: Mesmo, Daniel, uma iniciativa aí muito interessante da Orquestra Sinfônica da Bahia, que encerra as inscrições já no próximo dia 17 de maio para esse concurso de jovens solistas. Essa iniciativa, como você falou, é inédita e busca dar oportunidade e visibilidade para jovens instrumentistas brasileiros entre 16 e 29 anos de todas as regiões do país para se apresentarem junto com a Orquestra Baiana. A inscrição é gratuita, o edital e o formulário de inscrição estão disponíveis no site oficial da Orquestra Sinfônica, no endereço osba.arte.br. Além de idade e do conhecimento musical, claro, os candidatos precisam possuir e utilizar instrumento próprio durante todas essas etapas de seleção, a exceção vale para músicos que utilizam piano, harpa e percussão. Os vencedores terão a oportunidade de se apresentar como solistas em concertos da temporada do ano que vem da Orquestra Sinfônica da Bahia, em datas que ainda serão definidas. Os selecionados também vão receber o cachê previamente estabelecido, além de custos de viagem. Segundo o cronograma do concurso, entre o fim de maio e o final de julho acontecem as etapas de pré-seleção, semifinal e final, com anúncio dos vencedores previsto para o dia 4 de setembro. Volto com você, Daniel.
0: Muito bacana, Matos. Obrigado mais uma vez pelas informações. Meio-dia 29, o Repórter Nacional fica por aqui com trabalhos técnicos de Thiago Coelho na mesa de som. Nos siga lá no Instagram, no @ Rádio Nacional Notícias. Curta, comente, compartilhe o nosso conteúdo e também confira as nossas reportagens no site da Rádio Agência. Uma ótima tarde e uma excelente semana para você. Tchau!
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7: Olá, olá, muito boa tarde para você que está aí ouvindo o Nacional Brasília 96,1. Como vai? Tudo bem? Tudo na paz e na tranquilidade? Estamos mais uma vez por aqui, né? Mais uma semana começando. Eu sou Marcelo Ferreira, o programa Espaço Arte tem a Denise Oliveira na produção, na mesa de som José Lins, e os contatos para você mandar para a gente a sua pauta, para você divulgar o seu trabalho aqui, 99657-2138, espaçoarte@ebc.com.br. Todas as áreas da cultura, da arte, a gente divulga aqui no nosso programa para mostrar um pouco desse panorama dessa galera que está produzindo arte e cultura aqui no Distrito Federal e também na região do entorno. Hoje a gente bate um papo sobre um projeto muito bonito chamado Educarte na Praça e que vai levar música, literatura, contação de histórias. Vai rolar lá na Biblioteca Escolar Comunitária, na 108/308 Sul, de hoje até quinta-feira. E a professora Cléria Costa, que é idealizadora desse projeto, vai conversar com a gente daqui a pouquinho, explicar tudinho, já já. Porque a gente vai começar com música. Hoje é o Dia Nacional do Reggae. Essa data foi criada por causa do Bob Marley, né? O rei do reggae. Ele faleceu no dia 11 de maio de 1981. E a gente ouve agora uma música com a banda Jalive, que é uma revelação nacional do gênero, uma banda que foi criada no Guará, no ano de 1998, por um grupo de amigos e que traz a essência do reggae nas letras que falam de amor, paz, amizade, preservação da natureza. Essa música chama-se Somos, Jalive aqui, abrindo espaço arte.

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1: Amanhã é o último dia para conferir a exposição Verdade Moldada, da artista nipo-brasileira Akimi Watanabe. A mostra propõe uma reflexão crítica sobre padrões estéticos impostos principalmente às mulheres em nome de um ideal de beleza. De 9 da manhã até 6 horas da noite.

0: noite, no espaço Oscar Niemeyer, que fica na Praça dos Três Poderes, e tem recado dela, da própria artista Kimi Watanabe.
1: Olá, ouvintes da Rádio Nacional, tudo bem? Eu sou a Kimi Watanabe e quero te convidar para visitar a exposição Verdade Moldada em cartaz no espaço Oscar Niemeyer até 12 de maio. Nessa mostra, que conta com a curadoria de Rogério Carvalho, eu proponho uma reflexão sobre como, ao longo da história e ainda hoje, os corpos femininos são moldados por padrões, expectativas e formas de controle que muitas vezes passam despercebidas. A exposição traça paralelos com questões bem contemporâneas, como os padrões estéticos, as redes sociais e as pressões por pertencimento. Espero vocês por lá.
0: E protagonizada por pessoas que vivem nas ruas de Brasília, a exposição Faces está em cartaz no Museu dos Correios, no setor comercial sul, até o dia 14 de junho. E a gente vai ao convite da fotógrafa e autora da mostra, Ana Lima.
2: Olá, eu quero te convidar para conhecer a exposição Faces. A mostra reúne retratos em grande formato e depoimentos em áudio, acessíveis por QR Code, de 11 pessoas que usam o único banheiro público do setor comercial sul. São trabalhadores ambulantes, moradores, pessoas em situação de rua, gente que vive à margem, mas que tem história, tem nome, tem voz. A exposição tem audiodescrição e fica aberta das 9 às 17 horas. A classificação é de 14 anos. Te espero lá.
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0: Vamos falar agora sobre o projeto Educarte na Praça, que tem mais uma edição pintando por aí, lá na 108/308 Sul, que é onde fica a Biblioteca Escolar Comunitária. A professora Cléria Costa, ela é idealizadora e coordena esse projeto. Está aqui ao telefone? Não, está aqui no estúdio com a gente. Seja bem-vinda, professora. Como vai? Tudo bem?
4: Muito obrigada, Marcelo. Obrigada a vocês da equipe da Rádio Nacional e aos ouvintes. Muito boa tarde. Estamos aqui para falar então do projeto Educarte na Praça e chegamos agora à quarta edição.
0: Quarta edição. Como surgiu o projeto, a ideia dele?
4: O projeto ele surgiu, inclusive o nome Educarte na Praça, porque ele era para ocupar o espaço do Teatro da Praça em Taguatinga, que estava há muitos anos sem programação e a comunidade sem acesso à cultura. Só que o teatro veio a ficar impossível, né? Desmoronou uma parte do teto, e aí nós resolvemos levar para a praça pública. E de lá foi expandindo. Levamos então para a praça, levamos para o Tagua Parque e aí expandimos para bibliotecas públicas do DF.
0: Que bom, né, que a limitação de mais esse espaço de cultura não limitou o projeto em si, né? Que aí de repente ganhou até algo mais, né, que ganhou uma certa itinerância, né?
4: Nós fizemos em 2025 quatro bibliotecas públicas. Fizemos em Santa Maria, Riacho Fundo, Braslândia e Taguatinga, todas bibliotecas públicas. E nessa edição, nós estamos fazendo em três regiões administrativas diferentes. São todas bibliotecas escolares comunitárias. E nós começamos em Sobradinho, no final de abril. Fizemos uma programação com quatro espetáculos. E hoje nós estamos iniciando na biblioteca Professora Tatiana Elisa Nogueira, ali na 108/308 Sul.
0: Certo. Como você pensa a programação e convite, né, para as pessoas que integram a parte de atrações para o público?
4: Nós fazemos uma programação que seja atrativa para todas as idades, todas as faixas etárias e com alguns detalhes. Por exemplo, essa biblioteca da 108/308 Sul, ela é frequentada mais por crianças. Então, a programação, ela está toda voltada para contação de histórias. E hoje nós vamos contar também com uma turma, com todos os alunos da escola bilíngue da 912 Sul. Então, nós contamos com acessibilidade também.
0: Legal.
4: Já, por exemplo, daqui uma semana, quando a gente estiver fazendo Braslândia, que é a Biblioteca Érico Veríssimo, aí nós temos educação de jovens e adultos à noite. Então, nós temos espetáculos cênicos literários que tocam em questões do meio ambiente, dessa questão

0: questão da responsabilidade nossa como seres humanos e a
1: Sim.
0: nossa relação com o ambiente. Então, a gente já adapta a programação conforme o público, né, Marcelo?
1: Então é de hoje até quinta-feira lá na 108/38,
0: Isso,
1: senhor.
0: isso.
1: Tá, fala um pouco dessa programação então. Como é que
0: Então,
1: vai
0: essa
1: ser?
0: programação ela começa hoje com a Ângela Café e o Sérgio Dubocchi, com um espetáculo chamado Par, Lendas e
1: Par
0: Cantos.
1: Lendas.
0: É
1: Olha que legal.
0: lindo, lindo.
1: Inclusive, a gente tem aqui a música Borboleta e o Beija-Flor, é da Ângela Café, Gadelha Neto e Sérgio Dubocchi. Vamos ouvir então.

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1: Muito bom, tá aí gente, Ângela Café, Gadelha Neto e Sérgio Duboc, a música A Borboleta e o Beija-Flor, que música bonita, né?
2: Linda.
1: Gostosinha, né?
2: Linda.
1: E a Ângela Café tá na programação então?
2: Ela tá na programação hoje, os dois.
1: Hoje.
2: Ela e o Sérgio Duboc.
1: Hoje é que horas?
2: 14 horas.
1: Daqui a pouquinho, importante.
2: Daqui a pouquinho é aberta a comunidade, vocês estão todos convidados.
1: Sim, e aí obviamente você tem... O público principal que já são as crianças que estão lá mesmo, já no colégio,
2: são,
1: né?
2: São os colégios em volta, ou outros colégios. Geralmente esses colégios atendem filhos de trabalhadores. Sim. Que vêm trabalhar no plano piloto, deixam as crianças na escola e depois voltam com as crianças para casa.
1: Sim, olha aí, que nossa, hoje a criançada vai adorar, hein? Imagina, plena segunda-feira de aula.
2: Sim.
1: Já tem uma programação dessa, hein?
2: É maravilhoso.
1: Muito bom, muito legal. Você, a gente conversava aqui enquanto a música rolava, você falava assim das atrações, né, nessas edições todas, que você fez um trabalho muito legal de procurar, de ir atrás e conseguiu apresentações de altíssimo nível, né?
2: Sim, nos espetáculos que nós chamamos de cênico-literários, né? Porque todos os espetáculos eles estão voltados para essa valorização da biblioteca, para atrair as pessoas à leitura.
1: A literatura está presente em todas.
2: A literatura está presente em todas. Então, os cênico-literários, os espetáculos, nós tivemos em Sobradinho, na Biblioteca Escolar Comunitária Espaço Rui Barbosa, o espetáculo do José Regino, um espetáculo super recente, chamado Catástrofe, o concerto, que é divertidíssimo, é uma palhaçaria para todas as idades e que ele acaba envolvendo os

0: estudantes, o público que
1: Sim.
0: estava presente no espetáculo. É fantástico. É, um outro espetáculo também cênico que chamou bastante atenção é A Baba da Onça Pintada, que remete a nós aqueles espetáculos de rua do Homem da Cobra, que tinha a mala,
1: Sim.
0: né? E é com o Elton Abreu, que ganhou o prêmio de melhor ator no Festival Brasília do Cinema Brasileiro em 2024. É bastante envolvente também, assim, a interação com a plateia é maravilhosa. E a gente vai fechar lá em Braslândia com um espetáculo que está sendo bastante falado, não só em Brasília, como no Brasil, e está indo para fora também, que é Galhada em Tempos de Fissura, com a professora, atriz e diretora de teatro, né, que é Alice Stefani, professora da UNB, e esse espetáculo tem a ver com antropoceno, nossa relação com o meio ambiente. Então esse já é para jovens e adultos, né?
1: Entendi.
0: E é um espetáculo assim que ela desenvolveu num pós-doutorado na USP.
1: Nossa, caramba,
0: Então
1: que legal, hein?
0: assim, e é um
1: E tá
0: espetáculo
1: indo para fora do
0: incrível,
1: país.
0: traindo para fora do país.
1: Nossa, muito legal. Ou seja, o Educarte na praça, toda vez que você ouvir falar desse projeto, você pode ir, comparecer, prestigiar, porque realmente é coisa boa, né?
0: É coisa boa.
1: Isso é muito bom. Eu acho muito, eu admiro muito essa turma da arte cênica, por exemplo. Todas as formas de arte, tem um cara que toca muito bem um instrumento, que canta, mas da arte cênica, eu acho fantástica essa questão da capacidade de improvisação, né? Porque nenhum espetáculo é igual ao outro, igual um DVD que você põe lá e vai assistir, ele é idêntico. Não. Porque sempre há um elemento ali do novo, seja na interação né, com a plateia, na própria emoção, na forma como a plateia recebe
0: Sim.
1: o espetáculo, né? Uma turma pode ser diferente da outra, e isso dá contornos diferentes, né, no
0: Sim,
1: espetáculo em si.
0: sim.
1: E aí, em um recorte para o pessoal da contação de histórias, que eu acho incrível, né, que eles usam elementos muitas vezes. Às vezes é só a voz mesmo, é a expressão corporal, mas às vezes tem um lenço, tem uma caixa, tem um boneco. E aquilo ganha vida de forma espetacular. E as crianças e adultos também, né,
0: Também
1: viajam junto naquela
0: viajam
1: história, né?
0: juntos, é
1: Você
0: verdade.
1: falou dessa turma de rua, eu me lembro. Isso é muito comum, tenho certeza, pessoal, aí vai se lembrar disso, né? Esse pessoal que vai para a rua para vender coisas, é pomada do peixe elétrico, Amazon, não sei o quê. E
0: Exato.
1: uma das apresentações, para manter o público preso, é o cara usa um. Você já deve ter visto também. Um saco, alguma coisa lá dentro, deve ser um pano qualquer. E um negócio que ele põe na boca, que ele conversa, mas ao mesmo tempo ele faz um som de um gato. Cara, com aquilo ali, ele passa a manhã inteira entretendo o público. E ele
0: Pilota.
1: conversa com aquele gato briga, aquele gato pula no público. E é só um saco lá, plástico, com alguma coisa dentro. E esse som que ele emite. Isso é genial,
0: É
1: né?
0: genial, é
1: Como
0: genial.
1: a pessoa consegue, a partir de uma coisa tão simples, prender a atenção do público, né?
0: Sim,
1: E
0: é
1: contar
0: genial.
1: história, e nessa história, emoção, dramas, mas também a risada, né? Tudo isso.
0: Experiências.
1: Experiências muito legal. Vamos trazer aqui para a gente ilustrar o Vavá Fiuni, que tem uma música também que chama-se Toda Criança, que está exatamente, né, nesse clima aí da ideia, né, do projeto Educarte na Praça. E a gente conversando aqui com a professora que criou esse projeto, idealizadora do projeto, que é a professora Cléria Costa.
2: Eu

0: Bom, tá aí, gente. Estamos falando aqui sobre o projeto Educarte na Praça, que nessa edição está com o espetáculo Par, Lendas e Cantos, com Ângela Café e Sérgio Duboc, várias outras atrações, como a gente destacou aqui, contação de histórias do grupo, como é o nome? Paepalantos. E o coletivo, que é um coletivo reconhecido aí já pela sua atuação, valorização da oralidade, né? Que é isso que a gente falava, né? A importância da oralidade, que tem uma força tão grande, né? Que as grandes lendas, histórias, que falam sobre nós, né? Como povo, foram passadas, né? De décadas em décadas, séculos, por meio da oralidade, né? do contar causa, né?
1: De geração a geração, né, Marcelo?
0: Então tem uma força e uma importância muito grande, mesmo em tempos, né, de internet e tudo mais.
1: Sim.
0: Professora Clélia Costa, deixa aí o Instagram, a rede social, para o pessoal acompanhar de perto,
1: sim,
0: né, a programação.
1: Sim, eu convido você, ouvinte da Rádio Nacional, a nos seguir nas redes sociais, @Educarte na Praça, tudo junto e minúsculo.
0: @Educarte na Praça.
1: Isso.
0: Então vamos reiterar. Hoje, 14h, já começam as apresentações lá na Biblioteca Escolar Comunitária, na 108, 308 Sul, e vai até quinta-feira.
1: Vai até quinta-feira.
0: Com essa programação que nós falamos aqui de música e de contação de histórias.
1: Esse, todo de contação
0: mais infantil
1: de histórias.
0: Esse.
1: Mais infantil.
0: Aí esse é contação de histórias, né? Porque
1: todo.
0: O foco do público estudantil ali da região, né? E depois, então, você está indo para onde?
1: Depois, o Educarte, nós vamos para Braslândia.
0: Braslândia.
1: Para a Biblioteca Escolar Comunitária Érico Veríssimo.
0: Aí sim já tem, né, a arte cênica junto, com temas mais voltados também para pessoas adultas.
1: Sim,
0: lá.
1: Música também, né?
0: Tá.
1: Músico literário, que são poemas musicados.
0: Uhum.
1: E vamos ter também a Batalha Imaterial, em que o Mano W convida 5 MCs para debater.
0: Batalha de rimas.
1: Para debater o que o público propõe.
0: Ah, que legal isso.
1: Então,
0: que também é fantástico,
1: legal,
0: né?
1: Fantástico.
0: A capacidade de improviso, de rimar a partir de temas que são dados pelo público ali presente.
1: No improviso.
0: Ou seja, não tem como você decorar antes e levar.
1: É.
0: Meio, né?
1: Exato.
0: Muito bom. Lá vocês vão estar quando? Em Braslândia?
1: Lá nós vamos estar na última semana de maio.
0: Última semana de maio.
1: Também a semana inteira.
0: Então tá bom. Olha, vida longa ao projeto Educarte na Praça. E parabéns, professora Clélia Costa, e aos demais que são envolvidos nesse trabalho, né? Desde artistas, vocês da programação e organização. Valeu demais, muito obrigado.
1: Ai, muito obrigada, Marcelo, muito obrigada, Denise, obrigada a toda a equipe da Rádio Nacional. Foi um prazer enorme estar aqui com vocês.
0: Um prazer sempre nosso, aí falando dessas... eu acho fantástico esse tipo de projeto, porque quando você chega lá na praça, quando você chega lá na escola, num teatro qualquer, você vai despertar pessoas que estão ali, que vão olhar para aqui e falar, eu também quero isso para mim. Quero fazer isso também. Principalmente crianças, né? A criança, se ela não conhece essa magia do teatro, da música, da oralidade, enfim, dessa forma de arte da contação, não tem como ela gostar daquilo se ela não conhecer.
1: Exato.
0: Né? E ali vocês vão despertar muitos artistas, com
1: isso,
0: certeza.
1: Com
0: Valeu,
1: certeza.
0: Professora. Tchau,
1: obrigada,
0: tchau. Obrigado.
1: Obrigada.
0: Viu? Bom, gente, já estamos indo para o final do programa Espaço Arte, que sempre voa, né? Passa rapidinho. A gente volta amanhã, 12h30, aqui em Rádio Nacional Brasília. E a gente vai ficando por aqui, deixando você ao som de uma música instrumental, né? O Blues de Bolso, Passos na Lua.

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1: Olá, muito boa tarde para você que está ouvindo Nacional em todo o Brasil. Estamos também pela internet, radios.ebc.com.br e ainda pelo aplicativo Rádios EBC. Música brasileira em primeiro lugar. Baby do Brasil, a menina dança.

Nós ouvimos Ed Mota cantando Colombina, de Ed Mota e Rita Lee, antes Tulipa Ruiz, dela Efêmera. Baby do Brasil cantou Menina Dança, de Moraes Moreira e Luiz Galvão. 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Fátima Guedes, Cheiro de Mato.

0: O som dos Titãs, música do Sérgio Brito, Enquanto Houver Sol. Gal Costa, cantor do Chico Buarque, Quem Te Viu, Quem Te Vê, e Fátima Guedes, dela, Cheiro de Mato.
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0: Quiproquó, Casuarina.

0: Seu Jorge Carolina, música do próprio Seu Jorge. Jorge Vercillo e Jorge Aragão cantaram Encontro das Águas, música de Vercillo com Jota Maranhão. Flávia Bittencourt, de Dominguinhos e Gilberto Gil, abri a porta.
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0: Milton Nascimento, Cais.
2: Soltar

0: Felipe Cato, A Sorte é Cega, música de Luiz Gonzaga. Oswaldo Montenegro, dele, Ulisses Machado, Intuição, Milton Nascimento, de Milton Nascimento e Ronaldo Bastos, Cais.
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0: 1h54, João Bosco, o Bêbado e a Equilibrista.

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1: Agora são 2 horas em Brasília. Olá, muito boa tarde. Eu sou Daniel Ito e este é o Nacional Notícias com um destaque do momento. Vamos falar sobre a grande novidade do dia para quem anda pensando em investir, mas que não tem muito dinheiro guardado para isso. É que foi lançada hoje uma nova modalidade de investimento que funciona 24 horas por dia e permite, olha, aportes mínimos de R$1. É isso, Gabriel Brum. Explica pra gente aí como é que vai funcionar. Muito boa tarde pra você, Gabriel.
2: Boa tarde, Daniel. É o novo investimento Tesouro Reserva que chegou ao mercado para concorrer com a poupança e as caixinhas disponibilizadas pelos bancos, né? Uhum. Isso com mais acessibilidade e rendimento. Essa nova aplicação do Tesouro Direta foi lançada hoje cedo na B3, que é a antiga Bolsa de Valores. Esse investimento já está disponível pelo Banco do Brasil, mas vai chegar a outras instituições financeiras no futuro. O novo título foi criado para simplificar a forma de investir o dinheiro para montar uma reserva de emergência.
1: Certo.
2: Então o rendimento é de 100% da taxa Selic,
1: olha,
2: que hoje está em 14,5% ao ano. O investimento mínimo é de apenas R$1 e pode ser feito pelo aplicativo do banco. E a aplicação e o saque podem ser feitos a qualquer hora e qualquer dia por meio do Pix. O economista e professor de mercado financeiro da UNB, César Bergo, destaca que o Tesouro Reserva preenche uma grande lacuna no mercado.
3: Isso oferece uma grande oportunidade das pessoas de baixa renda também fazerem a sua poupança, porque antes você tinha um limite mínimo e hoje você está possibilitando essas pessoas também a fazerem isso. Agora, tem a opção das caixinhas, né, que os bancos têm com relação a dinheiro parado na conta, mas a rentabilidade é bem menor que vai ser o Tesouro.
2: Mas não é tudo de graça, viu, Daniel? O imposto de renda segue as mesmas regras dos outros títulos do Tesouro Direto. Quanto mais tempo aplicado, menos tributo.
1: Certo.
2: E se o resgate for feito antes de 30 dias, pode ter cobrança do IOF.
1: Ou seja, faz investimento e o bom é deixar rendendo por mais tempo, né? Justamente para pagar menos imposto e ter um retorno maior desse investimento. Muito bacana, Gabriel. Obrigado pelas informações sobre o Tesouro Reserva lançado hoje, portanto, para quem quer investir a partir de R$1 no Tesouro. Agora são 2 horas e 2 minutos. Esse foi o Nacional Notícias. Próxima edição às 3 horas.

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0: Nós ouvimos Maria Naidar e Maria Gadú cantando O Triste Louco ao Mar, música de Andrei Martinez Gomes, Juliana Estraça Capa, Mateu e Sebastião Garte. Maria Bethânia, do Guilherme Arantes, Brincar de Viver. E a gente ouviu também Paralamas com Pete, Tendo a Lua.
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0: Agora são 2h23, Zeca Pagodinho, a Rita na sequência tem Cidade Negra com Lilás.

Nós ouvimos Jorge Benjor, dele, Fio Maravilha, antes Badia Sade, Acredite ou Não, música de Braulio Tavares e Lenine. Guilherme Arantes, dele e Nelson Mota, Coisas do Brasil. 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Vamos ouvir agora Lenine, Paciência.

Beth Carvalho, O Poder da Criação, essa música é do João Nogueira com Paulo César Pinheiro. Rita Ribeiro, cantou do Zé Cavaleiro, Lenha. Lenine, dele, Lula Queiroga, Paciência. Maria Gadu, Rápido Me Camaleoa.

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1: Agora são 3 horas no horário de Brasília. Olá, muito boa tarde. Eu sou Daniel Ito e este é o Nacional Notícias com um destaque do momento. A gente sabe que a pandemia de Covid-19 matou mais de 700 mil pessoas somente aqui no Brasil. Foi muita gente morrendo pro coronavírus, né? E aí, para que o país não se esqueça jamais de toda essa gente e também da importância das políticas de saúde, o Brasil vai ter a partir do ano que vem o Dia Nacional em Memória das Vítimas da Covid-19. Sayonara Moreno, muito boa tarde. Conta aí pra gente então os detalhes dessa novidade.
2: Pois é, Daniel, boa tarde. O dia só vai ser lembrado mesmo a partir de 2027, né? Já que a data deste ano já passou.
1: Certo.
2: Mas a partir de daqui a pouco passa a ser lei. 12 de março é o Dia Nacional em Memória das Vítimas da Covid-19. Uhum. Foi um projeto aprovado no Congresso, vai ser assinado a qualquer momento, já começando no Palácio do Planalto, pelo presidente Lula. O evento de assinatura vai ser aqui em Brasília logo mais. 12 de março, Daniel, é justamente a data em que foi registrada a primeira morte provocada pela Covid aqui no Brasil, cerca de um mês após a decretação da situação de pandemia em todo o planeta.
1: Sim.
2: A ideia é reconhecer o impacto da pandemia na vida de milhões de pessoas de forma simbólica e, com isso, o Brasil também acaba ali tendo essa forma de preservar a memória das vítimas,
1: claro,
2: reforçar a importância de políticas públicas de saúde, né? E também os cuidados sanitários. Hoje a gente tem controle sobre o que já aconteceu, mas no início do registro de casos não havia vacinas, o que acabou sobrecarregando também os sistemas de saúde aqui do Brasil. A gente lembra, inclusive, da falta de equipamentos, a falta de leitos.
1: Oxigênio,
2: ficou exatamente. A situação pública do país e diversos outros países virou um caos. Vale lembrar que qualquer pessoa pode contrair a Covid-19, porque é um vírus de alta transmissão. Então, atenção, segundo o Ministério da Saúde, a imunização é a principal forma de evitar o agravamento da doença e os casos de morte. E graças à vacinação, Daniel, a maioria dos casos de Covid aqui no Brasil atualmente apresentam sintomas leves e podem ser tratados de forma ambulatorial.
1: Perfeito, então 12 de março, a partir do ano que vem, será o Dia Nacional em Memória das Vítimas da Covid-19. Sayonara, muito obrigado pelas informações ao vivo. 3 horas e 2, quase 3 minutos em Brasília. Esse foi o Nacional Notícias, próxima edição às 4 horas.
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0: Ver passar.
1: Adriana Maciel, de André Gomes e Vitor Ramil, Grama Verde. Sandra Dualibe, de Nonato Buzai, Paulinho Tapajós, Menininha do Portão e de Avandele, Flor de Lis.
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1: O quarto Salão Mestre Darmas Arte e Patrimônio está ocupando o Museu Histórico e Artístico de Planaltina, com um recorte da produção contemporânea do DF e do entorno. São 15 artistas que apresentam pinturas, esculturas, fotografias e vídeos que ressignificam festas populares, paisagens ambientais e marcos históricos da região. A mostra tem visitação até 7 de junho, de quarta a domingo, das 9 da manhã ao meio-dia e das 2 às 5 da tarde. A entrada é franca e livre para todos os públicos. Todos os detalhes você tem no site salãomestredarmas.com.
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0: Paulinho da Viola dele e Eduardo Gudinho, ainda mais. Simone Guimarães e Zé Renato, com Aguapé, música de Belchior e Raimundo Fagner. E ouvimos o Rapa de Falcão, Lauro Farias, Marcelo Lobato, Marcelo Yuki Xandão, O Que Sobrou do Céu.
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0: Música brasileira em primeiro lugar, tocando Jorge Benjor, domingo 23, Tereza Cristina e Arlindo Cruz, Coisas Banais.

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5: Seguimos juntos com a programação local aqui da sua Rádio Nacional, falando para Brasília, falando para o entorno do Distrito Federal. Você que está nos dando a carona aí no seu carro, muito obrigada pelo carinho, valeu demais. Hora de ouvir Avião, Valério Oliveira.

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0: Podres Poderes, Caetano Veloso, música de Caetano Veloso. Diamantes, Clodo Ferreira, de Carlinhos, Sete Cordas e Clodo Ferreira. Avião, Valério Oliveira, música de Djavan.
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0: A semana começa com o projeto Educarte na Praça, com programação gratuita e acessível a toda a comunidade. Convite da professora Cléria Costa.
2: Estou aqui hoje para convidar vocês para uma programação muito especial na Biblioteca Escolar Comunitária Professora Tatiana Elisa Nogueira, ali na 108-308 Sul. São atividades gratuitas e aberta à comunidade. Teremos o espetáculo Par, Lendas e Cantos, com a Ângela Café e o Sérgio Duboc, além das encantadoras histórias do grupo Paê Palantos. E para mais informações, @educarte na praça.
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0: Ouvindo agora Geraldo Azevedo. Ai, que saudade do ser.

0: Tá aí, você ouviu o Sonho Real, música com Lu Borges, Nós, Bebel Gilberto, de Roberto Frejá e Cazuza. E Ai Que Saudade de Você, sucesso de Vital Farias, com Geraldo Azevedo. E eu toco fechando a nossa hora, Martinho da Vila, Canta, Canta Minha
1: canta,
0: Gente.
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1: Agora são 4 horas em Brasília. Boa tarde. Eu sou Bianca Paiva e este é o Nacional Notícias, com os destaques do momento. Após 10 dias preso em Israel, o ativista Tiago Ávila chega ao Brasil daqui a pouquinho. A informação foi confirmada nas redes sociais do brasileiro. O repórter Gabriel Correia conta pra gente os detalhes sobre o retorno do ativista que levava ajuda humanitária aos palestinos na faixa de Gaza.
2: Tiago Ávila foi solto por Israel e seguiu nesse final de semana para o Cairo, no Egito, antes de embarcar de volta para o Brasil. A previsão de chegada ao Aeroporto Internacional de Guarulhos, em São Paulo, é às 4h20 da tarde. Depois, em voo nacional, Tiago Ávila segue para Brasília, onde deve desembarcar às 11h30 da noite desta segunda-feira. Ele foi deportado junto com outro ativista, o espanhol Saif Albuquerque, confirmou o Ministério das Relações Exteriores de Israel. Ao chegar em Barcelona neste domingo, Saif falou com a imprensa e disse que a maior preocupação são os palestinos nos centros de detenção de Israel. Tiago e Saif participavam da Flotilha da Liberdade Global, iniciativa marítima de organizações da sociedade civil que tem o objetivo de romper o bloqueio israelense à faixa de Gaza. Os dois foram presos ilegalmente quando forças israelenses abordaram um navio da flotilha que levava alimentos e itens de sobrevivência para a população de Gaza. Eles ficaram em isolamento total e sob maus tratos, segundo o Centro Legal para os Direitos das Minorias Árabes em Israel. A extensão da prisão do ativista brasileiro foi criticada pelo presidente Lula. Brasil e Espanha exigiram que eles recebessem garantias de segurança e fossem imediatamente soltos. Em outubro do ano passado, militares israelenses já haviam prendido mais de 450 participantes da flotilha, incluindo Ávila e a ativista sueca Greta Thunberg.
1: O Ávila, então, chega daqui a pouco ao Brasil, às 4h20 à noite, aqui em Brasília. 4 horas e 2 minutos, esse foi o Nacional Notícias. Próxima edição, às 5 horas.

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1: Agora 4 horas, 2 minutos, ouvindo o Coronel Antônio Bento, de Maia.

0: Ai, ai, ai, Simone, música de Ivan Lins e Vitor Martins. Amor Até o Fim, Débora Vasconcelos, de Gilberto Gil. E Coronel Antônio Bento, Tim Maia. Sucesso de João do Vale e Luiz Vanderlei.
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0: Último dia amanhã da exposição Verdade Moldada, da artista nipo-brasileira Akimi Watanabe. A mostra propõe uma reflexão crítica sobre os padrões estéticos impostos principalmente às mulheres em nome de um ideal de beleza. É das 9 da manhã até às 6 horas da noite no Espaço Oscar Niemeyer, lá na Praça dos Três Poderes. E tem convite da artista.
2: Olá, ouvintes da Rádio Nacional, tudo bem? Eu sou Akimi Watanabe e quero te convidar para visitar a exposição Verdade Moldada em cartaz no Espaço Oscar Niemeyer até 12 de maio. Nessa mostra, que conta com a curadoria de Rogério Carvalho, eu proponho uma reflexão sobre como, ao longo da história e ainda hoje, os corpos femininos são moldados por padrões, expectativas e formas de controle que muitas vezes passam despercebidas. A exposição traça paralelos com questões bem contemporâneas, como os padrões estéticos, as redes sociais e as pressões por pertencimento. Espero vocês por lá.
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0: Zé Ramalho, Dominguinhos, Beira Mar.

0: Regina, de Belchior. E Beira Mar, Zé Ramalho e Dominguinhos, de Zé Ramalho.
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0: Bom demais, ouvindo agora Clara Moreno, Escova, Bebete, Vambora, Roupa Nova, Clareá.
2: E aí, Clarinha?
3: Fala aí, Escova, não vou pra casa agora não, meu. Pô, se liga, maluco.
2: Pode deixar, minha filha, que eu vou e cuido de tudo pra você. Vou deixar aquele coração bem quentinho. Bebete, vambora.

0: Vambora, escova!
1: Simbora, Fulete! Vambora, vambora, Fia!
0: Vambora!
1: Olha aí, olha o galo cantando!
0: O galo cantou, o sol vai raiar!
1: Oh, que depressão!
0: Eu tô interessada nessas sandálias novas aí que você vai me comprar.

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0: Glauber, Gal Costa e Silveira, música de Peri. Também você ouviu Márcia Tawil, de Chico Buarque de Holanda. E para Lennon e McCartney, Milton Nascimento, de Lô Borges, Márcio Borges e Fernando Brandt.
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0: Começa nesta quinta-feira um dos principais eventos da cena teatral do Distrito Federal. É o Festival Dulcina, que irá ocupar o Teatro Sesc Paulo Autran, em Taguatinga, adotando pela primeira vez um formato competitivo. Sheila Campos faz o convite.
2: Quero convidar vocês para viverem uma experiência muito marcante e especial. 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Serão 8 espetáculos selecionados com diferentes linguagens do Distrito Federal e do entorno. Todos os ingressos são gratuitos, distribuídos 2 horas antes de cada sessão. Sigam nossas redes sociais, @FestivalDulcina.
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0: 4 horas e 47 minutos ao seu Valença. Na sequência tem Ana Canhas.

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1: Agora são 5 horas em Brasília. Boa tarde para você. Eu sou Bianca Paiva e este é o Nacional Notícias com o destaque do momento. Vamos atualizar as informações sobre o caso da fraude do Banco Master. Porque um dos investigados, o senador Ciro Nogueira, do Progressistas, anunciou uma troca na defesa, o que significa a saída do advogado Antônio Carlos de Almeida Castro, o Cacai. A repórter Priscila Mazenotti tem os detalhes.
2: Foi uma decisão de comum acordo, segundo nota divulgada pelo advogado. Cacai era o responsável pela defesa de Ciro Nogueira, que foi alvo da operação da Polícia Federal na semana passada e, portanto, agora não é mais. É uma decisão que veio 4 dias após mais essa fase da Compliance Zero, que investiga o caso Master. Enquanto advogado, Cacai acompanhou a busca e apreensão na casa do senador e negou qualquer participação dele em atividades ilícitas nos fatos investigados. Disse que os encontros de Ciro Nogueira com Daniel Vorcaro faziam parte do trabalho parlamentar. Quando perguntado sobre a mesada que o senador, que é presidente do PP, teria recebido de Daniel Vorcaro, mesada que variava de 300 a 500 mil reais, segundo as mensagens de WhatsApp trocadas entre o primo de Vorcaro, o Felipe, e o próprio Daniel Vorcaro, Cacai negou, disse que não tinha nada nesse valor, troca de mensagens que está na decisão do ministro André Mendonça do Supremo Tribunal Federal. A equipe de defesa de Ciro Nogueira era formada também pelos advogados Roberta Castro Queiroz, Marcelo Turbay, Liliane de Carvalho, Álvaro Chaves e Ananda França.
1: A gente ouviu a repórter Priscila Mazenotti. 5 horas e 2 minutos, esse foi o Nacional Notícias. Mais informações às 6h30 no Repórter Nacional. Espero você.
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6: 5 horas e 3 minutos, muito boa tarde para você sintonizado aqui com a gente, obrigada pelo carinho e pela boa companhia. Vamos ouvir Maria Rita, A Festa.

0: Acerta aí o alvo, Paulinho Mosca, música dele. Cidade a Flutuar em Natura, de Dora Verrueiro e Mil Bill. E a festa Maria Rita de Milton Nascimento.
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0: A exposição Faces está em cartaz no Museu dos Correios, Coração de Brasília, no Setor Comercial Sul, até o dia 14 de junho. Vamos ao convite da fotógrafa Ana Lima.
2: Olá, eu quero te convidar para conhecer a exposição Faces. A mostra reúne retratos em grande formato e depoimentos em áudio, acessíveis por QR Code, de 11 pessoas que usam o único banheiro público do Setor Comercial Sul. São trabalhadores ambulantes, moradores, pessoas em situação de rua, gente que vive à margem, mas que tem história, tem nome, tem voz. A exposição tem audiodescrição e fica aberta das 9 às 17 horas. A classificação é de 14 anos. Te espero lá.
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0: Ótima tarde para você, Cássia Heller. Vai morar com o diabo.

0: dele, Sérgio Pio, o samba tá aí. Diogo Nogueira de Noel Rosa e Vadico, conversa de botequim. E Cássia Heller de Riachão, vai morar com o Diogo.
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0: Música brasileira em primeiro lugar, tocando pra você agora Maria Bethânia, Agradecer e Abraçar.

0: Flora, você ouviu Ednardo dele, Climério e Dominguinhos. Também Lulu Santos dele, e agradecer e abraçar Maria Bethânia, de Vevê Calazans e Jerônimo Santana.
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0: A gente ouve agora a Roberta Sá, a vizinha do lado.

0: Bala com bala, você ouviu Edu Lobo, música de João Bosco e Aldir Blanc. Sintonia, Beto Doura, Vivian Luz, de Beto Doura, Vivian Luz. E a vizinha do lado, Roberta Sá, de Dorival Caymmi.
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0: No fim de semana, dica para as famílias com bebês, em peça lá no Espaço Cultural Renato Russo, da 508 Sul. É o espetáculo Balançar, voltado para a primeira infância, que convida o público a mergulhar nos primeiros gestos da vida. Tem convite da Jéssica para a gente.
2: Olá, eu sou a Jéssica Fritzen, educadora musical e artista para a primeira infância. Estou aqui para convidar todas as famílias e seus bebês para assistir o espetáculo Balançar, um espetáculo cênico-musical 16 e 17 de maio, sempre às 15 e às 17 horas, e os ingressos podem ser retirados antes de cada apresentação, mediante a doação de itens infantis, como brinquedos e fraldas, que serão doados para a casa de Ismael. Espero por vocês.
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0: Vamos ouvir agora Milton Nascimento e Beto Guedes, Fé Cega, Faca Molada.

0: A Força Que Nunca Seca, Chico César, dele e Vanessa da Mata. Fé Cega, Faca Molada, Milton Nascimento e Beto Guedes, música de Milton e Ronaldo Bastos.
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0: Fechando nossa participação, muito obrigada pelo carinho e a boa companhia. Fiquem com a Melinha, Frevo Mulher, na sequência Belchior, Velha Roupa Colorida.

0: noite, 18 horas, segunda-feira, 11 de maio de 2026. Está no ar o programa No Mundo da Bola, com a minha apresentação, os comentários de Bruno Mendes, trabalhos técnicos Roberto Barrucho, produção executiva Wagner Gomes. A gente começa falando do jogo transmitido pela Rádio Nacional neste domingo, jogo que marcou a despedida de Hulk do Atlético Mineiro. Para falar deste duelo do Brasileirão, que terminou sem vencedores entre Botafogo e Atlético Mineiro, quem vem aí é o repórter maneiro Rafael Monteiro. Valeu, valeu!
1: Salve, salve, salve, salve, amigos ligados no programa No Mundo da Bola. Logo após o empate de 1-1 contra o Atlético Mineiro na Arena MRV, o técnico do Botafogo, Franklin Carvalho, analisa o desempenho da equipe.
2: Saímos daqui insatisfeitos, porque não ganhámos, obviamente. Nós buscamos sempre a vitória, agora parece-me que frisou um ponto importante. Estivemos sempre em busca do empate, depois de estarmos a perder, conseguimos aos 90. Parece-me claro que o segundo tempo da nossa parte foi melhor que a primeira. Tínhamos uma ideia para a primeira parte, a responsabilidade minha que não correu bem, principalmente com a bola. A segunda parte melhorámos, parece-me que melhorámos em todos os aspectos, com e sem a bola, e conseguimos o empate na parte final. Não nos satisfaz, obviamente, porque queremos os 3 pontos, mas é mais um ponto na nossa caminhada.
1: Pelo lado do Atlético Mineiro, o treinador Eduardo Domingues afirmou que o empate teve sabor de derrota.
3: Conhece sabor a derrota, pero no es una derrota. Pero el sabor y la sensación, claro que cuando el equipo hizo un gran esfuerzo, hizo un buen partido, con un equipo que viene creciendo. Y lo difícil que es abrir el marcador. Y lo estamos consiguiendo, estamos generando situaciones para aumentarlo. No lo pudimos conseguir. Tenemos que hablar, mostrar jugadas, ver situaciones, pero no deja de ser de un rebote. Teníamos superioridad en el área, un rebote. Lamentablemente, en estos momentos sensibles o delicados, estamos pagando muy caro un rebote. Muy caro, muy caro. Siento que lo podemos hacer mejor. Pero no deja de ser lamentablemente un rebote.
1: O Atlético Mineiro tem que deixar o Campeonato Brasileiro de lado, já que o Galo terá pela frente o Ceará no Castelão na quarta-feira, pela quinta fase da Copa do Brasil. Já o Botafogo volta a campo na quinta-feira na Arena Condá para enfrentar a Chapecoense. Forte abraço!
0: Forte abraço, Rafa Monteiro, que volta daqui a pouco para dar outro noticiário. Para falar desse jogo que a gente transmitiu ontem, vou chamar meu amigo Bruno Mendes. Boa noite! 1-1, ninguém gostou do resultado, hein, Brunão?
4: Boa noite, RR. Boa noite a todos os nossos queridos ouvintes. Eu vou dizer que, para mim, ficou para o torcedor do Botafogo, deveria ter gostado, porque o jogo estava perdido. A gente viu que o Botafogo não jogou tanta bola, o Danilo mais à frente não funcionou. Botafogo com poucas oportunidades na partida. Achei que de repente o torcedor do Botafogo poderia ter ficado um pouco mais feliz com gols 44. Claro que por Galo foi a bola pune, como a gente costuma dizer. Mas acho que o pontinho foi essencial para o Botafogo. É claro que a gente, o torcedor quer sempre que seu clube vença, mas em não jogando e não fazendo uma partida boa, acho que o torcedor deveria ter ficado feliz com o empate, se tratando de Belo Horizonte.
0: É verdade, com o empate, tanto o Botafogo quanto o Atlético Mineiro chegam aos 18 pontos, o Botafogo está em 12º lugar e o Atlético Mineiro em 13º lugar. Ainda falando sobre o Botafogo, Brunão, chegou a notícia hoje que o Botafogo sofreu, para variar, mais um transfer ban. É o terceiro que o Botafogo leva esse ano. E essa nova proibição proíbe o registro de jogadores por prazo indeterminado, ficando complicada a situação do Glorioso.

0: Preocupa sim. E vamos falar do Vasco da Gama, que também conseguiu uma importante vitória sobre o Atlético Paranaense, deu um salto na tabela, pulou para o oitavo lugar e tem 20 pontos. E o gol da vitória foi marcado pelo Thiago Mendes. E o Renato Gaúcho falou sobre o jogo e o retorno do Adson aos titulares do time.
1: Quanto ao jogo, nós fizemos um bom jogo desde o início do jogo. Tivemos desde o início do jogo a vontade de vencer, com tanto peço para eles, não dando muitas chances ao nosso adversário. E conseguimos com muita entrega o resultado que nos interessava, até para sair daquela zona perigosa. Damos um salto na tabela, isso foi bastante importante. Quanto ao Adson, que você fala, o Adson ficou parado quase 2 anos, gente. Ele está voltando de uma lesão. É difícil um jogador voltar depois de um longo tempo e aguentar os 90 minutos. E mesmo que ele aguentasse, tem horas que precisa ser trocado, senão não precisa de reservas. No momento que o adversário começou a crescer pelo lado, tem que botar jogadores descansados, tanto pelo lado como por dentro, porque estavam ganhando principalmente o nosso meio. Mas, como falei, o mais importante de tudo foi a entrega deles. A gente conseguiu essa vitória que hoje nos coloca em oitavo lugar.
0: Tá aí o Renato Gaúcho com a voz bastante prejudicada. Cuidado dessa voz aí, hein, Renatão. Pelos lados do Atlético Paranaense, o Fábio Moreno, que é o auxiliar técnico, disse que é difícil jogar em São Januário e que poderiam ter conquistado um empate ao menos.
2: Que antes do jogo já sabia da dificuldade que é jogar aqui em São Januário. Historicamente, o Atlético tem enfrentado sempre dificuldade jogando aqui em São Januário, ainda mais esse ano após a chegada do Renato. É uma equipe que tem um volume ofensivo muito bom, uma qualidade ofensiva muito boa, né? E a gente criou, a gente tentou, a gente teve as oportunidades, infelizmente a gente não concluiu da melhor forma possível, né? A gente teve as chances de empatar o jogo, teve a última bola que poderia ter entrado a nosso favor, não foi dessa vez, infelizmente. A gente precisa melhorar, principalmente fora de casa, nesse quesito, nesse último terço aí, para que a gente volte a vencer fora de casa e tenha o mesmo desempenho que a gente tem lá na Arena da Baixada.
0: Tá aí o Fábio Moreno, que é auxiliar técnico, lembrando que o Odair Helma, que é o técnico principal, estava suspenso pelo terceiro cartão amarelo. Apesar da derrota, o Furacão continua bem na tabela, é o quinto colocado com 23 pontos. Brunão, Vasco subindo, uma vitória magra, realmente quase levou um empate no último lance do jogo, mas conseguiu os 3 pontos, que era o mais importante.
3: Ah, isso aí é fundamental. Você jogar em São Januário, a gente sabe da força do Vasco e do tamanho do Vasco quando joga em São Januário. O Renato sabe disso também, o quão era importante essa vitória, até porque o campeonato está muito embolado. O Vasco chegou a estar na zona de rebaixamento no início da rodada. Após acabar essa rodada, o Vasco já está lá em cima. Então, assim, o campeonato está muito embolado, o campeonato está desse jeito. Partidas em casa, você tem que vencer. E olha que o Atlético Paranaense vinha muito bem no campeonato e o Vasco conseguiu uma vitória importantíssima. É aquele T grande que o Renato falou que a galera tem que jogar, a galera está jogando, né?
0: É verdade, o Renato aí que trouxe realmente uma injeção de ânimos ao Vasco da Gama. E chegou a hora do
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5: A Superliga Masculina de Vôlei terminou com uma vitória do Sada Cruzeiro sobre o Vôlei Renata. O jogo final foi no ginásio do Ibirapuera, em São Paulo. O time mineiro venceu por 3-7-0. As parciais foram de 25-14, 27-25 e 25-21, demonstrando que o segundo set foi o mais disputado. Com a vitória, o Cruzeiro acumula 10 títulos de Superliga. O Central Lucão foi o MVP da competição e a revelação, o oposto do Guarulhos, Brian, acumulando o prêmio também de melhor oposto. A seleção da competição ficou da seguinte forma: levantador Bruninho, do vôlei Renata, oposto Brian, do vôlei Guarulhos, ponteiros Léo Lucas, do Minas, e Adriano, do vôlei Renata, centrais Lucão, do Cruzeiro, e Judson, vôlei Renata. E o líbero da competição, Alê Elias, do Cruzeiro. A seleção brasileira de badminton é campeã do Intercontinental do México. Foram 5 pódios

0: Dois ouros, uma prata e dois bronzes. O Troféu Brasil de Ginástica Artística, realizado em Natal, terminou com destaque para as participações de Flávia Saraiva e Arthur Nori. Eles foram campeões nos seus aparelhos, considerados mais fortes, trave e barra fixa. O campeonato do Troféu Brasil de Ginástica ficou com a equipe do Pinheiros, com 4 medalhas de ouro, 2 de prata e 4 de bronze. O Flamengo garantiu a segunda posição com 2 ouros, 1 prata e 2 bronzes. E o Agite São Paulo completou o pódio com 1 ouro, 1 prata e 2 bronzes. Agora é aguardar para saber a convocação para o Pan-Americano de Ginástica Artística, que será em junho na cidade do Rio de Janeiro.
1: Valeu, professor Wagner Gomes. Voltando a falar do Campeonato Brasileiro Masculino, o Flamengo visitou o Grêmio, ganhou a partida e 3 pontos que deixam a equipe carioca cada vez mais perto do líder Palmeiras, que empatou em 1-1 com o Remo. Quem conta como foi a vitória rubro-negra, tá de volta para contar, é o repórter Rafael Monteiro. Salve, Rafa!
2: Grande salve, voltamos ao programa No Mundo da Bola. O Flamengo venceu o Grêmio na Arena do Grêmio pelo placar de 1-0 e encostou no líder do Campeonato Brasileiro, Palmeiras, e diminuiu a distância para 4 pontos na tabela de classificação. Após o término da partida, o treinador Leonardo Jardim valoriza os 3 pontos.
3: Vitória, mais uma vitória importante, 3 pontos importantes fora de casa, num confronto que é sempre difícil. A história diz que o Grêmio já há algum tempo, 100 dias, que não perdia aqui. Nos últimos 12 confrontos, o Flamengo somente tinha ganho 3 aqui na Arena. Por isso, a importância do jogo. E acho que o jogo foi extremamente... A vitória é extremamente meritória, porque fomos a melhor equipa, quer na primeira parte, quer na segunda. A pena minha com o aproveitamento em termos ofensivos não foi maior. Ainda tivemos 2 bolas na trave, mas uma vitória extremamente justificada por aquilo que a equipa produziu ao longo das 2 etapas. E os jogadores estão de parabéns.
2: Leonardo Jardim falou sobre o Flamengo ter tornado o jogo fácil, mesmo jogando fora de casa.
3: Em relação à facilidade, assim, quem torna o jogo fácil foi os jogadores, não é? Nós, através das nossas competências e através daquilo que apresentamos no relvado, tornamos o jogo mais fácil. Quem vê de fora parece que foi o jogo fácil, mas foi os jogadores que o tornaram mais fácil.
2: Pelo lado do Grêmio, o vice-presidente de futebol Antônio Dutra comentou a entrada do time gaúcho na zona de rebaixamento.
4: Agradecer a presença dos 30 mil torcedores que fizeram uma festa, empurraram o Grêmio até o final. Infelizmente, o resultado não foi o resultado que nós planejamos. E essa posição incômoda do Grêmio ao final da rodada, parecia na 17ª posição, ela realmente dói para todos nós. Mas diante do que a gente vê na tabela, da distância entre os times, a pouca pontuação que separa os times, a gente sabe que é uma questão muito mais circunstancial do que algo que nos deixa, como tu falou, em uma posição de extremo alerta e tudo mais. Sabemos da dificuldade, o Campeonato Brasileiro está muito ajustado na questão dos pontos, né? De uma determinada posição para baixo ali, está todo mundo embolado. E agora nós temos que buscar a vitória na próxima partida e aí sim, durante a parada, a gente ter um pouco mais de tranquilidade para trabalhar.
2: Já o treinador Luiz Castro afirma que o Flamengo mereceu o resultado.
5: Sobre o jogo, o Flamengo foi superior a nós, foi evidente em campo e foi ao longo do jogo. Se na primeira parte ainda conseguimos ter chegadas, não foram chegadas de forma a chegar a golo. Mas eles mesmo nesse período foram sempre muito acutilantes, foram muito controladores do jogo. Sobre o campeonato. Sobre o campeonato é... O Brasil é um campeonato diferente de todos. Nós no Z4 com 17 pontos e 3 pontos do sétimo, que tem 20. E é isto o campeonato brasileiro. Uma vitória, estaríamos em 7. Uma derrota, estamos abaixo do Z4. É uma situação dura, porque não é a classificação que queríamos neste momento, longe disso, mas é a nossa realidade. O que se pode dizer? O que se pode dizer é que nós vamos continuar a entregar-nos por completo como nos entregamos e que

0: devemos fazer melhores resultados daqueles que tivemos hoje.
1: Grêmio e Flamengo voltam a campo na quinta-feira pela Copa do Brasil. O tricolor gaúcho visita o Confiança no Batistão, enquanto o Flamengo vai ao Barradão enfrentar o Vitória. Forte abraço!
2: Valeu, Rafa, mais uma vez. Bruno Mendes, o Grêmio no Z4 com 17 pontos, mas pode ser uma questão circunstancial, né? O campeonato está muito embolado. O próprio Vasco, que está em oitavo, só tem 20 pontos, só 3 pontos a mais.
3: Exatamente, aquilo que eu falei agora há pouco, está tudo muito embolado. Você em algum momento ali está numa posição, daqui a pouco a rodada dá uma, você faz um gol, a rodada dá uma diferenciada. Mas achei, eu acho que um time com o tamanho do Grêmio, um time com a torcida que tem, a gente sabe que existe uma rivalidade entre Grêmio e Flamengo de muito tempo. Eu acho que você não pode deixar de jogar o jogo. Eu acho que teve hora que o Grêmio se amedrontou diante do Flamengo, e aí eu acho que vem do comando. O Luiz Castro entrou com 3 zagueiros e com 2 volantes. Primeiro tempo terminou 0-0 com o Flamengo perdendo um caminhão de gols. Ele podia ter voltado do intervalo, tirado um zagueiro, colocado mais um jogador para ajudar o menino Gabriel Meck, que é muito bom jogador, mas que estava sozinho no meio campo. Ele não podia fazer nada. E o Carlos Vinícius, a gente sabe, é um cara que faz gol, mas que depende de ser municiado. E o Grêmio não foi, poderia, nos 5 primeiros minutos do segundo tempo, o Grêmio até tentou jogar bola, mas e viu ali que dava para, de repente, fazer um enfrentamento com o Flamengo. A partir do momento que você fica se jogando no ringue, nas cordas, uma hora você vai tomar um knockdown e uma hora você vai cair.
2: Ô, Brunão, e o Flamengo com o Carrascal, tá aprovado como maestro, já que tanto o Arrascaeta, o Paquetá estão no departamento médico?
3: Olha só, RR, o Carrascal ainda não na minha visão, ele ainda não foi aquele jogador, até porque a gente sabe que o extra-campo estava atrapalhando o Carrascal e o Plata. Ontem, eles foram muito bem na partida e muito importantes. E a partir do momento que eles colocarem na cabeça que eles estão num grupo importante, que pode conquistar títulos e que precisa do futebol deles, eu acho que aí sim tem de haver um crescimento e ele pode sim fazer essa substituição, até porque ele foi contratado para jogar no lugar do Arrascaeta. E os dois também, ele jogando bem, aí é um problema do técnico, eles podem sim também jogar juntos.
2: Vamos falar agora de Fluminense, que jogou no sábado no Maracanã, empatou em 2-2 com Vitória. O técnico Luiz Ubeldia foi chamado de burro pela torcida e na coletiva o técnico do Fluminense, o argentino, fez uma análise do jogo e disse que a torcida tem todo o direito de protestar.
4: Bueno, cuando los resultados no se dan y no se juega o se gana como esperan todos, las consecuencias ya las sabemos. Siempre el torcedor está en su derecho a alentar o reprobar, por eso paga una entrada. Analizando el juego, que es lo que tenemos que hacer, el partido y demás, me parece que hasta el empate el equipo tenía control del juego, estaba teniendo sus situaciones de gol. Estamos en ese momento del calendario, llevamos varios partidos en donde por ahí no podemos matar el juego, entonces ante cualquier situación que el rival tiene nos concreta. Hoy, sin haber tenido muchas situaciones, de hecho muy pocas, el rival pasa al frente y jugar con ese nerviosismo no es fácil. Entendiendo que estamos en un momento donde se nos dan muchas cosas en contra, parece que podemos recuperar nuestro juego, parece que podemos recuperar nuestro orden y de golpe en 10 minutos vira todo, como aconteció hoy, y bueno, se hace mucho más difícil. Yo lo que tengo para decir es que hoy tuvimos nuestro momento para matarlo, ¿no? Y de vuelta cometemos errores puntuales que nos termina costando un sufrimiento, una reprobación, justa o no, ya queda a criterio del torcedor y siempre que no se gana en casa con esta expectativa de estar entre los primeros puestos y demás, la reprobación para el técnico, para los jugadores, es una obviedad, coincida o no coincida.
2: Tá aí o Luiz Ubeldia. Pelo lado do Vitória, o Jair Ventura gostou da atuação da equipe e disse que poderiam ter saído como vencedores da partida.
5: A gente fez um jogo espetacular. A gente fez o jogo contra o terceiro melhor mandante

0: com a segunda equipe em posse, o terceiro colocado dentro do campeonato. Fizemos um jogaço. Jogaço. Só que se você assinasse, né, um empate aqui antes, estava todo mundo contente. Mas aquela minha situação ali foi porque o resultado estava praticamente na mão. A gente tomou gol no finalzinho do jogo. Mas a gente com muitos desfalques. O Eric, o principal jogador do futebol brasileiro hoje, por números, né, antes que eu seja apedrejado, né, por números, participando em todos os gols. Um desfalque importantíssimo. Nosso camisa 10, Kaká, jogadores importantes. A gente se reinventou. Fizemos um sistema novo. Eu vi que o Fluminense estava na dúvida, né? Se jogava Castilho ou Kennedy. A gente estava na dúvida e jogamos dois. Os dois fizeram gols importantes. Conseguimos a virada, mas não vacilou nosso, a gente tomou gol. Mas parabenizar, são 4 jogos sem perder. Muito difícil fazer o jogo que a gente fez. Eu estava vendo as estatísticas ali, o primeiro tempo. A gente terminou com baixa posse. Quase praticamente o mesmo número de gols. Eles deram um chute no gol, um gol. Então, aquilo que eu falo, antes do resultado a gente estava... O empate seria bom, mas pela situação das circunstâncias, a gente sai, lógico, com aquela sensação que poderia ter tido a vitória hoje. Mas sobre o que esperar da vitória, gostei demais.
1: Tá aí o Jair Ventura, treinador do Vitória. Vitória que tem 19 pontos, está no na décima posição. Já o Fluminense tem 27, está no terceiro lugar. Vai bem o Fluminense no Brasileirão e tem um jogo aí no meio da semana decisivo contra o Bolívar pela Libertadores. Pode estar jogando a sua classificação ou não para a próxima fase. E quem chegou no Fluminense, já está aqui no Rio, é o super-herói. O Hulk desembarcou no Rio nesta manhã, conheceu o CT Carlos Castilho, teve já uma conversa com o elenco, conheceu o técnico Luiz Ubeldia. Mas será que o Ubeldia vai resistir em um novo revés diante do Bolívar, Brunão?
2: Assim, eu acho que uma eliminação na Libertadores vai ser doída. Então, o Ubeldia vai ter que... Porque a situação do Fluminense é bastante complicada dentro da competição. Precisa vencer. Tudo bem que Laguaire e Bolívar, fora de casa, não são, assim, não é nenhum bicho-papão, mas acho que sendo eliminado da Libertadores, mesmo fazendo um campeonato brasileiro, ainda que na pontuação esteja perto dos líderes, eu acho que aí o Ubeldia ele canta para subir. E ainda tem o Operário, semana é o Operário.
1: Eu ia comentar isso, que eu esqueci do Operário, que é o jogo pela Copa do Brasil. O primeiro jogo foi 0-0, então é um jogo perigoso, esse time do Operário é brabo.
2: Se foi eliminado pro Operário, ele vai antes do Bolívar, tá?
1: É verdade. Ô, Brunão, antes da gente falar de futebol feminino, aliás, que é a Raquel Mota que vai trazer todas as informações pra gente, rapidamente uma palhinha sobre essa pré-lista de 55 jogadores.
2: Olha só, a informação que a gente tem é que o Estevão tá fora e que o Neymar tá dentro. Eu, particularmente, acho que ele vai levar o Neymar. Virtude de pressão, de mídia, de faltar mão de obra na seleção. E perder o Estevão é realmente uma perda incrível, que pode abrir, ele joga pelo lado direito, isso pode abrir brecha para o Ryan, que foi convocado na última data FIFA. E assim, alguns jogadores podem, infelizmente, por conta do Estevão, mas alguns jogadores podem ganhar chance, e eu acho que de repente o Ryan pode ser um bom nome aí nessa pré-lista, que deve ter outros nomes. Enfim, ele já adiantou o Danilo, que eu acho particularmente também que é errada a convocação de um jogador que não joga. Você quer auxiliar técnico, você já tem lá o Ancelotinho, outros jogadores, você vai convocar um jogador de linha para ser uma voz ativa no grupo. Eu acho que isso não vale para uma Copa do Mundo, que é um torneio de tiro curto, e você precisa do jogador mais do que inteiro.
1: Valeu, e chegou a hora do futebol feminino.
3: Copa delas.
1: Raquel Mota traz todas as informações do Brasileirão Feminino. Boa noite, Raquel.
4: Boa noite, Rodrigo Ricardo. Saudações. E aí, saudade de falar de futebol feminino aqui na Rádio Nacional, no mundo da bola tão especial. Pois é, a décima rodada do Brasileirão Feminino começou com uma sonora goleada do Cruzeiro, as atuais vice-campeãs, em cima das espartanas. Lá na Arena do Jacaré, o Cruzeiro fez 4-0 sobre as espartanas. E aí não teve jeito, né? Foi aquele show de gols e deixou a equipe de Minas na sexta colocação, com 17 pontos. O

0: Interessante é porque dos gols marcados, a gente não viu nenhum gol da artilheira Bianca Brasil, que passou em branco. Nós tivemos os gols de Letícia Ferreira, Marília, Gisele e Kathleen. Mas a Bianca Brasil não deixou dela. Cria aquela expectativa para o próximo jogo, do que virá. Mas, por enquanto, o Cruzeiro vai bem, está ali na sexta colocação com 17 pontos, a 5 pontos do líder Corinthians, que tem 22 pontos. E no sábado, o Fluminense encarou o Santos, lá no Luso Brasileiro. Jogo que você acompanhou aqui na TV Brasil, a tela do futebol feminino. E a gente viu o Fluminense perder para o Santos. Fluminense jogando em casa e o Santos do técnico Cello tendo sua primeira vitória aí nos últimos 7 jogos. O Santos venceu por 2 a 0. Foi um jogo de muitas idas e vindas, um jogo muito truncado, com as equipes precisando até criar um pouco mais. Porque foi um jogo em que a gente teve aquele desafio tático entre os treinadores. O Cello tem aquele hábito de ser um treinador que vai cantando o jogo ali na lateral do campo. E os gols foram marcados pela Evelyn Bonifácio, que abriu o placar. E depois a Lari fez um golaço, mais um golaço. E aí finalizou, fechou a tampa e venceu o Santos 2, Fluminense 0. E aí a equipe tricolor viu ali o seu G8 ficar um pouquinho mais distante, porque o objetivo era justamente esse, o Fluminense ficar próximo ali do G8, né, que é a zona de classificação para a próxima fase. Inclusive isso é uma das falas constantes do técnico Saulo Silva, mas não deu. Com a derrota, o Fluminense acabou na 9ª colocação com 15 pontos, mesma pontuação da Ferroviária, mas só que o Fluminense está atrás por conta do saldo de gols. E aí, no sábado, a gente também teve o misto empatando com o Bahia por 1-1. Bahia que vai bem na competição, né? Está ali na 5ª colocação com 17 pontos. E o misto que está tentando se manter fora da zona do rebaixamento. O misto que está na 14ª colocação, não ganhou posição, nem perdeu. Está ali com seus 7 pontos. E veio de um empate importante porque nas partidas anteriores ele vinha de 3 derrotas consecutivas. E aí acabou ali empatando com o Bahia por 1-1. Aliás, Bahia que também empatou na rodada anterior com o Palmeiras, empate 0-0, empate sem gols. O que fez com que as palestrinas caíssem para a 3ª colocação, já que o São Paulo havia vencido e agora está na 2ª colocação do Brasileirão Feminino A1 com 20 pontos. Hoje a gente vai ter um jogaço na tela da TV Brasil, porque o Palmeiras encontrou o Atlético Mineiro na Arena Barueri. E a transmissão, claro, você acompanha na TV Brasil a partir de 8h45 da noite. As palestrinas da técnica Rosana Augusto precisam ganhar de qualquer jeito para poder voltar para a vice-liderança do campeonato e diminuir, quem sabe, a diferença ali para a equipe do Corinthians. Porque Corinthians e São Paulo também se encontram hoje, lá no Parque São Jorge, às 9h30 da noite.
1: Valeu, Raquel Mota. Passou aí toda a rodada desse Campeonato Brasileirão Feminino. Só frisando, como a Raquel falou, que hoje a TV Brasil vai transmitir a partir das 8h45 da noite. Flamengo e Ferroviária, jogão, o nosso No Mundo da Bola. Tá ficando por aqui. Um abraço para você, Bruno Mendes. Obrigado. E vem aí o Repórter Nacional com as últimas notícias do Brasil e do mundo. Uma ótima noite e uma ótima segunda-feira para todos vocês. Tchau!
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3: Seis e meia no horário de Brasília. 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
4: Olá, muito boa noite para você que está sintonizado na Rádio Nacional em Brasília, São Paulo, Rio de Janeiro, Amazônia, Alto Solimões, São Luís e Recife. E também para você que nos acompanha em todo o Brasil, junto às emissoras parceiras da nossa rede nacional de comunicação pública. Eu sou Bianca Paiva e você vai ouvir, a partir de agora, as principais notícias

0: desta segunda-feira, 11 de maio de 2026. Presidente Lula sanciona lei em memória às vítimas da Covid-19. Mais de 700 mil pessoas morreram no Brasil por causa da doença. Mais.
1: Programa Desenrola 2.0 já renegociou R$1 bilhão em dívidas em quase 100 mil operações de refinanciamento.
2: Explosão de gás na Zona Oeste de São Paulo danifica residências e deixa feridos.
3: Massa de ar frio baixa temperaturas na área central do país e região sul pode ter geada nesta madrugada, segundo o Instituto Nacional de Meteorologia.
4: Interessados em atuar como mesário voluntário nas próximas eleições já podem se inscrever pelo aplicativo do e-título ou nos sites dos tribunais regionais eleitorais. Trabalho é uma forma cidadã de contribuir para a eleição.
0: 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Presidente Lula sancionou hoje a lei que institui o Dia Nacional em Memória das Vítimas da Covid-19. A data escolhida foi 12 de março, quando houve a primeira morte por causa da doença. A repórter Daniela Longuinho a acompanhou e traz as informações ao vivo. Boa noite, Dani.
5: Boa noite, Bianca. Boa noite, ouvintes. A pandemia do novo coronavírus foi a maior crise sanitária da história recente do país. Foram mais de 700 mil mortes, milhares de pacientes com sintomas persistentes, vítimas indiretas como crianças e jovens órfãos, além de colapso hospitalar em diferentes ondas registradas entre 2020 e 2023. Durante cerimônia no Palácio do Planalto, o ministro da Saúde, Alexandre Padilha, destacou que a memória das vítimas é fundamental para que episódios dessa gravidade não voltem a acontecer no país.
6: Qual que é a importância da sanção de um dia da memória para lembrarmos das vítimas da Covid? Primeiro, é que esse tema nunca mais seja esquecido pela sociedade brasileira. Na saúde, a gente fala que a memória tem dois papéis fundamentais. Primeiro, acolher o sofrimento, apoiar, mas, sobretudo, o papel da memória é para que a sociedade como um todo nunca mais permita que se repita o que aconteceu.
5: A data escolhida, 12 de março, é em homenagem à primeira vítima da pandemia no Brasil, a diarista Rosana Urbano, de 57 anos, que faleceu no Hospital Municipal de Tatuapé, na Zona Leste de São Paulo, em 2020. O autor do projeto, deputado federal Pedro Uczai, do PT de Santa Catarina, relembra como o vírus foi fatal para a família de Rosana e de muitos brasileiros.
7: 3 dias depois, presidente, a mãe morreu. Em seguida, o Emerson, o pai, morreu. E em seguida, vítima da Covid, morreu o Júlio, irmão da Rosana. E a outra irmã, Rosimere, também morreu. Portanto, assim nasceu a experiência da morte nesse país da Covid-19.
5: O presidente Lula fez duras críticas à gestão Bolsonaro na condução da pandemia. Avaliou que o esperado naquela época era a instalação de um comitê de especialistas para a condução da crise sanitária. Mas o que se viu, segundo Lula, foi a propagação de desinformação pelo Estado.
8: Ele colocou 3 ministros da saúde, que apenas o primeiro parecia que entendia um pouquinho de saúde, um outro era vendedor de remédio e o outro era um general que a impressão que dava é que não sabia absolutamente nada. Mas o mais grave é que teve médico, gente com mandato de deputado, gente conhecida na sociedade, que fazia questão de fazer com que a ignorância fosse perpassada através do meio de comunicação.
5: Lula destacou também as notícias falsas em relação à vacina contra o novo coronavírus, que se consolidou como a principal aliada no controle da pandemia.
8: O que nós temos que fazer, gente, é fazer com que as pessoas saibam quem foram o responsável, que fortaleceram a ignorância do presidente no trato de uma pandemia como essa. Nós temos que dizer alto e bom, a quantidade de médico que receitava cloroquina, quantidade de gente desse país que dizia que vacina fazia as pessoas virarem gay, que vacina fazia as pessoas virarem jacaré, que vacina fazia tudo de mal para as crianças.
5: A partir desta semana, o Ministério da Saúde vai promover uma exposição itinerante em várias capitais do país para relembrar a pandemia de Covid-19. Entre junho e julho, terá início uma nova exposição permanente sobre o período no Centro Cultural do Ministério da Saúde, no Rio de Janeiro. Com você, Bianca.
0: Uma pandemia que nunca será esquecida, principalmente quem perdeu alguém, né, Dani? Muito obrigada pelas informações. 6h36. Ainda sobre saúde, em uma ação integrada, o governo federal pretende levar a internet a 3.800 unidades básicas e ainda ampliar a conectividade em regiões remotas. Para isso, foram lançados dois editais. Vamos conferir com Vitor Mendes.
9: Os Ministérios das Comunicações e o da Saúde lançaram nesta segunda-feira dois editais que têm o objetivo de ampliar o acesso à internet e fortalecer serviços públicos em áreas vulneráveis. Um dos editais visa a conexão de internet em 3.800 unidades básicas de saúde. A ação conjunta das pastas deve beneficiar cerca de 2,5 milhões de moradores de regiões vulneráveis. O investimento, que será feito a partir do Fundo de Universalização dos Serviços de Telecomunicações, chega a R$ 104 milhões. Essa iniciativa faz parte do programa Agora Tem Especialistas, que tem o objetivo de reduzir o tempo de espera por atendimento no SUS, o Sistema Único de Saúde. O ministro das Comunicações, Frederico de Siqueira, afirma que a saúde pública necessita de informações rápidas, prontuários integrados e atendimento digital. E, por isso, o governo avança na conectividade em áreas essenciais.
10: De um lado, a saúde pública que necessita de informações rápidas, prontuários integrados e atendimento digital. De outro lado, a inclusão em uma condição fundamental para o acesso a direitos, serviços públicos, oportunidades e cidadania. E o nosso Ministério das Comunicações, juntamente com o Ministério da Saúde, estamos unidos para levar a internet de qualidade a mais de 3.800 unidades básicas de saúde em 26 estados.
9: Já o ministro da Saúde, Alexandre Padilha, ressalta que essa conexão dentro das unidades básicas de saúde dá força para fazer na atenção primária o que vem sendo feito na atenção especializada.
11: Para nós é um avanço muito importante. Estamos distribuindo em 7 mil unidades básicas de saúde as mais remotas, novos equipamentos para que a gente possa resolver coisas lá na unidade básica de saúde. Sim. Tem que vir para o médico especialista. Então, tudo isso, tendo a conexão, a estrutura, o Wi-Fi dentro da unidade de base de saúde, nos dá muita força para que a gente possa fazer lá na atenção primária aquilo que nós estamos começando a trazer para a atenção mais especializada.
9: O segundo edital, que tem um investimento de R$ 500 milhões, é direcionado ao programa Acessa Crédito Telecom e tem o objetivo de ampliar o acesso à internet em regiões remotas do país. Com supervisão de Bianca Paiva, da Rádio Nacional em Brasília, Vitor Mendes.
0: 6h38, vamos falar agora de economia. O programa Desenrola 2.0 já atingiu cerca de R$ 1 bilhão em dívidas renegociadas desde que foi lançado há uma semana. A informação foi divulgada hoje pelo Ministério da Fazenda. O repórter Gési Passos está aqui no estúdio, vai trazer mais dados sobre o programa. Oi, Gési, boa noite para você.
1: Boa noite, Bianca. Boa noite, ouvintes. Olha, Bianca, mais de 200 mil pedidos foram enviados aos bancos participantes do programa e quase 100 mil operações já foram concluídas. O ministro da Fazenda, Dario Durigan, fez um balanço do programa hoje após uma reunião com o presidente Lula.
12: Em poucos dias, a gente já tem perto de 1 bilhão de dívidas renegociadas. São 200 mil pedidos já em avaliação dos bancos. Desses 200 mil, 100 mil praticamente fechados e em volume crescente. Cada dia a gente tem visto mais renegociações sendo feitas, o que é muito importante. Essa semana, o FIES para os inadimplentes deve estar totalmente operativo. A medida provisória semana passada deu as condições. Os bancos têm tirado dúvidas junto com o MEC e a Fazenda.
1: Durigan também disse que a ampliação do programa para os estudantes inadimplentes com o Fundo de Financiamento Estudantil FIES deve começar a operar ainda nesta semana, Bianca. Segundo o ministro da Fazenda, uma versão do Desenrola está sendo preparada para quem mantiver suas contas em dia. A ideia é que seja criada uma espécie de prêmio para estimular o pagamento regular.
12: A gente não vai deixar de fazer também um estímulo para os adimplentes. Isso vai ser feito num segundo momento, daqui a alguns dias, para que a gente primeiro faça a comunicação para quem está inadimplente, que é uma situação muito diferente, para que depois a gente também honre e dê um estímulo, uma espécie de prêmio também, um merecimento para quem ficou adimplente.
1: O Desenrola 2.0 é voltado para pessoas endividadas com renda mensal de até 5 salários mínimos, o que equivale a R$ 8.105. e pode participar do programa quem tiver contraído dívidas no cartão de crédito, cheque especial ou crédito pessoal até 31 de janeiro de 2026, com pagamentos que estejam atrasados há pelo menos 90 dias, mas não ultrapassem 2 anos de inadimplência. É com você, Bianca.
0: Uma boa oportunidade de pagar essas dívidas, né, Gésio? Obrigada pela sua participação. 6h41. E olha só, pequenos investidores têm a partir de hoje uma nova opção de título. É o Tesouro Reserva, lançado pelo governo federal na Bolsa de Valores. Gabriel Brum vai explicar como vai funcionar.
13: O novo investimento Tesouro Reserva chegou ao mercado para concorrer com a poupança e as caixinhas, com mais acessibilidade e rendimento. A nova aplicação do Tesouro Direto foi lançada nesta segunda-feira na B3, antiga Bolsa de Valores. Ele começa pelo Banco do Brasil, mas vai chegar a outras instituições financeiras. O novo título foi criado para simplificar a forma de investir o dinheiro para montar uma reserva de emergência. O rendimento é de 100% da taxa Selic, que atualmente está em 14,5% ao ano. O investimento mínimo é de apenas R$ 1,00 e pode ser feito pelo aplicativo do banco. A aplicação e o saque podem ser feitos a qualquer hora e qualquer dia por meio do Pix. O economista e professor de mercado financeiro da UNB, César Bergo, destaca essa praticidade e o rendimento frente a outras opções.
14: A poupança tem toda uma regra que acaba reduzindo a rentabilidade. Com relação ao CDB, depende muito do banco, porque tem banco que paga um percentual acima da Selic, né? Agora, quanto maior esse percentual, maior o risco também, né? Nós temos um exemplo aí do Banco Master que pagava 140%. E as LCAs, a LCI, elas são isentas de imposto de renda também, mas ela tem carência, você tem que deixar aplicado por algum período. É a grande vantagem desse Tesouro Reserva, que também você pode fazer o resgate a qualquer tempo.
13: Para o economista, o Tesouro Reserva preenche uma grande lacuna no mercado.
14: Isso oferece uma grande oportunidade das pessoas de baixa renda também fazerem a sua poupança, porque antes você tinha um limite mínimo e hoje você está possibilitando essas pessoas também a fazerem isso. Agora, tem a opção das caixinhas, né, que os bancos têm com relação a dinheiro parado na conta, mas a rentabilidade é bem menor que vai ser o Tesouro.
13: O Tesouro Reserva não sofre as oscilações de preço típicas do mercado financeiro, diferente de outras opções no Tesouro Direto. Isso o deixa mais previsível do quanto o dinheiro vai render. Mas não é tudo de graça. O imposto de renda segue as mesmas regras de outros títulos do Tesouro Direto. Quanto mais tempo aplicado, menos tributo. E se o resgate for feito antes de 30 dias, pode ter cobrança do IOF. Da Rádio Nacional em Brasília, Gabriel Brum.
0: 6h43. Notícia que chegou agora no fim da tarde. Uma explosão de gás na capital paulista destruiu diversas casas e deixou feridos em uma comunidade no Jaguaré, na zona oeste da cidade. Bombeiros ainda atuam no local. Vamos saber a situação por lá ao vivo com o repórter Pedro Lacerda. Boa noite, Pedro.
15: Boa noite, Bianca. Boa noite, ouvintes. Segundo o Corpo de Bombeiros do Estado de São Paulo, a explosão aconteceu por volta das 4 horas da tarde e pode ter relação com problemas em uma tubulação de gás liquefeito de petróleo, o GLP. A porta-voz da corporação, capitã Caroline Burussizian, confirmou que diversas residências foram atingidas pela explosão após uma obra da Sabesp, a Companhia de Saneamento Básico do Estado de São Paulo, perfurar uma tubulação de gás.
16: O que a gente destaca é que ele começou pequenininho, falando só de transferências, e hoje ele pega praticamente todo o processo de implementação de política pública. Se hoje, na edição do 11º, a gente não está falando só de transferências, não está falando só de emendas, mas também está envolvendo outras áreas super importantes no governo, como as compras, as obras e o processo de inovação, de forma que a rede...
15: A sonora foi errada. A capitã do Corpo de Bombeiros informou ainda que os trabalhos continuam nesse momento em busca de uma possível vítima desaparecida. Para combater o incêndio e socorrer os feridos, 12 viaturas dos bombeiros e ambulâncias atuam no local. As autoridades orientam a população a se afastar da área, que ainda apresenta risco ativo de vazamento de gás. Bianca.
0: Obrigada, Pedro, pelas informações. A gente vai continuar acompanhando esse caso lá em São Paulo. Agora são 6 horas mais 45 minutos pelo horário de Brasília. Você vai ouvir daqui a pouco.
1: Moradores de cidades atingidas por chuvas em Minas Gerais têm até esta segunda para confirmar cadastro no Auxílio Reconstrução.
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0: O assunto agora é eleições. Quem deseja atuar como mesário voluntário em outubro já pode fazer a inscrição pelo aplicativo e-título ou nos sites dos tribunais regionais eleitorais. Além de um ato de cidadania, o trabalho é fundamental para o processo eleitoral.

0: Eleitoral. A repórter Carolina Pessoa está na linha e vai trazer os detalhes sobre quem pode participar e o passo a passo da inscrição. Oi, Carol, boa noite.
1: Olá, Bianca, boa noite para você, boa noite para todos, e é isso mesmo. Para ser mesário voluntário, Bianca, é preciso ter mais de 18 anos e estar em situação regular com a Justiça Eleitoral. Fica vedada a participação de quem concorre a um cargo elegível este ano, parentes de até segundo grau de candidatos e membros de diretórios de partidos políticos que exerçam função executiva. Autoridades policiais também não podem ser convocadas, pois participam do processo eleitoral de outras formas. O cadastro é feito online pelo aplicativo e-Título ou nos sites dos tribunais regionais eleitorais. O candidato também pode entrar em contato com o cartório eleitoral por meio do telefone ou WhatsApp local disponibilizado nos sites dos TREs. A inscrição, Bianca, não significa convocação imediata para a função de mesário. Se não tiver vaga, o cadastro vale para futuras eleições. Já o selecionado recebe a confirmação por meio de uma carta convocatória oficial da Justiça Eleitoral ou também de forma digital, por WhatsApp oficial ou o e-Título. No dia da eleição, a ausência não justificada pode gerar penalidade. O universitário Miguel de Paula atua como mesário voluntário. Para ele, o trabalho é uma forma gratificante de contribuir para a sociedade.
2: Acredito sim que possa contribuir com a cidadania do país. Acho que é um exercício que a gente tem que ter, pelo menos uma vez, até para conhecer todo o processo da votação. É gratificante pelo lado de que você está ali conhecendo a política de perto e como as pessoas se portam no dia da votação também.
1: Os mesários voluntários não recebem remuneração, apenas o auxílio alimentação de R$ 65,00 por turno trabalhado. Outros benefícios previstos são 2 dias de folga para cada dia trabalhado nas eleições e para cada dia de treinamento e validação do serviço como atividade extracurricular em faculdades ou universidades que têm acordo com o TRE. Além disso, caso previsto em edital, o trabalho pode ser considerado critério de desempate em concursos públicos. Neste ano, mais de 150 milhões de brasileiras e brasileiros vão escolher o presidente da República, governadores e senadores, deputados federais, estaduais e distritais. O primeiro turno será em 4 de outubro e o segundo, quando houver necessidade, em 25 de outubro. Voltamos ao estúdio.
0: É isso, Carol. Muito obrigada. 6h48, pelo horário de Brasília. O frio chegou ao centro do país nesta semana e na região sul tem previsão de baixas temperaturas. Assunto para Ossama El Gauri, que está ao vivo aqui com a gente. Hoje aqui em Brasília, de manhã cedo, a gente sentiu um friozinho, né? Todo mundo de casaco. Boa noite, Ossama.
3: Boa noite, Bianca. Boa noite, ouvintes. Olha, uma massa de ar frio vai baixar aí as temperaturas, como já baixou aqui em Brasília hoje, né? Especialmente aí no centro do país, onde o tempo segue seco e com grande variação térmica. As manhãs serão amenas e as tardes mais quentes, como detalhou a meteorologista do IMET, o Instituto Nacional de Meteorologia, Suelen Araújo.
4: A previsão do tempo para a região central do Brasil ao longo dessa semana conta com o predomínio de um tempo mais estável e seco, com baixas probabilidades de chuva em boa parte da região central do Brasil. A exceção fica por conta do sul do Mato Grosso do Sul e o estado de São Paulo na sexta-feira, dia 15, onde há uma chance maior de ocorrência de chuva.
3: Mas a semana inteira não será assim, como explicou Suelen Araújo.
4: Ao longo da semana, as temperaturas mínimas começam a subir, principalmente sobre o sul do Mato Grosso do Sul. Porém, a amplitude térmica deve se manter em toda a região central, com pelo menos 15 graus de diferença entre as máximas e as mínimas.
3: O IMET também emitiu alerta laranja de perigo para áreas do Amazonas, Roraima e Pará até o fim desta segunda-feira. As chuvas podem acumular 100 milímetros por dia e os ventos podem chegar a 100 km por hora. No Nordeste, esse mesmo alerta de perigo vale até esta terça-feira, atingindo o litoral de Pernambuco, Paraíba, Alagoas e Rio Grande do Norte. Existem ainda alertas amarelos de perigo potencial com riscos menores menores de estragos. Esse alerta vale aí para esta terça-feira, para uma faixa enorme que vai do norte ao nordeste, incluindo Ceará e Piauí. Também há perigo potencial de ventos costeiros até terça-feira para o litoral do Rio de Janeiro, Espírito Santo e Bahia. Já no sul, esse alerta de ventos fortes termina nesta segunda-feira. A região sul do Paraná, grande parte da área

0: central aí de Santa Catarina e o norte do Rio Grande do Sul também tem alerta amarelo para geada na madrugada desta terça-feira. As temperaturas podem chegar a 3 graus Celsius. Bianca?
1: Muito frio, Osama. Obrigada. Osama Elgauri trazendo ao vivo a previsão do tempo para essa semana. 6h51. Moradores das cidades mineiras de Juiz de Fora e Ubá, que foram habilitados para receber o auxílio reconstrução, devem confirmar seus dados até hoje para garantir o pagamento do quinto lote do benefício. E o Gésio Passos está de volta para explicar como os beneficiários podem validar suas informações. Diga lá, Gésio.
2: Olha, Bianca, a confirmação deve ocorrer pelo site específico do governo federal, a partir do login gov.br. Basta buscar em seu navegador Auxílio Reconstrução Minas Gerais e entrar no site. O governo federal garantiu o pagamento de R$ 7.300 em parcela única para famílias residentes em áreas atingidas pelos temporais em fevereiro e que estejam cadastradas pelas prefeituras de Juiz de Fora e de Ubá. Mais de 1.500 famílias estão habilitadas para esta etapa de pagamento do benefício, mas é preciso a confirmação dos dados para que o auxílio seja autorizado. O valor será depositado pela Caixa Econômica em conta já existente ou na poupança social digital aberta automaticamente em nome do responsável pela família. O sistema do governo vai notificar sobre inconsistências que precisarem ser corrigidas no cadastro. É possível que haja divergência no CPF do responsável, erro no endereço ou dados incompatíveis com registros do governo. As correções devem ser feitas nos órgãos das prefeituras responsáveis pelo cadastro. Com você, Bianca.
1: Ainda dá tempo, pessoal. Obrigada, Gésio. O dinheiro público que financia a escola do seu filho, o posto de saúde do seu bairro e a obra na sua rua precisa ser aplicado com eficiência e transparência pelos gestores. E ninguém duvida disso. Mas e se fosse possível reunir todos os agentes públicos e privados envolvidos nesse processo em um só lugar para buscar a melhoria dos serviços oferecidos à população? Pois é, justamente com esse objetivo que o governo federal vai reunir, de 9 a 11 de junho, aqui em Brasília, milhares de gestores públicos de todo o Brasil, no 6º Fórum Nacional da Rede de Parcerias, Transferências e Compras Públicas, o PARCOM. O evento vai ser realizado no Centro de Convenções Ulisses Guimarães e terá inscrições gratuitas. Tem outras informações e quem vai trazer ao vivo é o Pedro Lacerda, de volta. É com você, Pedro.
3: Bianca, uma correção. O fórum começou há exatos 11 anos, então estamos na 11ª edição, que começou no Bloco K da Esplanada dos Ministérios, sede do Ministério da Gestão e Inovação, o MGI. Com pouco mais de 200 participantes, a primeira edição só tratava de transferências e parcerias entre União, Estados e Municípios. Ao longo dos anos, a ideia cresceu e passou a incluir também compras públicas, obras públicas, gestão e inovação. Como explica Regina Lemos, secretária adjunta de Gestão e Inovação do MGI.
4: O que a gente destaca é que ele começou pequenininho, falando só de transferências, e hoje ele pega praticamente todo o processo de implementação de política pública. E hoje, na edição do 11º, a gente não está falando só de transferências, não está falando só de emendas, mas também está envolvendo outras áreas super importantes no governo, como as compras, as obras e o processo de inovação, de forma que a rede discuta, ou seja, todas as normas, todos os sistemas. É um espaço para você aprender, mas você também contribuir para fazer essa governança colaborativa.
3: Regina Lemos destaca que o impacto das compras públicas vai além dos gabinetes. Ela explica que quando o governo compra com transparência e eficiência, ele cria oportunidades reais para grandes empresas, pequenos negócios e microempreendedores que querem fornecer produtos ou serviços ao Estado. E o resultado chega até quem mais precisa, o cidadão que usa o serviço público no dia a dia. Por isso, a secretária ressalta que o PARCOM também é um convite a quem quer entender como funciona esse sistema e como participar dele.
4: Então é livrar todo mundo, né? Quem repassa o dinheiro, quem recebe o dinheiro, quem compra com aquele dinheiro, quem fiscaliza a obra com aquele dinheiro, todo mundo junto com várias salas temáticas, e a gente começa a discutir como é hoje, outras oficinas e como melhorar, e um evento totalmente gratuito. Então eu consigo juntar todo mundo que está nesse processo e fazer essa conversa, conhecer quem são essas pessoas e ter essa capacitação aí gratuita para todo mundo.
3: Nesta edição, o fórum vai reunir mais de 240 atividades entre painéis, palestras e oficinas, organizadas em 11 jornadas temáticas que cobrem áreas como saúde, educação, segurança pública e assistência social. Nas salas especializadas, gestores estaduais e municipais poderão conversar diretamente com especialistas de diferentes ministérios. O fórum não é voltado apenas para gestores, governadores, prefeitos, secretários, mas também para representantes da sociedade civil, pequenos empresários e o próprio cidadão. No ano passado, o encontro reuniu 4 mil participantes e ofereceu mais de 200 horas de capacitação. As inscrições são gratuitas e estão disponíveis na página da Rede de Parcerias na internet, gov.br/rededeparcerias. Bianca, é com você.
1: Pedro Lacerda com as informações do 11º Parcom, 6h57. Hoje é o Dia Nacional do Reggae e a cidade de Belém mergulha no ritmo a partir desta segunda-feira com a abertura do 29º Festival Tributo a Bob Marley 2026, considerada a maior celebração amazônica do gênero. Vamos conferir a reportagem de João Paulo Seabra, da Rádio Cultura FM de Belém, uma emissora da Rede Nacional de Comunicação Pública.
5: O Brasil celebra nesse dia 11 de maio o Dia Nacional do Reggae. A data instituída por lei em 2012 coincide com o aniversário de falecimento do ícone Bob Marley. Em Belém, o ritmo transcende a música e se torna um movimento de resistência social, especialmente nas comunidades periféricas, conforme afirma Cleide Roots, DJ paraense de reggae.
6: Segunda-feira, dia 11, conta a honra, Dia Internacional do Reggae. Um ritmo que carrega uma grande história na consciência, resistência e de muita paz para o mundo inteiro. Para mim, que trabalho como DJ, é uma honra representar como mulher essa cultura através da música, levando boas vibrações, uma energia positiva e a mensagem que une muitas pessoas.
5: A influência do ritmo jamaicano no Pará se consolidou com artistas locais e fortaleceu a identidade amazônica. A celebração oficial reforça o papel do reggae como um espaço de educação e cidadania, unindo gerações em torno de mensagens de paz e espiritualidade, conforme aponta a DJ paraense Cleide Roots.
6: O reggae é um som, é um sentimento, é um respeito, é uma conexão positiva que fortalece uma grande cultura que faz a música continuar viva em cada sessão, cada evento, cada coração. E o reggae não é simplesmente um som, ele é um sentimento, ele é um respeito, ele nos fortalece muito e nos traz uma conexão.
1: Não temos mais tempo, 6h59, o Repórter Nacional fica por aqui com trabalhos técnicos de Sanderson Freitas. A gente volta amanhã, boa noite.
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1: Boa noite.
9: Uma boa noite para você que nos acompanha em todo o país.
1: Segunda-feira, 11 de maio de 2026.
9: E vamos ao destaque do dia. Desenrola Brasil.
1: Quase R$1 bilhão já foram renegociados em uma semana de lançamento do programa.
9: Brasileiros podem conseguir descontos de até 90% nas dívidas do cartão de crédito, cheque especial ou crédito pessoal. Natália Koslick.
10: O novo Desenrola tem previsão de duração de 90 dias. O foco do programa são consumidores que ganham até 5 salários mínimos, o equivalente a R$ 8.105.
1: E ainda acesso à internet ampliado.
9: 3.800 unidades básicas de saúde serão conectadas, o que vai aumentar a oferta do telesaúde pelo SUS.
1: A medida vai fortalecer atendimento de quem vive em áreas com menor acesso a especialistas e serviços médicos. Pablo Mundim.
11: Com a conexão, os profissionais de saúde passam a usar prontuários eletrônicos, exames digitais, trocas de informações em tempo real e teleconsultas com especialistas.
9: E você vai ouvir também homenagem aos mais de 700 mil mortos de Covid no Brasil.
1: O presidente Lula institui 12 de março como dia em memória às vítimas do vírus no país.
12: Nós precisamos ter consciência que isso aqui é mais morte do que muitas guerras que aconteceram no mundo.
9: Hoje, na apresentação da Voz do Brasil, Mariana Jungmann e Nazi Brum.
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9: Em março de 2020, os estados começavam a se preparar para entrar em quarentena. A Covid-19 chegava ao Brasil.
1: No dia 12 de março, o Brasil registrou a primeira morte da doença.
9: E para lembrar esse período, quando o país registrou mais de 700 mil mortes pela doença, o presidente Lula sancionou hoje o Dia Nacional em Memória das Vítimas da Covid-19, o dia 12 de março.
1: A repórter Graziele Bezerra está no Palácio do Planalto e acompanhou esse evento. Ela fala com a gente agora ao vivo. Boa noite, Graziele.
13: Oi, Mariana. Boa noite para você também. Boa noite para o Nazi. Boa noite para o ouvinte da Voz do Brasil. Para falar sobre esse assunto, a gente vai contar um pouquinho da história da aposentada Norma Ferraz, que seguiu todos os protocolos exigidos pela Organização Mundial da Saúde na época da pandemia de Covid-19. Isolamento, uso de máscaras e higienização das mãos. Mas a esperança da imunização não chegou a tempo de salvar o filho dela, o Diego, de 39 anos. Então, em fevereiro de 2021, após uma semana de internação, ele morreu em um hospital em Rio Branco, no Acre.
14: Ele dizendo para mim, mãe, quinta-feira eu estou indo para casa já, se Deus quiser, eu estou aqui só para tomar o remédio direitinho. Isso dói até hoje, porque eu pergunto para ele às vezes, qual quinta-feira, meu filho, que você vai voltar? Porque você não cumpriu, você falou que ia voltar e não voltou.
13: Pois é, e hoje, nesta segunda-feira, o presidente Lula sancionou uma lei que elegeu 12 de março para lembrar os mais de 700 mil brasileiros que morreram, então, aí de Covid-19 no país, a exemplo do Diego, de 39 anos. A data registra a morte da diarista Rosana Aparecida Urbano, que foi a primeira vítima do coronavírus no Brasil. O ministro da Saúde, Alexandre Padilha, diz que relembrar as vítimas é também evitar que novos casos de negligência aconteçam.
15: Na saúde, a gente fala que a memória tem dois papéis fundamentais. Primeiro, acolher o sofrimento, apoiar o sofrimento, poder lidar com esse sofrimento. Mas, sobretudo, o papel da memória é para que a sociedade como um todo nunca mais permita que se repita o que aconteceu durante a condução da pandemia da Covid-19 no nosso país.
13: Para o presidente Lula, a data servirá também para trazer justiça às vítimas.
12: E nós precisamos ter consciência que isso aqui é mais morte do que muitas guerras que aconteceram no mundo. Um dia nós mudaremos esse mundo e a ignorância não vai prevalecer em lugar nenhum. E a justiça será feita.
13: Bom, a partir da próxima semana será realizada uma exposição itinerante que vai percorrer várias capitais brasileiras com obras de artistas que relembram aí a emergência sanitária enfrentada no período da pandemia. Uma réplica foi instalada aqui no Palácio do Planalto. Essa réplica retrata os nomes, idade, também estados das pessoas, a origem das pessoas mortas pela Covid-19. Eu volto com você, Mariana, Inazi.
9: Obrigado, Graziele, pelas informações.
16: E o ministro da Saúde, Alexandre Padilha, reforçou hoje que nenhum dos casos de hantavírus registrados no Brasil esse ano foi transmitido de um ser humano para o outro.
9: Ele disse que o hantavírus já é conhecido e que os casos do Brasil estão dentro do padrão dos últimos anos, não estando relacionados à cepa andina, que é passada entre humanos e foi encontrada em um cruzeiro.

0: a única que tem registro até hoje de risco de transmissão inter-humanos.
1: Segundo o Ministério da Saúde, o risco global de disseminação do hantavírus permanece baixo.
2: O surto em um navio de cruzeiro que desembarcou na Espanha e está sendo investigado, sem impacto direto para o Brasil até o momento.
1: A hantavirose é uma zoonose viral que pode comprometer pulmões e coração.
2: O vírus é transmitido principalmente pelo contato com urina, saliva e fezes de roedores silvestres infectados.
1: No ano, 3.800 unidades básicas de saúde devem receber sinal de internet e equipamentos.
2: A conexão deve chegar também a municípios com menos de 30 mil habitantes.
1: Os editais para os serviços foram publicados pelos Ministérios das Comunicações e da Saúde.
3: O governo do Brasil lançou nesta segunda-feira dois editais que ampliam o acesso à internet em regiões vulneráveis e conectam unidades de saúde à rede digital. A iniciativa integra os Ministérios das Comunicações e da Saúde com recursos do Fundo de Universalização dos Serviços de Telecomunicações, o FUSC. Um dos editais prevê investimento de R$ 140 milhões para a conexão de 3.800 unidades básicas de saúde. Na prática, o projeto leva internet de qualidade para postos em comunidades rurais, indígenas, ribeirinhas e áreas afastadas dos grandes centros, destaca o ministro das Comunicações, Frederico de Siqueira Filho.
4: Hoje, o governo do Brasil avança na conectividade em áreas essenciais para a população. De um lado, a saúde pública, que necessita de informações rápidas, prontuários integrados e atendimento digital. De outro lado, a inclusão e uma condição fundamental para o acesso a direitos, serviços públicos, oportunidades e cidadania.
3: Com a conexão, os profissionais de saúde passam a usar prontuários eletrônicos, exames digitais, trocas de informações em tempo real e teleconsultas com especialistas. Segundo o ministro da Saúde, Alexandre Padilha, a medida reforça o programa Agora Tem Especialistas, que busca acelerar diagnósticos e diminuir a espera por exames no SUS.
5: Para nós é um avanço muito importante. Nós estamos distribuindo mais 10 mil kits de telesaúde para as unidades básicas de saúde comprados pelo Ministério da Saúde. Equipamentos que permitem você fazer uma avaliação no fundo de olho da retina, equipamentos que fazem uma avaliação do pulmão, eletrocardiogramas, ultrassom portátil.
3: O segundo edital foca na expansão da infraestrutura em municípios menores e áreas remotas, por meio do programa Acessa Crédito Telecom, com R$ 500 milhões em recursos. Para o secretário de Telecomunicações do Ministério das Comunicações, Hermano Barros Tércios, os editais devem beneficiar cerca de 2 milhões e meio de brasileiros e fazem parte do FUSC 2.0.
6: O público-alvo impacto desse segundo edital, que é o do acesso a crédito, são as cidades abaixo de 30 mil habitantes, as prestadoras com menos de 200 mil acessos, para subir ainda mais esse número de provedores que consigam acessar o recurso do FUSC, provedores pequenos e médios.
3: As empresas interessadas em participar dos editais têm até 22 de maio para apresentar propostas. Reportagem Pablo Mundim.
2: Há 52 anos, uma cooperação entre Brasil e Paraguai transformou uma disputa territorial em um projeto compartilhado de desenvolvimento. Era a criação de Itaipu Binacional.
1: Mais de meio século depois, a empresa olha para o futuro, incentivando pesquisas para novas fontes de geração de energia e atuando como motor de desenvolvimento socioambiental em mais de 400 municípios do país.
2: Em outra frente, Itaipu ainda segue com um papel estratégico no equilíbrio da oferta de energia e do preço pago pelos brasileiros na conta de luz.
1: Sobre tudo isso, a gente conversa hoje com o diretor da companhia, Enio Verri. Boa noite, diretor.
7: Boa noite, ouvintes.
1: Diretor, vamos começar falando daquilo que interessa mais diretamente ao consumidor, que é a tarifa. Brasil e Paraguai estão aí em pleno processo de negociação para a redefinição do preço que a gente paga pela energia excedente dos paraguaios, pela parte deles na energia gerada de Itaipu, né? Quais são as expectativas em torno dessa negociação?
7: O presidente Lula nos cobrou, em 2023, quando assumimos, que baixássemos o máximo possível a tarifa. Iniciamos uma negociação com o Paraguai e nós conseguimos baixar em 2023 30% do valor que era pago. Além de baixar, nós congelamos a tarifa. Portanto, os anos de 23, 24, 25 e 26, a tarifa está congelada após essa redução. E estamos, nesse momento, numa negociação muito profunda com os nossos sócios paraguaios para baixar novamente. Embora não dê...

0: para adiantar qual seria essa tarifa, o que nós podemos afirmar a toda a população brasileira é que a tarifa da energia produzida por Itaipu para 27 será ainda mais barata do que essa que está sendo cobrada hoje. Portanto, julgamos assim um momento histórico. Em 53 anos, conseguimos, depois de tanto tempo, baixar de tal maneira a tarifa e ainda garantir que continue baixando a partir de agora.
1: Pois é, diretor, existe esse papel importante de Itaipu, né? Uma empresa pública na estabilidade e previsibilidade do custo da energia no Brasil. O senhor pode explicar para a gente, para os nossos ouvintes, como é que ela faz essa contribuição?
0: Essa é a vantagem de ser uma empresa pública. Ela é 50% do Brasil, 50% do Paraguai, mas elas são absolutamente públicas. Ela não tem esse modelo das estatais brasileiras, porque Itaipu tem um tratado que a rege, mas ela consegue com isso atender os interesses dos dois países. E os dois países esperam exatamente isso. Primeiro, um preço justo, condições de garantir o investimento nas políticas socioambientais e, principalmente, previsibilidade. A população saber que pode contar com Itaipu, não só no preço, como na garantia. O termo que se usa muito é o termo de bateria. Eu acho que isso é importante dizer. Hoje, tem muita energia a partir do vento e a partir do sol, que é eólica e fotovoltaica. Essas energias são muito boas, são baratas, são limpas, mas elas são intermitentes. Se não tiver vento e não tiver sol, você não tem a energia. E aí, nesse momento, entra Itaipu, que ela tem uma energia firme e garante. Por exemplo, agora, estamos conversando com o Brasil todo já é à noite, e ele tem uma energia acesa na casa dele. Essa energia é Itaipu que garante. Então, nós garantimos a estabilidade no preço e na certeza que todas as pessoas têm na sua casa a energia.
2: Pois é, eu ia até falar dessas novas fontes, desse momento de transição energética que a gente vive, porque Itaipu marcou um momento quando foi criada, né? Marcou ali essa coisa da cooperação, dessa integração sul-americana, e agora a gente vive um outro momento, que é o momento da transição energética. E a empresa também incentiva, né, pesquisas na área de geração de energia, de novas energias, como o senhor mencionou aí, a solar e a eólica.
0: Temos muitas pesquisas. A verdade é que a crise climática, ela é um fato concreto. E essa crise climática, ela exige a transição energética. A Itaipu já é um modelo no mundo de transição energética. Ela produz uma energia limpa, de qualidade e barata. Agora, além disso, nós pesquisamos e produzimos, por exemplo, a energia fotovoltaica no fio d'água. Como nós temos um reservatório gigante, as placas solares ficam no fio d'água produzindo energia solar. Nós temos também experiência com hidrogênio verde, que é uma pesquisa já de 20 anos na Itaipu. Temos também o biogás, que também produz a partir de restos de alimentos energia. E temos agora também a essência, a matéria-prima para fazer o SAF, que é o combustível de aviação. Então, Itaipu ela garante a produção de energia firme, mas faz um grande investimento também em energias alternativas para garantir a transição energética que o mundo cobra e o Brasil já está fazendo.
1: Agora, diretor, Itaipu também contribui para o desenvolvimento social e econômico de mais de 400 municípios no país, né? Que tipos de projetos a empresa desenvolve nesses locais?
0: Nós atingimos hoje 434 municípios que compõem o nosso território. Esses municípios, eles emitem resíduos para o reservatório. Para conter a emissão de resíduos, nós investimos muito em políticas socioambientais, ou seja, geração de emprego, renda, com a construção de uma política ambiental. Nós estamos falando de estradas rurais sendo asfaltadas, de investimento em placas solares em prédios públicos. Estamos falando, e investimos muito nisso, em associação de catadores e catadoras. Isso é um trabalho fantástico, porque os agentes ambientais são os catadores e catadoras no nosso país. E no nosso território, a Itaipu entra com caminhões, com elevadores, com tratores, fazendo não só que essas pessoas associadas, essas cooperativas, recolham o lixo das ruas, como melhorem em muito a sua renda. Além, lógico, da produção orgânica da agricultura familiar. Portanto, são investimentos que mudam a vida das pessoas, mas fazem uma política socioambiental.
2: Agora, diretor, para a gente concluir, que a gente só tem mais um minutinho, a gente mencionou aqui o passado, o presente. Queria que o senhor falasse um pouco do que esperar de Itaipu para o futuro, para as próximas décadas.
0: Olha, o futuro é Itaipu produzir ainda mais energia hidroelétrica. Nós estamos agora com muitos estudos, com consultoria, para aumentar a produtividade. Nós temos 20 unidades geradoras, 18

0: 8 sempre funcionando e 2 ficam de backup, de reserva. A ideia é fazermos estudos para colocar mais 2 unidades geradoras e aumentar a capacidade de cada uma delas que já estão instaladas ali há mais de 40 anos. É oferecer mais energia limpa, barata, para a população brasileira e paraguaia, garantindo a transição que tanto o mundo precisa.
1: Bom, conversamos com o Enio Verri, diretor-geral de Itaipu Binacional. Diretor, obrigado pela entrevista aqui à Voz do Brasil.
0: Um grande abraço.
2: Em uma semana, já foram renegociados R$1 bilhão em dívidas por meio do novo Desenrola Brasil.
1: O programa oferece condições facilitadas de pagamento para ajudar os brasileiros a quitarem seus compromissos financeiros e saírem do vermelho.
2: E essa semana, o programa começa a atender os estudantes que contrataram o FIES e estão com parcelas em atraso.
3: Para trazer alívio ao bolso dos brasileiros e diminuir os índices de inadimplência, foi lançado o novo Desenrola Brasil. São oferecidos descontos de até 90% sobre dívidas antigas, prazo de até 4 anos para pagar e juros reduzidos. Desde o lançamento, na semana passada, o programa acumula cerca de R$1 bilhão em dívidas renegociadas. E o volume de pedidos segue em expansão, segundo o ministro da Fazenda, Dario Durigan.
4: São 200 mil pedidos já em avaliação dos bancos, desses 200 mil, 100 mil praticamente fechados e em volume crescente. Cada dia a gente tem visto mais renegociações sendo feitas, o que é muito importante.
3: O foco do programa são consumidores que ganham até 5 salários mínimos, o equivalente a R$ 8.105. Aqueles que têm dívidas contratadas até 31 de janeiro de 2026, com atraso entre 90 dias e 2 anos, poderão renegociar diretamente com os bancos dívidas de cartão de crédito, cheque especial ou crédito pessoal sem garantia. O programa também oferece condições especiais para micro e pequenas empresas e produtores rurais quitarem seus débitos. E a renegociação para estudantes com empréstimos no FIES deve começar a valer essa semana, afirmou o ministro.
4: O FIES para os inadimplentes deve estar totalmente operativo. A medida provisória semana passada deu as condições, os bancos têm tirado dúvidas junto com o MEC e a Fazenda. Essa semana vai estar operativo.
3: O novo Desenrola tem previsão de duração de 90 dias. De acordo com o ministro Dario Durigan, em breve o programa vai entrar em uma nova fase voltada para estimular os adimplentes. Reportagem Natália Kosli.
2: Você tem dificuldade de guardar dinheiro ou medo de perder o que investiu? Pois olha só, começa a valer hoje o Tesouro Reserva.
1: O novo título é focado em quem quer montar uma reserva de emergência com segurança, uma vez que não sofre com as oscilações do mercado e rende a taxa Selic.
2: O Tesouro Reserva tem rendimento a partir do primeiro dia útil após a aplicação e o valor mínimo para começar a investir é de R$1.
1: A novidade já está disponível para correntistas do Banco do Brasil.
5: O Tesouro Nacional, o AB3 e o Banco do Brasil lançaram oficialmente o Tesouro Reserva, novo título do Tesouro Direto voltado para quem deseja começar a investir e formar reserva de emergência. O produto começa a funcionar nesta segunda-feira 11, com operações disponíveis 24 horas por dia nos 7 dias da semana. O novo título vai ter rendimento indexado à taxa Selic e vai poder ser adquirido com aplicação mínima de R$1. Diferente do Tesouro Selic, o Tesouro Reserva não vai ter marcação a mercado, o que evita oscilações no valor do investimento em períodos de instabilidade financeira. Inicialmente, o produto vai ficar disponível para clientes do Banco do Brasil. Segundo o Tesouro Nacional, a proposta é ampliar o acesso da população aos investimentos públicos e incentivar a educação financeira. O título permite aplicações de até R$500 mil por mês, sem limite para resgates. As operações vão ser feitas pelo aplicativo Investimentos BB, com transferências via Pix. O Tesouro Reserva seguirá as mesmas regras tributárias dos demais títulos do Tesouro Direto. O imposto de renda vai ser cobrado apenas sobre os rendimentos no momento do resgate. Também poderá haver cobrança de IOF em retiradas realizadas em até 30 dias. Claudimário Carvalho, para a Voz do Brasil.
2: A partir de hoje, brasileiros que viajarem para a China por até 30 dias não vão precisar de visto.
1: E o mesmo acontece com os chineses que vêm visitar o Brasil. Também não vão precisar de visto por um período de até 30 dias.
2: Os dois países fizeram um acordo de isenção recíproca de visto que tem validade até o dia 31 de dezembro desse ano.
1: A medida vale para visitas de turismo, negócios, eventos, atividades artísticas, culturais e desportivas.
2: O governo do do Brasil apresentou o painel de monitoramento de agrotóxicos na vida aquática, ferramenta que integra dados coletados em diferentes bacias hidrográficas do país, identificando contaminação de águas por defensivos agrícolas.
1: De acordo com os dados, foram realizadas mais de 10 mil análises que apontaram riscos em 1,3% das amostras.
2: Segundo o ministro do Meio Ambiente e Mudança do Clima, João Paulo Capobianco, o Brasil, como grande produtor de alimentos, deve se alinhar com a sustentabilidade, protegendo o solo, as nascentes e as pessoas que utilizam esses produtos.
6: Sabemos que no século XXI, competitividade e sustentabilidade não podem mais caminhar separadas. Produzir alimentos exige também proteger a água, a biodiversidade, os territórios e a saúde humana. Esse é o desafio que está diante de nós.
1: A ministra do Desenvolvimento Agrário e Agricultura Familiar, Fernanda Machiavelli, afirmou que os dados permitem realizar um trabalho de conscientização com produtores para que usem produtos mais modernos e eficazes.
7: A gente não pode seguir botando em risco a vida e a saúde dos trabalhadores rurais, nem a vida das comunidades que estão em volta, usando substâncias lá da década de 70, que seguem aqui em uso, quando nós já temos alternativas muito mais seguras, com a mesma capacidade de garantir a nossa excelência na produção.
2: É, e deixar os espaços urbanos mais verdes e assim fortalecer o enfrentamento à mudança do clima.
1: E uma das medidas é incentivar os planos municipais de plantio de árvores nas cidades brasileiras.
8: O governo do Brasil anunciou o edital Arboriza Cidades, que destinará 19 milhões de reais para que os municípios elaborem ou revisem seus planos e realizem ações de arborização urbana. Outra iniciativa apresentada foi o GeoCal, ferramenta que mapeia as ilhas de calor nas cidades e permite identificar e planejar ações para ampliar e qualificar as áreas verdes. Lançado em 2024, o programa Cidades Verdes Resilientes demonstra avanços expressivos na promoção da qualidade ambiental e no fortalecimento da resiliência urbana frente à mudança do clima, alcançando cerca de 1.300 municípios brasileiros, o equivalente a 23% do total. A iniciativa segue as diretrizes previstas no Plano Nacional sobre Mudança do Clima, o Plano Clima. Para acessar o edital Arboriza Cidades, acesse gov.br/MMA. Thaisa Vitória para a Voz do Brasil.
2: A partir de agora, a atividade circense passa a ser reconhecida como uma manifestação da cultura e da arte popular em todo o território nacional.
1: Com a nova legislação, o circo passa a contar com um respaldo institucional reforçado como patrimônio cultural brasileiro.
2: E isso amplia as possibilidades de políticas públicas voltadas à valorização, preservação e fortalecimento do setor.
1: Dados da Funarte indicam que o Brasil possui cerca de 800 circos de lona em atividade, responsáveis pelo sustento direto de aproximadamente 20 mil profissionais.
2: E essas foram as notícias do Governo do Brasil.
1: Uma realização da Secretaria de Comunicação Social da Presidência da República.
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1: Fique agora com as notícias do Poder Judiciário e do Congresso Nacional. Uma boa noite.
2: Boa noite para você e até amanhã.
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11: STF valida lei da Paraíba que permite ao usuário usar cartão físico para identificação em planos de saúde.
12: TSE vai realizar a confirmação do teste público da urna de 13 a 15 de maio.
11: STJ publica novo edital de chamamento de juízes para auxílio temporário em sessões de direito público, privado e penal.
12: Boa noite, eu sou Carlos Eduardo Cunha.
11: E eu sou Walter Lima.
12: Supremo Tribunal Federal valida a lei do Estado da Paraíba que obriga planos de saúde a oferecer alternativa de identificação física aos usuários nos casos em que haja necessidade de aplicativo ou token.
11: A decisão foi tomada pelo plenário do STF em sessão virtual. Marcelo Della Libera.
13: A lei questionada garante aos beneficiários do plano de saúde a possibilidade de apresentar uma carteira física como forma válida de identificação diante de falhas técnicas ou impossibilidade de acesso à plataforma digital. Em sessão virtual, o plenário do Supremo Tribunal Federal acompanhou o relator da ação, ministro Nunes Marques, e concluiu que

0: A norma estadual não altera o núcleo dos contratos e planos de saúde, mas atua de forma complementar na proteção do consumidor.
1: TSE vai realizar a confirmação do teste público da urna de 13 a 15 de maio.
2: Os participantes retornam ao tribunal para validar correções e aprimoramentos nos sistemas eleitorais. Fábio Ruas.
3: As investigadoras e os investigadores que participaram da 8ª edição do teste da urna no ano passado agora voltam ao TSE para verificar se as contribuições para o aprimoramento dos sistemas eleitorais foram implementadas. As sugestões de melhoria foram apresentadas pelos participantes do teste. A verificação vai ser de 13 a 15 de maio, sempre de 10 horas da manhã às 6 da tarde, na sede do TSE em Brasília.
1: O STJ publicou novo edital de chamamento público de juízes para preenchimento de 30 vagas para auxílio temporário.
2: Os colegiados são das primeiras, segunda e terceira sessões, especializadas em direito público, privado e penal, respectivamente. Fátima Uchoa.
4: Estão previstas 10 vagas em cada sessão. O prazo de auxílio ao STJ é de 6 meses, com possibilidade de prorrogação. Os magistrados convocados atuarão de forma remota e sem prejuízo das atividades na jurisdição originária. Podem se candidatar juízes vitalícios de primeira instância, mesmo que atuem como substitutos no segundo grau ou nas turmas recursais do sistema dos juizados especiais. As informações completas sobre requisitos para participação estão no site do STJ. As inscrições estão abertas de hoje até 17 de maio.
1: A Justiça do Trabalho deu um passo histórico no aumento do acesso de trabalhadores amazônicos a direitos.
2: Em Manaus, tribunais trabalhistas assinaram acordos de cooperação voltados ao atendimento de populações de difícil acesso. William Nascimento.
5: A Justiça do Trabalho quer ampliar o atendimento a trabalhadores que vivem em regiões de difícil acesso na Amazônia. Durante encontro realizado em Manaus, representantes dos tribunais trabalhistas do Norte decidiram unir esforços para levar serviços da justiça a comunidades ribeirinhas, indígenas e às cidades afastadas. Os tribunais também assumiram o compromisso de irem até esses locais com mais frequência para aproximar ainda mais a justiça da população amazônica.
1: Volkswagen é condenada a pagar R$15 milhões por fraudes no controle de emissão de gases em veículos.
2: Sentença atende a pedidos do MPF. Vanessa Pereira.
6: Segundo as investigações, a montadora embutiu um software que burlava os testes de emissão de poluentes em mais de 17 mil unidades da picape Amarok, fabricadas entre 2011 e 2012. A prática viola não só as resoluções do Conselho Nacional do Meio Ambiente, como a própria Constituição Federal, e causa prejuízos ambientais até hoje, já que muitos dos veículos continuam em circulação. O Ministério Público Federal recorreu da decisão para que o valor da indenização seja de R$30 milhões, quantia que corresponde à gravidade dos atos da Volkswagen.
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1: Boa noite.
2: E até amanhã.
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9: Eu sou Paula Groba.
10: Eu sou Ricardo Nakaoka.
9: E estes são os destaques de hoje do Jornal do Senado, que começa agora.
10: O plenário vota a renovação automática da CNH nesta semana.
9: Governo veta projeto que equipara estágio à experiência profissional.
10: Comissão aprova punições a crimes cibernéticos.
9: Boa noite.
10: Boa noite.
9: Golpes virtuais, invasões de sistemas e roubo de dados têm feito cada vez mais vítimas no Brasil. Para tentar frear o avanço dos crimes cibernéticos, a Comissão de Ciência e Tecnologia aprovou um projeto que moderniza o Código Penal e endurece as punições para criminosos digitais.
10: A proposta detalha novas condutas criminosas e estabelece penas proporcionais à gravidade das invasões. As informações com o repórter Bruno Lourenço.
11: O projeto aprovado na Comissão de Ciência, Tecnologia, Inovação e Informática atualiza a legislação brasileira em um cenário de crescimento das ameaças digitais. Segundo o relator, senador astronauta Marcos Pontes, do PL de São Paulo, o Brasil só está atrás do México, na América Latina, em número de tentativas de ataques cibernéticos. A proposta cria tipos penais mais específicos e aumenta as punições aplicáveis. Marcos Pontes alertou também que o uso de ferramentas de inteligência artificial pode facilitar o desenvolvimento de mecanismos de invasão ainda mais sofisticados e acessíveis a um número maior de criminosos.
12: Diante desse contexto, é necessário dotar os órgãos públicos responsáveis pela fiscalização e investigação e pela persecução penal com os instrumentos jurídicos adequados para lidar com esse tipo de crime.
11: O texto seguiu para a Comissão de Constituição e Justiça.
9: E após denúncias de crise humanitária, avanço do garimpo ilegal e aumento da violência na terra indígena Yanomami, o Senado instalou uma subcomissão para acompanhar as políticas públicas direcionadas ao grupo indígena.
10: O colegiado vai fiscalizar ações do governo e discutir medidas para fortalecer a proteção aos Yanomamis. A reportagem é de Patrícia Oliveira.
13: A subcomissão permanente vai acompanhar, fiscalizar e aprimorar as políticas públicas voltadas aos povos Yanomami. A senadora Damaris Alves, do Republicanos do Distrito Federal, foi eleita presidente da subcomissão. Ela afirma que persistem problemas graves nas comunidades indígenas, como desnutrição infantil, dificuldades de acesso à saúde, além da atuação de redes criminosas ligadas ao garimpo ilegal, dificultando o trabalho de assistência. Segundo a senadora, a infraestrutura de saúde disponível é insuficiente para atender às necessidades das comunidades, especialmente em casos que exigem tratamento prolongado.
14: Informo que nós teremos diligência na área Yanomami e nós teremos, além de diligência de senadores, visita técnicas dos técnicos da comissão.
13: A subcomissão já tem um plano de trabalho pronto para acompanhar de forma permanente as ações governamentais e propor soluções legislativas e administrativas para a proteção desses povos indígenas.
9: Muitos jovens que deixam abrigos e famílias acolhedoras ao completar 18 anos precisam enfrentar sozinhos os desafios da vida adulta sem apoio financeiro, qualificação profissional ou oportunidades de trabalho.
10: Para mudar essa realidade, um projeto em análise no Congresso prevê ações de capacitação, acesso à educação e incentivo à inserção desses adolescentes no mercado de trabalho. Os detalhes na reportagem de Alexandre Campos.
15: Segundo o autor do projeto, o senador astronauta Marcos Pontes, do PL de São Paulo, além de as entidades de acolhimento serem obrigadas a acompanhar os jovens desligados, com foco em sua inclusão socioeconômica, a proposta também obriga as empresas a ofertarem vagas de aprendizes para adolescentes em situação de acolhimento institucional e aos que já tiverem sido desligados desse serviço após completarem 18 anos. Na opinião do senador, essas medidas criam condições para que esses jovens entrem no mercado de trabalho em pé de igualdade com as demais pessoas de sua faixa etária.
16: Imagina o que passa na cabeça de um jovem desse. Como é que eu vou me virar? O que eu vou fazer? Quando você tem a possibilidade de ofertar oportunidades para que eles possam estudar, para que eles possam fazer um curso técnico, aquela preocupação, tudo que eu vou fazer, começa a ter um sentido, começa a ver um caminho para frente positivo.
15: Segundo dados do Sistema Nacional de Adoção e Acolhimento do Conselho Nacional de Justiça, o Brasil conta atualmente com mais de 35 mil crianças e adolescentes em serviços de acolhimento institucional ou familiar.
9: E o governo vetou o projeto que permitia contar o estágio como experiência profissional e critério em concursos públicos.
10: O governo argumentou que a proposta descaracteriza o papel pedagógico do estágio e fere a autonomia de estados e municípios. Repórter Márcio Maturana.
17: Foi vetado o projeto aprovado pelo Congresso em que o estágio valeria como tempo de experiência profissional e como prova em concurso público. O Poder Executivo argumentou que isso ia tirar o caráter pedagógico e seria inconstitucional ao ferir a autonomia de estados e municípios. No Senado, o texto foi relatado pela senadora Damaris Alves, dos Republicanos do Distrito Federal.
14: Estudos sobre juventude e mercado de trabalho indicam que esse grupo enfrenta um ciclo perverso, não consegue consegue o primeiro emprego por falta de experiência e sem oportunidade de atuação formal. Permanece fora do mercado. Ao reconhecer o estágio como experiência profissional, o PL contribui para mitigar essa desigualdade.
17: Agora, o veto precisa ser analisado pelo Congresso Nacional.
9: A medida provisória que trata da renovação automática da CNH para motoristas sem multa está na pauta do plenário desta semana.
10: Também pode ser votada a criação da Política Nacional para Estudantes com Altas Habilidades ou Superdotação. Repórter Pedro Pincer.
18: O plenário deve analisar nesta terça-feira a medida provisória que prevê a renovação automática da Carteira Nacional de Habilitação para motoristas cadastrados no Registro Nacional Positivo de Condutores. O benefício vale para quem não cometeu infrações com pontuação nos últimos 12 meses. O texto ainda autoriza o condutor a escolher a emissão da carteira apenas em formato digital. Para o relator, senador Renan Filho, do MDB de Alagoas, o fim da exigência da CNH física pode reduzir os custos para o cidadão.
19: A manutenção da opção pelo documento físico assegura a liberdade de escolha. Queria dizer aos parlamentares, protagonismo ao cidadão. A medida barateia, simplifica e digitaliza, desburocratiza e dá protagonismo ao cidadão, sem prejuízo àqueles que preferem, obviamente, a versão impressa.
18: Já na quarta-feira, pode ser votado o projeto que estabelece a Política Nacional para Estudantes com Altas Habilidades ou Superdotação. Também estão na pauta da semana o projeto que dispensa novas provas para a fixação de indenização por dano moral contra condenado por crimes do Código Penal e o texto que define os deveres funcionais e responsabilidades dos membros dos Conselhos dos Direitos da Criança e do Adolescente Nacional, estaduais, distrital e municipais.
9: Há 30 anos, a urna eletrônica mudou a forma de votar no Brasil, acelerou a apuração dos resultados e se tornou referência mundial em tecnologia eleitoral.
10: Mas apesar do reconhecimento internacional, o sistema ainda enfrenta a desconfiança de parte da população brasileira. A reportagem é de Raíssa Abreu.
20: A urna eletrônica foi usada pela primeira vez nas eleições municipais de 1996. No ano 2000, 100% das eleições brasileiras foram informatizadas. O país é hoje uma referência mundial no assunto, como lembra o senador Randolph Rodrigues, do PT do Amapá.
21: A democracia brasileira é uma das democracias mais admiradas do planeta, exatamente pelas urnas eletrônicas.
20: Mas apesar do pioneirismo, a urna eletrônica está entre os assuntos que mais dividem opiniões no país. No Senado, está em análise na Comissão de Direitos Humanos um projeto para que o voto seja impresso. Para a senadora Damares Alves, do Republicanos do Distrito Federal, a insegurança tem a ver com a falta de letramento digital da população e com recentes escândalos de corrupção.
22: E esse ano, a dúvida vai ser maior por causa da fraude do INSS, que era tudo eletrônico. E eles disseram, ó, lá no eletrônico eles roubam nós. Então a gente vai ter questionamento, especialmente do povo que não entende de tecnologia.
20: No passado, quando os votos eram feitos em papel, eram comuns os casos de desaparecimento de cédulas e até de urnas. Como lembrou a professora aposentada da Universidade de Brasília, Jodete Amorim, que chegou a trabalhar como mesária e fiscal.
10: Com edição de Paula Groba e trabalhos técnicos de João Lira, o Jornal do Senado fica por aqui. Acompanhe agora as notícias da Câmara dos Deputados. Boa noite.
9: Boa noite e até amanhã.
7: Jornal Câmara dos Deputados. Deputados reconhecem profissão de trabalhador em refeições coletivas.
23: Câmara cria homenagens para destaques na ciência e no meio ambiente.
7: Bancada ligada à segurança pública pede a redução da maioridade penal.
23: Boa noite. Alberto Fraga, do PL do Distrito Federal, cobra do Senado a votação de propostas de segurança pública aprovadas pela Câmara. O deputado cita caso recente de violência sexual contra crianças para defender a redução da maioridade penal em crimes graves.
7: Alberto Fraga também pede avanço de proposta que obriga o Estado a avisar mulheres sobre a saída da prisão de ex-companheiros que representem ameaça. Ele afirma que o Congresso precisa dar prioridade a medidas capazes de enfrentar a violência e proteger possíveis
0: possíveis vítimas.
23: Maurício Marcon, do PL do Rio Grande do Sul, critica o veto do Executivo a artigo de projeto que aumentava a pena para roubo seguido de lesão grave para 16 a 24 anos. Ele afirma que a punição mais severa é necessária para crimes que deixam vítimas com sequelas permanentes.
0: Maurício Marcon também defende a redução da maioridade penal em casos de crimes graves cometidos por adolescentes. Ele sustenta que o Congresso deve priorizar medidas de segurança pública, especialmente diante de casos recentes de violência contra crianças.
23: Para Zé Trovão, do PL de Santa Catarina, é preciso reduzir a maioridade, com o argumento de que a legislação atual favorece a impunidade. Na visão do deputado, crimes graves cometidos por menores exigem resposta mais dura do Congresso Nacional.
0: O parlamentar também critica o governo e outros setores políticos por, segundo ele, não darem a devida atenção ao caso. Zé Trovão acredita que a falta de posicionamento reforça a sensação de insegurança e evidencia a necessidade de mudanças na legislação penal.
23: Coronel Crisóstomo, do PL de Rondônia, defende a redução da maioridade penal como medida urgente para combater crimes graves. Ele argumenta que casos de violência envolvendo menores exigem resposta mais rigorosa do Congresso.
0: O deputado afirma que a proposta é necessária para proteger a população e evitar novos crimes, cobrando ação imediata dos parlamentares. Coronel Crisóstomo afirma que a mudança na legislação é essencial diante do aumento da criminalidade e da sensação de impunidade.
23: Sargento Gonçalves, do PL do Rio Grande do Norte, é favorável à redução da maioridade penal, argumentando que a medida é necessária para combater a impunidade. Segundo ele, crimes cometidos por menores têm gerado insegurança e exigem uma resposta mais rigorosa do Estado.
0: O deputado também critica a falta de posicionamento de setores políticos sobre casos de violência e afirma que há pressão popular pela mudança na legislação. Para Sargento Gonçalves, o Congresso deve avançar no tema e dar uma resposta à sociedade.
23: A redução da maioridade penal é uma das pautas defendidas por Dr. Zacarias Calil, do MDB de Goiás. O parlamentar cita dados sobre estupros coletivos contra crianças e adolescentes e afirma que o aumento desses crimes exige resposta mais rigorosa do Estado brasileiro.
0: Dr. Zacarias Calil também cobra o endurecimento das penas para crimes sexuais contra menores e para a divulgação de imagens criminosas nas redes sociais. Ele pede ainda o fortalecimento da rede de proteção à infância, com apoio psicológico às vítimas e assistência às famílias.
23: Juliana Cardoso, do PT de São Paulo, apoia o avanço de propostas de combate à violência contra a mulher e pede a criminalização da misoginia. Segundo a parlamentar, mulheres seguem enfrentando diariamente agressões, discursos de ódio e feminicídio.
0: Juliana Cardoso menciona projetos de autodefesa, afirmando que iniciativas desse tipo ajudam mulheres em situações de vulnerabilidade. Para a deputada, porém, a proteção efetiva depende de políticas públicas e de leis mais rígidas contra a violência e a discriminação.
7: Justiça.
23: Jandira Fegali, do PCdoB do Rio de Janeiro, contesta procedimento adotado pelo Congresso em sessão que derrubou o veto presidencial ao chamado PL da dosimetria. A deputada considera irregular o fatiamento de um veto integral.
0: Jandira Fegali anuncia que parlamentares vão recorrer ao STF para tentar anular a sessão. Ela argumenta que a redução de penas para condenados por crimes contra o Estado Democrático de Direito funciona como uma forma indireta de anistia aos envolvidos nos atos de 8 de janeiro.
23: Bia Kicis, do PL do Distrito Federal, critica parlamentares que recorreram ao STF contra a derrubada do veto à lei da dosimetria. A deputada afirma que a votação do Congresso deve ser respeitada por representar decisão legítima do Poder Legislativo.
0: Bia Kicis também contesta a classificação de manifestantes condenados pelos atos de 8 de janeiro como golpistas. Ela argumenta que a revisão das penas busca corrigir possíveis excessos da justiça.
23: Érica Cocai, do PT do Distrito Federal, critica a condução da votação sobre a dosimetria, afirmando que houve violação da Constituição e defende o direito de recorrer ao Supremo Tribunal Federal. Ela alega que a medida favorece criminosos e compromete a segurança jurídica.
0: Érica Cocai também associa o debate a episódios ligados a ataques às instituições, acusando adversários de incoerência ao defenderem mudanças legais. Para ela, a polarização atual reflete a disputa entre a preservação da democracia e ações que, segundo avalia, colocam o sistema em risco.
7: Saúde.
23: Comissão de Saúde aprova prioridade no atendimento para pessoas com doenças graves. A repórter Sofia Peçanha tem os detalhes.
3: A Comissão de Saúde da Câmara dos Deputados aprovou o projeto que garante atendimento prioritário para pessoas com doenças graves em locais públicos e privados, como bancos, repartições públicas e concessionárias de serviços. Atualmente, a lei já dá prioridade para idosos, pessoas com deficiência, gestantes, lactantes, pessoas com criança de

0: colo e obesos. Com a alteração da Lei de Atendimento Prioritário, os pacientes com doenças graves também passam a ter esse direito. Durante a votação na comissão, o relator, o deputado Célio Silveira, do MDB de Goiás, destacou o objetivo central do projeto.
1: A gente priorizar as pessoas que têm doenças graves no rol das prioridades, porque normalmente essas pessoas não têm a atenção necessária. E com esse projeto de lei aí sendo aprovado, elas vão ter prioridades aí, para que tenham um atendimento especializado mais rápido e para que tenham mais atenção do poder público.
0: O texto aprovado inclui pacientes com doenças graves como esclerose múltipla, doença de Parkinson, cardiopatia grave e hanseníase, além de outras enfermidades consideradas graves por avaliação médica. O texto final reuniu outros 22 projetos que estavam sendo analisados em conjunto e que citavam várias doenças consideradas graves. Por isso, o relator fez uma mudança. Em vez de manter uma lista fixa de doenças na lei, ele propõe que a legislação trate de forma mais geral as pessoas com doenças graves e dores crônicas. A definição detalhada de quais doenças entram nessa classificação ficaria a cargo de uma regulamentação. O deputado Célio Silveira destacou que a medida busca garantir mais dignidade e um atendimento mais humanizado para esses pacientes.
1: E nós queremos dar apoio para essas pessoas, para que elas tenham prioridade no atendimento, para que elas tenham prioridade na medicação, no tratamento medicamentoso, porque isso com certeza vai ajudar milhões e milhões de brasileiros que hoje não têm esse atendimento prioritário.
0: O autor do projeto, o deputado Felipe Carreiras, do PSB de Pernambuco, argumenta que o atendimento prioritário consiste em serviços individualizados que assegurem tratamento diferenciado e atendimento imediato. Agora, a proposta que dá prioridade de atendimento a pessoas com doenças graves aguarda análise da Comissão de Constituição e Justiça. Da Rádio Câmara de Brasília, Sofia Peçanha.
2: Direitos humanos. Tiago Dimas, do Podemos, parabeniza o trabalho da Associação de Pais, Profissionais e Amigos de Pessoas Atípicas de Araguatins, no norte de Tocantins. Ele conta que a iniciativa reúne profissionais e voluntários em ações de acompanhamento terapêutico.
3: Tiago Dimas também defende políticas públicas permanentes e o envio de recursos federais para apoiar instituições voltadas à inclusão. Ele afirma que o fortalecimento dessas iniciativas é essencial para ampliar o acesso a terapias e melhorar a qualidade de vida das famílias atendidas.
2: Maria Reis, do PSB de Pernambuco, comemora o avanço de projeto de sua autoria que estabelece a sobrecarga de quem tem a guarda de filho menor de idade e a comprovação do abandono afetivo por parte do genitor ausente como critérios para fixar o valor da pensão alimentícia.
4: A gente sabe da sobrecarga das mulheres e até de alguns homens quando são abandonados pelos seus companheiros e companheiras, pais ou mães dos seus filhos, que ficam assim com a carga maior, com a educação, com a saúde, com o lazer dos seus filhos. Então, a partir do momento que o genitor abandonar o seu filho, terá que garantir uma pensão maior para que ele possa sobreviver de forma mais condizente com a sua realidade.
3: A medida, segundo Maria Reis, busca tornar mais justa a divisão de responsabilidades. O texto, no entanto, mantém o critério de observar as necessidades do filho e as possibilidades financeiras do genitor alimentante. O projeto agora segue para análise do Senado.
2: Ciência e tecnologia. Câmara cria prêmios para homenagear pesquisadores ou instituições de destaque na ciência e no meio ambiente. O repórter Marcelo Larcher nos conta mais sobre as premiações.
5: A Câmara dos Deputados aprovou a criação de dois prêmios, um para homenagear pessoas e empresas de destaque na área de ciência e tecnologia e outro para reconhecer boas práticas de desenvolvimento sustentável. O prêmio dedicado à ciência e inovação recebeu o nome de César Lattes, físico e matemático brasileiro de renome mundial, conhecido por ter participado da descoberta de uma partícula subatômica chamada Meson-Pi, importante para o conhecimento nuclear. O prêmio César Lattes será destinado a empresas e pesquisadores com atuação de destaque em ciência, tecnologia e inovação. Serão até cinco homenageados por ano, escolhidos pela Comissão de Ciência, Tecnologia e Inovação da Câmara. O prêmio é concedido desde 2021 pela comissão. Com a aprovação do projeto apresentado pelos deputados Márcio Gerri, do PCdoB do Maranhão, e Geraldo Rezende, do União do Mato Grosso do Sul, passa a ser um reconhecimento oficial da Câmara a pessoas e entidades que contribuem para o desenvolvimento da ciência, da tecnologia e da inovação no Brasil. O relator da proposta foi o deputado Inácio Arruda, do PCdoB do Ceará.
6: Ao homenagear a figura de Lattes, o projeto torna perene uma premiação que representa um marco simbólico e institucional na valorização da ciência brasileira, por meio da associação do prêmio ao nome de um dos mais brilhantes pesquisadores da história do país. É oportuno lembrar

0: Quelarte é uma das figuras mais emblemáticas da história da ciência do Brasil, tendo desempenhado um papel central na inserção do país no cenário científico internacional e na consolidação das nossas instituições de pesquisa.
1: Também foi aprovado o Prêmio Câmara Ambiental de Desenvolvimento Sustentável, que vai reconhecer até 15 pessoas ou organizações por ano por projetos na área de meio ambiente. Da Rádio Câmara de Brasília, com informações de Antônio Vital, Marcelo Larcher.
2: Desenvolvimento Regional.
3: Após 13 anos, o STF volta a analisar mudanças na lei dos royalties de petróleo. Rosângela Gomes, do Republicanos, defende a manutenção da atual partilha para o Rio de Janeiro, alegando que a Constituição garante o recurso para compensar os danos ambientais decorrentes da extração.
4: A legisladora lembra que o Estado já enfrenta dívidas altas e não pode perder mais receitas. Rosângela Gomes reforça que, apesar de entender a importância da partilha com o restante do país, a verba advinda dos royalties é vital para a saúde, educação e segurança do povo fluminense.
3: Paulo Lemos, do PT, parabeniza 5 municípios do Amapá que fizeram aniversário em 1º de maio. Ao citar a vocação econômica de cada um deles, o deputado destaca a importância da parceria entre o governo estadual e a bancada federal na transformação da realidade da população.
4: Paulo Lemos fala da produção agrícola e das belezas naturais de Porto Grande, que completou 34 anos, da mineração em Pedra Branca do Amapari, da criação de búfalos em Cutias do Araguari, da produção de pescados em Pacuúba e da localização estratégica de Itaubal, todas com 32 anos.
3: Agostinho Ribeiro, do PP, cita investimentos em obras de abastecimento de água no interior de Sergipe, com a inauguração de estações de tratamento e adutoras em municípios do Alto Sertão. Ele conta que as ações ampliam o acesso à água para milhares de famílias da região.
4: Agostinho Ribeiro lembra que os investimentos em infraestrutura hídrica fortalecem a produção agrícola, geram empregos e promovem desenvolvimento no sertão sergipano. Ele defende obras estruturantes como alternativa para melhorar a qualidade de vida da população nordestina.
2: Trabalho.
3: Alfredinho, do PT de São Paulo, comemora a definição de uma data final para a votação do relatório da Comissão Especial sobre o fim da escala 6x1. Ele sustenta que a redução da jornada vai gerar oportunidades de trabalho e que os empresários vão se adaptar bem às mudanças.
4: Sobre o risco de demissões, Alfredinho pondera que o desemprego resulta mais da automação e da robotização da produção do que de direitos trabalhistas e cita exemplos de países que mantiveram o crescimento econômico depois da redução da carga horária de trabalho.
2: Votação.
3: Câmara aprova projeto que regulamenta a profissão de trabalhador em refeições coletivas. O repórter Antônio Vital tem as informações.
5: A Câmara dos Deputados aprovou o projeto que regulamenta a profissão de trabalhadores em refeições coletivas. Esse profissional atua na produção, manipulação e distribuição de refeições em grande escala para empresas em ambiente não comercial, ou seja, não são aqueles que trabalham em restaurantes, mas sim no preparo de alimentos em escolas, hospitais e até em fábricas, ou seja, todos os lugares com refeitórios com capacidade para atender grande número de pessoas. Segundo a Associação Brasileira de Empresas de Refeições Coletivas, o setor emprega quase 300 mil pessoas e em 2025 forneceu mais de 40 milhões de refeições por dia. O texto aprovado trata de piso salarial, jornada de trabalho, adicionais de insalubridade e periculosidade, bem como de aposentadoria especial. O projeto remete essas definições para livre negociação entre patrões e empregados por meio de convenção ou acordo coletivo e para o que determina a legislação trabalhista. Deixa claro, por exemplo, que a jornada seguirá regras da Consolidação das Leis do Trabalho, a CLT, com possibilidade de jornadas diferenciadas e escalas de revezamento por negociação coletiva. E adicional de insalubridade ou periculosidade só em casos comprovados de más condições de trabalho, como explicou o relator da proposta em plenário, deputado João Carlos, do Republicanos do Amazonas.
6: Preserva-se nesse sentido a conformação constitucional da livre iniciativa e da autonomia privada coletiva, com especial destaque para o papel da negociação coletiva. No que se refere à aposentadoria especial, o substitutivo mantém alinhamento com a legislação previdenciária, deixando expresso que eventual reconhecimento do direito depende da efetiva exposição a agentes nocivos e do cumprimento dos requisitos legais e técnicos pertinentes.
5: O texto aprovado também prevê aposentadoria especial para segurados do regime geral de previdência social, desde que haja exposição habitual e permanente a agentes nocivos. Os profissionais de refeições coletivas também são aqueles que trabalham em cozinhas industriais, comunitárias, beneficentes e até em lugares como navios. O projeto que regula

0: Exatamente essa profissão seguiu para análise do Senado. Da Rádio Câmara de Brasília, Antônio Vital.
1: Economia. Luiz Carlos Sauli, do Podemos do Paraná, é favorável ao programa Desenrola 2 do governo federal, mas acredita ser insuficiente se não houver o enfrentamento da cobrança de juros abusivos. Ele orienta as famílias a só aceitarem renegociações com descontos acima de 90%.
2: Segundo o deputado, a dívida de milhões de brasileiros é formada quase totalmente por juros, já que muitas vezes o valor principal é quitado nas primeiras parcelas. Para Luiz Carlos Sauli, o governo também é vítima dos juros, o que o impede de formar caixa para quitar a dívida com rentistas.
1: Sanderson, do PL do Rio Grande do Sul, apresentou um projeto para criar o Programa Nacional de Renegociação de Dívida das Famílias, com uso de 100% do FGTS para quitação de débitos. Para ele, o Desenrola 2 é insuficiente para enfrentar o endividamento da população.
2: Segundo Sanderson, além de facilitar pagamentos, a proposta foca em educação financeira para evitar novas dívidas. Ele acentua ainda que o projeto desburocratiza a limpeza do nome do consumidor, facilitando sua volta ao sistema de crédito sem constrangimentos.
1: Vermelho, do PL do Paraná, destaca a importância do projeto que amplia de R$ 81 mil para R$ 130 mil o teto de faturamento do microempreendedor individual. Segundo ele, a proposta corrige a defasagem do limite atual e beneficia milhões de trabalhadores informais que atuam como pequenos prestadores de serviço.
3: Nós estamos em 2026 e é claro que já estamos atrasados na atualização do valor de faturamento para o microempreendedor individual. Muitas pessoas usam o MEI. É o mecânico, é o corretor, é a manicure, é a cabeleireira, é o prestador de serviço esporádico, o pintor, o encanador, aquele cara que vem te atender na residência. Ele não é um cara fichado.
2: Vermelho também informa que a comissão especial foi instalada para analisar a proposta, defendendo a tramitação rápida do texto. A ideia, segundo o deputado, é atender a demanda dos empreendedores e permitir que a matéria siga o quanto antes para a sanção.
1: Termina agora o Jornal Câmara dos Deputados, com trabalhos técnicos de Everson Urani, e apresentação de Márcio Aquilissardi e José Carlos Andrade. Uma ótima noite para você.
2: Você fica com as notícias do Tribunal de Contas da União. Boa noite.
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4: 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Boa noite.

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0: Começa agora o Trio de Ataque na sua Rádio Nacional. O Trio de Ataque está no ar, está em campo, está no mar. Você quer saber quais são os 55 nomes da lista que Carlo Ancelotti entregou hoje à FIFA? Nós três também queremos saber. Não fazemos a menor ideia. Sim, será que Neymar está lá? Vamos discutir, vamos conversar. Mas antes, quem vai atacar é Zé Trajano, o nosso decano.
1: Olá, pessoal. Olha, eu podia começar falando do meu time, o Arsenal, que está prestes a ganhar o título da Premier League, o campeonato inglês, e está na final da Champions League. É um feito extraordinário. Apesar de muita gente criticar, ficar com inveja do Arsenal e tal, irei para lá. Farei duas vezes o nosso trio de ataque de lá de Londres. Vejam só o que é a natureza. Mas quero falar de Copa do Mundo. Sabe por quê? Nós estamos a um mês do início da Copa. Copa que terá 48 equipes pela primeira vez. Serão, anotei aqui, 104 partidas, sendo 78 delas, dessas partidas, em território americano. E o que está acontecendo? A conceituada revista semanal Newsweek publicou a matéria essa semana, prevendo um fracasso retumbante da Copa nos Estados Unidos. Pelo preço dos ingressos, pelos hotéis que até agora não têm pedidos, são vazios os hotéis até agora, cidades como Atlanta, Miami, São Francisco, estão inclusive reduzindo o preço em um terço para ver se consegue pegar mais turistas e que mais gente feche esses hotéis, porque até agora estão a ver navios, ver moscas. A expectativa da FIFA, o seu Infantino, no início do ano, disse que ia ser 80 bilhões de faturamento. Talvez não chegue a 40 bilhões de faturamento, segundo o comércio americano. Então, há um mês da Copa, uma Copa de 48 países, que pode sofrer problemas de segurança, né? Com o ICE, aquela polícia americana de imigração. É o que nós temos para o momento, há um mês. Estamos aqui no Brasil, estamos na expectativa dessa lista que o Juca falou aí, de 55 nomes, que a CBF faz questão de não divulgar. Outros países já divulgaram. A lista oficial mesmo sai no dia 18. Aí vamos ficar sabendo se o menino Ney, o tal Neymar, vai estar na lista definitiva ou não. Que, aliás, né, Juca, é motivo da nossa enquete de hoje.
0: Exatamente. Para você que está nos vendo pelo YouTube, tem lá uma enquete. Você convocaria o Neymar? Você leva o Neymar? Você acha que o Ancelotti vai convocar o Neymar? Está lá para você participar junto conosco. O nosso Lúcio de Castro está com um probleminha no microfone. Nada no pulmão, é microfone mesmo. Daqui a pouco ele estará conosco. Quer dizer, ele está conosco, mas com problemas do microfone. Então eu queria fazer, na minha abertura, eu queria fazer um comentário que me entristece ter de fazer, mas eu me sinto obrigado a fazer. Eu quero falar sobre o vexame da torcida brasileira no ATP 1000 de Roma, no jogo do João Fonseca contra um tenista sérvio. Foi uma coisa tão absolutamente cafajeste, veja, de um bando de endinheirados, de brasileiros do andar de cima, não é? Porque, para você ter uma ideia, o ingresso mais barato custa por volta de 150 euros, estamos falando de mais de 600 reais, né? E o mais caro, 400 euros, esta torcida de elite brasileira praticamente não deixou que o jogo transcorresse normalmente como deve transcorrer um jogo de tênis. Aplaudiam o erro do adversário, vaiavam na hora que ele ia sacar. Bem, o cara foi ficando tão irritado, e prejudicando também o João. Porque nos momentos em que o João estava na frente, a torcida invadia com sons que não tinha que fazer, e o João acabou também se desconcentrando, perdeu o jogo. E o que aconteceu? O rapaz saiu da quadra fazendo assim, imitando o gesto do Stephen Curry, né? Na NBA, dizendo: agora vocês vão dormir com os anjos ou com os demônios. Muito feio, mas muito feio mesmo o que fizeram esses torcedores brasileiros.

0: É um absurdo. Aqui em São Paulo existe essa estupidez da torcida única. O jogador, num clássicos, né? Nos clássicos estaduais, o jogador não tem para a sua torcida para correr, para o lado que for que ele comemorar, comemorará na frente da torcida do Corinthians. E aí é entendido como provocação, como não sei o que e tal, e o tempo fecha. É um absurdo e isto tem uma maneira de corrigir, que é punindo severamente o estádio do Corinthians. Não tem outro jeito, porque isso tem sido recorrente. Todo jogo, todo clássico, acontece isso. Ah, o jogador provocou. O jogador comemora do jeito que ele quiser. Se ele provocou, se ele não provocou, é problema dele. É problema do árbitro considerar se ele provocou ou não e dar cartão para ele. Não é problema do torcedor. Claro, não estou comparando o comportamento numa quadra de tênis para o comportamento num estádio de futebol. No estádio de futebol são permitidas coisas que numa quadra de tênis não pode. Agora, um mínimo de educação é o que a gente pode e deve exigir de todos. Foi muito feio o que a gente viu. O nosso Lúcio de Castro diz que, quer dizer, ele ia dizer, enquanto ele não diz, diremos Zé Trajano e eu, a abertura de Lúcio de Castro seria sobre o clube de regatas do Flamengo chegando perto do Palmeiras, mas perdendo muitos gols. Mas a gente vai tentar ver se na volta do intervalo a gente consegue contatar o microfone de Lúcio de Castro. Antes disso, saiba você que toda segunda-feira, às 6 horas da tarde, tem trio de ataque aqui na TV Brasil. Toda segunda-feira, às 8 horas da noite, tem trio de ataque na nossa Rádio Nacional. No YouTube da Rádio Nacional e também no como é que se chama? No
1: Spotify,
0: YouTube da TV
1: no
0: Brasil,
1: Spotify, Júlio, é
0: né?
1: chique aqui o negócio, é
0: E
1: chique.
0: também no Spotify. No Spotify da TV Brasil, estamos lá para que você possa nos ouvir a hora em que você quiser. Hoje falaremos do Flamengo colando no Palmeiras e afundando o Grêmio, do Corinthians ganhando o majestoso e se afastando da zona de rebaixamento, o Santos que voltou a vencer no futebol feminino e o Brasil que enviou essa pré-lista de 55 nomes. E todo mundo quer saber, na verdade, se o Neymar está ou não está. Aguardemos algum jornalista mais chegado às graças da CBF que vaze esta lista. Mais cedo ou mais tarde isso vai acontecer. A CBF tem lá seus escolhidos, haverá de entregar para alguém, né, sem que a gente saiba quem foi que entregou, mas haverá quem entregue e nós saberemos. Eu sou capaz de apostar que o Neymar está na lista de 55. Eu só espero que ele não esteja na de 26. Mas falaremos disso tão logo a gente volte depois de um brevíssimo intervalo. Até já. 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Estamos de volta. Olá, o Lúcio. A carinha dele eu tô vendo. Será que ele vai? Vamos ver se funciona. Ah,
1: Será
0: funcionou.
1: que funciona? Vocês
0: Ah,
1: me
0: que bom.
1: escutam?
0: Sim,
1: Estamos
0: escutamos,
1: escutando,
0: Lúcio de
1: estamos
0: Castro.
1: escutando.
0: Conte-me, Lúcio de Castro, que raio de Flamengo é esse que potencialmente está apenas um ponto do Palmeiras, mas que perde
1: Programa com
0: gol?
1: emoção, como vivo. Bom,
0: Isso.
1: atrasado aqui, me perdoem quem está vendo a gente. Juca, seu Zé, todo mundo. Um mistério, né, Juca? Porque alguma coisa aconteceu. Nesse Flamengo em uma semana. Eu não tenho informação, quero muito ainda escutar os setoristas, porque alguma coisa aconteceu. Um Flamengo absolutamente impactante ontem, com muita imposição, totalmente diferente do que o Flamengo vinha jogando, e principalmente de uma semana para cá. O Flamengo, que é aquele Flamengo que enfrentou o Vasco,

0: que era um time ali, como se fala hoje em dia, reativo, jogando ali com 40% de posse de bola, o Flamengo que irritou muito o torcedor, e ontem totalmente impositivo, quer dizer, eu fico imaginando que alguma coisa aconteceu, não sei se os jogadores se reuniram com o treinador e falaram que aquele Flamengo não pode ser assim, enfim, mas alguma coisa aconteceu. E a outra coisa que me chamou muita atenção foi o Jorginho, a atuação do Jorginho. O Jorginho realmente chega aqui, mais velho, 34 anos, mas ele é muito impactante, um jogador que faz muita diferença. E aí, aqui para encerrar esse primeiro pensamento aqui, o Jorginho, como esse cara, deixaram esse cara se naturalizar italiano e não estar na seleção? Ele estaria fazendo uma imensa diferença. Eu fico imaginando duas cochiladas do Brasil e CBF, seja lá que circunstâncias forem. Jorginho e Thiago Alcântara. A gente poderia ter tido aí 3, 4 Copas do Mundo com Jorginho e Thiago Alcântara no meio. Imagina a diferença que faria. Então, em algum momento, se cochilou muito para que esses dois caras fossem naturalizados em outros países.
1: Mas, Lúcio, ele não joga nem na seleção italiana. Ele é naturalizado italiano, agora, não joga nem na seleção italiana. Seleção que não se classifica para a Copa do Mundo, mas para as três últimas. Olha, Juca, acabei de receber
0: azar aqui... Azar da seleção italiana, né, seu Zé?
1: Mas eu acabei de receber uma lista aqui dos 55 jogadores que a seleção mandou para a FIFA. Vamos, eu mandei agora para o Rubens, ver o que acontece, checar direitinho isso. Essa lista tá aqui em mãos. Já tinha... Está bonitinha. Não é oficial, mas está bonitinho. O layout, sei lá o que e tal. Pode ser. Tem o Neymar nessa lista. Tem o Neymar nessa lista. Agora, é oficial ou não é oficial essa lista que está correndo? Vamos ver.
2: Olha aqui. Enquanto a gente descobre isso, o G-Killer manda a seguinte mensagem. Lendas do trio de ataque. Acreditem se quiser. Está um frio medonho aqui em Cuiabá. Bom, aqui em São Paulo também está. No Rio parece que não, porque estou vendo que o Lúcio está de manga de camisa. Zé Trajano e eu estamos agasalhados. E o Rochelio Shoa diz que é audiência semanal direto de Juazeiro do Norte, no Ceará. Vocês são férias.
1: Lá deve estar calor, não é possível, né?
2: O que
1: deve estar calor,
2: Zé?
1: Em Juazeiro. Só faltava estar caindo neve.
2: Juazeiro, imagino que esteja calor. Terra de Padim Cis? Não é isso? Olha aqui.
1: Eu acho que sim.
2: Ô Zé Trajano, você falou da Copa do Mundo, do eventual fracasso que a revista Newsweek está prevendo, hotéis vazios, preços de ingresso muito altos, até o Trump andou dizendo que não pagaria o que a FIFA está cobrando. Vamos ver, porque parece que os estádios estarão cheios, segundo a FIFA. Mas também a gente sabe que a FIFA vira e mexe, faz uns truques, né? Bota gente de grátis para ver os jogos. Lembro que temos uma enquete para você responder. Ancelotti vai convocar ou não o Neymar no dia 18? Na segunda-feira que vem, esta hora, quando estivermos conversando, já conheceremos aí sim os 26 nomes convocados para a Copa. Estará o Neymar nesta lista do Ancelotti ou não? Você escolhe. Agora, eu quero deixar claro uma coisa que conversávamos Trajano, Lúcio e eu antes de começar o programa. Os bolsonaristas dizem que aqueles que são críticos ao Neymar não querem o Neymar na seleção porque ele é bolsonarista. Eu posso garantir que nenhum de nós três tem esse tipo de restrição. Porque se tivéssemos, não gostaríamos do Rivaldo, do Ronaldinho Gaúcho, de tantos que também são bolsonaristas. O nosso problema com o Neymar é outro. É de achar que o Neymar não tem mais condição competitiva de jogar uma Copa do Mundo. Não pode jogar, por exemplo, um jogo como o PSG e Bayern Munique, como a gente viu na semifinal da Champions. Agora, na verdade verdadeira, os bolsonaristas querem o Neymar na Copa, porque ele é eleitor do Bolsonaro. Eles invertem. Eles dizem que aqueles que não querem é porque o Neymar é bolsonarista. Não. Os que são bolsonaristas querem porque ele é bolsonarista e não pelo futebol.

0: futebol que ainda joga. Já jogou, faz tempo que não joga mais. Aí eu te pergunto, Zé Trajano. O nosso Lúcio falou do Flamengo e os gols perdidos do Flamengo. Eu te pergunto, e o Corinthians, que você gosta tanto, que saiu da zona de rebaixamento, podia ter ganhado no São Paulo de 5 a 0 e ganhou só de 3 a 2? Que raio de Corinthians é esse?
1: Não, com raio não, o Corinthians jogou bem. Jogou, encontrou um São Paulo medíocre, pífio, sem alma, sem entusiasmo, muito mal escalado. E foi até generoso, porque ele deu dois gols para o São Paulo fazer. A lambança do Ranieri, a bola sobrou para o Luciano, e o gol contra do Matheuzinho. O Corinthians, que não costumava fazer, é o pior ataque do campeonato. Se entusiasmou tanto fazendo três gols que deu dois gols para o São Paulo, de colher de chá. São Paulo jogou bem. Mas o Corinthians jogou bem, o São Paulo deixou o Corinthians jogar. O meio de campo do Corinthians jogou à la Vontae, com Garro, com Menino, e com os laterais avançando, porque os pontas que o Roger colocou não davam conta de segurar os laterais do Corinthians. Então, olha, você pode ficar satisfeito, Juca, que o Corinthians saiu da zona do rebaixamento, melhorou a situação na tabela, mas é bom ainda não achar que está tudo resolvido. Tem muita água para correr debaixo da ponte. Mas deu um respiro e no majestoso, que é um clássico. Porque clássico é clássico e vice-versa, né? A gente sabe muito bem disso. Quer dizer, ganhar um clássico da maneira que ganhou, com folga, com autoridade, dá moral para o time.
0: O Lúcio de Castro, tá bem. Eis que o Corinthians saiu da zona de rebaixamento. Mas o Vascão tá em oitavo lugar. Temos uma ressurreição Cruz Maltina?
2: Acho que é cedo para falar isso, né, Juca? O Vasco tem um time oscilando muito. Acho que o Renato tem essa coisa no trabalho dele, no momento inicial, assim, de dar esse gás, etc. Mas acho cedo para falar na ressurreição ainda.
0: É
1: Você vê
0: cedo
1: que o
0: para
1: Lúcio
0: falar
1: é
0: da
1: curto e grosso
0: ressurreição,
1: quando fala de outros
0: se a gente
1: adversários,
0: olhar
1: né? Ele é
0: apenas.
1: curto e grosso. Sim, Juca.
0: Isso.
1: Ele é curto e grosso quando
0: É isso.
1: fala dos outros times e não do Flamengo, né? Ele
0: É, do
1: podia ter
0: Flamengo ele se
1: falado do Vasco,
0: espalha,
1: saiu lá
0: né?
1: de baixo, né? E, não, é curto, tá, vamos esperar ainda e tal. Não, acho que está muito bem o Vasco. Está em oitavo lugar. Se a gente pegar a tabela do campeonato, do primeiro ao oitavo, só dois times se deram bem na rodada. O segundo colocado, que é o Flamengo, e o oitavo, que é o Vasco. Então, parabéns para o Vasco.
0: Agora, tá tudo junto também, né? Duas vitórias
1: Está tudo
0: botam o
1: junto.
0: time lá em cima. É uma coisa impressionante. Basta dizer que o São Paulo está em crise, o Fluminense também. Um é terceiro e o outro é quarto colocado.
1: Olha a tabela aí, olha a tabela aí,
0: Mas,
1: ó.
0: né? Fica se discutindo se os técnicos vão cair, os dois tricolores, mais o tricolor da Bahia, né? O Rogério Ceni. Mas estão lá, estão no grupo de cima, estão se classificando para Libertadores e estão em crise.
1: Ô,
0: Já no
1: Juca, olhando
0: futebol
1: a tabela.
0: feminino.
1: Não, só um minutinho. Olhando a
0: Ah,
1: tabela como estava.
0: diga.
1: Volta. Ô, Rubens, volta para a primeira fase. Aí. Olha só. Nessa rodada que passou, o primeiro não ganhou, o terceiro não ganhou, o quarto não ganhou, o quinto não ganhou, o sexto não ganhou, o sétimo não ganhou, o nono não ganhou e o décimo não ganhou. É inacreditável. Só Flamengo e Vasco.
0: É isso. Olha aqui. No futebol feminino, a novidade é que as sereias voltaram a ganhar. E ganharam do Fluminense no Rio, 2 a 0. Hoje, as palestrinas tentarão fazer as pazes com a vitória. Em jogo que será transmitido pela TV Brasil às 9 horas da noite. Palmeiras e Atlético Mineiro na TV Brasil. Tem um outro jogo do feminino ainda. Hoje à noite, às 9h30, entre Corinthians e São Paulo, que são exatamente os dois times que lideram o campeonato. O Corinthians na frente, 2 pontos. As Brabas, 2 pontos na frente das Soberanas. Pelo Campeonato Paulista Feminino, elas jogaram nessa semana. O São Paulo, no Parque São Jorge, ganhou do Corinthians de 1 a 0 ou 2 a 1. Agora eu estou confundindo, mas eu sei que o São Paulo ganhou. São Paulo ganhou do Corinthians, acho que foi 1 a 0. Tudo bem. Temos Copa do Brasil nesta semana. E temos, não, temos

0: em jogo para dar com pau, né? Mas jogos assim, palpitantes mesmo, nós temos dois. Dois grandões correndo riscos. Juventude e São Paulo, em Caxias. São Paulo ganhou só de 1 a 0 no Morumbi. Não está num bom momento. Para o Juventude eliminar o São Paulo, não custa. E veja, não quero secar, nem estou fazendo provocação com o nosso Lúcio de Castro. Mas vamos ter um Vitória e Flamengo. Um Vitória e Flamengo no Barradão. E o Flamengo também não fez.
1: Juca travou, não? Para
0: Não,
1: mim o Juca
0: travei
1: tinha
0: sim.
1: travado.
0: Não. Vamos, segue.
2: Deu uma travada de passagem, mas destravou.
1: Flamengo e
2: Bom,
1: Vitória. Flamengo, só se o Juca passou por cima do jogo mais complicado que vai ter nessa Copa do Brasil. É o jogo lá em Belém do Pará. Bahia e Remo. O Bahia perdeu em casa por 3 a 1. 3 a 1 perdeu na Fonte Nova. Olha se, e não ganha nada há quatro jogos. Olha a situação do Rogério Ceni. Viu, Lúcio?
0: eu não
2: pois é,
0: considero
2: agora,
0: esse
2: o
0: jogo mais
2: Flamengo e Vitória.
0: complicado porque eu já considero o Remo classificado. Bahia não vai virar esse resultado em hipótese alguma. Veja o que o Remo fez com o Palmeiras. Ué, então eu quero saber a de
1: Não, mas o
0: Vitória e
1: Juca,
0: Flamengo.
1: eu não considero complicado o jogo. Acho complicada a situação do Rogério Ceni.
0: Ah, sim. Ah, sim.
2: Mas ele tem tido uma. Ele está tendo uma estabilidade lá no Bahia. O Bahia, acho que não acena a demissão dele. Agora, quanto a esse Flamengo. Flamengo teve um presente lá no, na Colômbia essa semana, né? Não jogar 90 minutos com a cafajestada da torcida do Independente. Então o Flamengo se poupou. E ontem não se desgastou muito. Eu acho que chega no Barradão com alguma perna. E tem elenco para isso, apesar da ausência do Arrascaeta, etc. Tem elenco para chegar bem. É jogo difícil, mas eu acho que chega. Esse descanso lá na Colômbia, tirando a viagem, foi muito pontual.
0: É verdade, é verdade. Isso é uma vantagem. Ver como são as coisas. O Flamengo acabou tendo o refresco de não jogar e o Palmeiras, que não tinha jogado, né, acabou pegando um gramado pesadíssimo em Belém, né, e o time sofreu e acabou empatando 1 a 1 e deixou o Flamengo chegar bem pertinho. Bom, agora. Temos novidades na Copa do Mundo, né? Por exemplo, a confirmação oficial por parte do Irã de que irá à Copa. Fez uma porção de exigências do ponto de vista de segurança, mas irá à Copa. Como é que você encara isso, ô Lúcio? Você acha que é mais uma provocação iraniana? É colocar uma batata quente no colo do governo Donald Trump? Como é que você olha para essa decisão iraniana?
2: Eu acho que vai exercer um direito dele. E, diga-se de passagem, o Irã tentou que os jogos dele não fossem nos Estados Unidos. Então, acho que até tira um pouco o aspecto de provocação eventual. É um direito dele. Cabe. Os Estados Unidos têm a obrigação de garantir a segurança desse time. Agora, a gente vai ver momentos, certamente esses jogadores vão se expressar durante os jogos, ao entrar em campo. Então, a gente vai ter alguns momentos bem significativos. Agora, vai exercer um direito. Cabe à FIFA e aos Estados Unidos garantirem a segurança desses caras.
0: Vamos ver, Zé Trajano, o que é que vai dar ruim? Eu tenho um assunto que eu acho que vai dar ruim. A eventualidade da convocação do Endrick na segunda-feira que vem. Depois que o capitão da seleção brasileira, Casemiro, que está em campanha para a convocação do Neymar, disse que a convocação do Endrick era uma coisa incerta, que o Endrick não tinha lugar no grupo Enfim, deu uma declaração que, do ponto de vista da ética do jogador, me pareceu absolutamente fora de propósito. E que se o Endrick for convocado, que eu espero que o Ancelotti convoque, porque o menino está arrebentando com o jogo no campeonato francês, como é que ele vai falar com o capitão ou como é que o capitão vai falar com ele? Gostaria muito de saber. Mas tem um outro aspecto que corre o risco de dar ruim, e é o Lúcio que sabe, em relação à venda dos direitos de transmissão da Copa para o mercado chinês. Só aquele mercadinho pequeno de mais de 1 bilhão de pessoas.
2: Quem acompanha esse trio de ataque desde o começo sabe como a gente tem falado dos problemas dessa Copa. Só que agora isso escalou de uma maneira brutal, porque o problema simplesmente é a China. Os Estados Unidos, a FIFA começou pedindo 300 milhões de direitos de transmissão para a China passar essa Copa do Mundo. A China disse não através da sua CCTV, que é a TV estatal, falou que isso não paga. A FIFA já baixou, já ali começou ali aquele negócio, vai daqui, vai dali. A FIFA botou a 120, a China falou não pago. E o argumento da China é muito simples. Jogo às 3:30 da manhã, uma Copa, e engraçado é que a FIFA argumenta que não, tem muitos times, mais atrações, e a China argumenta exatamente isso. Não, tem muito time ruim, tem muito jogo ruim, às 3:30 da manhã, a gente não vai pagar isso. E a proposta da China está mais ou menos na casa dos 60 milhões 80. Então estão negociando. E a China já avisou, olha, não compramos e tudo bem. E até agora você imagina o buraco, o tamanho do buraco, que é uma China, para os patrocinadores, imagina o desespero desses patrocinadores, como não estão indo lá no Infantino, Xi'an, etc., se a China não transmitir essa Copa. E ainda periga a Índia também não transmitir. O que a gente está falando? A gente está falando de quase 3 bilhões de pessoas, né? Então é um fracasso total se isso não acontecer. E está perigando muito. E a China, no seu melhor estilo, está ali tranquilona negociando, esperando a FIFA fazer o que ela quiser.
0: Muito bem. 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
1: Eu continuo, Juca, nessa minha estrada de colocar jogos da Copa de 1950. Mas hoje o artilheiro desse jogo que a gente vai mostrar, a narração do Antônio Cordeiro, pela Rádio Nacional, vai ser motivo também de entrar em outra vinheta nossa de efemérides, porque fazendo aniversário de morte do grande Ademir Menezes, o artilheiro da Copa de 50, o Ademir Queixada. E ele vai entrar de novo, ele vai entrar 3 vezes no programa hoje, aqui na Rádio Nacional, na efeméride, 2 vezes, porque ele foi cria do Esporte Clube Recife, que faz aniversário hoje. Falaremos mais para frente. Mas vamos ouvir, esse jogo foi 7-1 Brasil na Suécia. Olha só, o Brasil era o quadrangular final. O Brasil deu de 7-1 na Suécia, 6-1 na Espanha, e pega o Uruguai na final e perde do Uruguai. É mole ou quer mais? Vamos aos gols do Ademir.
4: Pelo meu Omega de máxima precisão, 17 minutos de luta, 0-0 no marcador. Depois do tiro do meta, o Corinthians ficou com o Zizinho, que perdeu para Eric Nilsson. Eric Nilsson manda para o seu ataque.
5: Ninguém colocado do ataque sueco preocupado em auxiliar a defesa, e a pelota chegou fácil nas mãos de Barbosa, auxiliado por Juvenal. Atirou então Barbosa, devolvendo ao ataque brasileiro na direção de Ademir.
4: Vem Ademir com a pelota, combina com o Zizinho. Falhou Nordal, o coro voltou para Bauer. Bauer controla, vem se aproximando, deu na direção de Jair. Controla Jair na meia esquerda. Prepara o passe em profundidade, demorou. Está lutando, deu na direção de Ademir. Vira na área, atirou. Gol! Precisamente 17 minutos e meio de luta pelo meu Omega. Atirou Ademir na frente de Nordal. No canto, a bola passou entre o arqueiro e a trave.
5: Gol do Brasil, Chico! Chico marcou o 7º gol do Brasil. Gol do Brasil, Chico! 7-1, vence o Brasil.

0: Aí nós temos o jogo, o primeiro gol, que é o gol do... O Ademir fez 4 gols nesse jogo. O primeiro e o 7º gol, que foi do Chico. Na verdade, foi um festival de gols vascaínos. O Ademir fez 4, o Maneca fez gol, o Chico fez gol. Era tudo vascaíno.
1: Não é à toa que naquele tempo o time do Vasco era chamado de o Expresso da Vitória. Primeiro campeão da América do Sul num torneio que foi para valer com todos os campeões da América do Sul.
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1: 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Temos uma enquete para você que acompanha a gente pelo YouTube. Ancelotti vai convocar Neymar, sim ou não? No momento, ainda não fechamos as urnas, está 59% não, 41% sim. Veja, estamos perguntando não a sua opinião se deve ou não deve, se o Ancelotti vai ou não vai. Essa é a nossa enquete. Mas agora a gente está naquele momentinho de fazer uma homenagem a Alberto Diniz e falar do nosso Observatório de Imprensa. Então, o presidente Lula foi à Casa Branca, recebido com tapete vermelho por seu Donald Trump, que na semana anterior havia terminado um telefonema dizendo I love you para ele. Depois, em nota oficial, o presidente Donald Trump disse que achou o presidente Lula muito dinâmico e ainda acrescentou que gostava muito dele. Muito bem, o presidente Lula voltou de lá, deu uma entrevista coletiva, se dizendo muito feliz com as tratativas que houve lá. Ok, houve quem na imprensa dissesse, olha, não resultou em grande coisa esse encontro, a não ser numa foto de ambos sorrindo. Aliás, o presidente Lula disse a ele, smile, Mr. President. Sorria. Mas não é que um setor assim, bastante ponderável da imprensa brasileira diz que a visita de Lula à Casa Branca havia sido um fracasso? E eu me pergunto, quanto tempo esta gente vai continuar mentindo? Gostaria de ouvir de Zé Trajano, e que andou vendo coisas, e encontramos-nos depois disso, na sexta-feira, e ele estava indignado. Mas é, como, porque veja bem, é mais ou menos como eu dissesse assim, ó, quer saber? O Bolsonaro não foi presidente do Brasil. Ele não foi eleito em 2018. E o Flávio Bolsonaro não é candidato à presidência agora em... Eu queria, você que é um nosso decano, jornalista calejado, está há mais de 60 anos nessa estrada, você podia me dizer como é que se recebe esse tipo de cobertura?
0: Não se recebe. É um negócio que não tem jeito, Juca. Não tem jeito. Isso é que eu fico até me perguntando, em vez de me irritar com a postura dessa gente, eu fico tentando comparar. O Lula vai lá, pede para o outro sorrir, é recebido, 3 horas de reunião. 3 horas de reunião. O Trump vai uma nota oficial dizendo que o presidente é dinâmico, gostou muito, chama ele de meu querido, não sei o quê, gosta muito dele. Você imagina o outro, o ex-presidente lá no encontro, quero ser encontrando o Trump, porque inclusive tem que lembrar de um áudio, de um vídeo do Eduardo Bolsonaro, que está foragido lá, dizendo, em hipótese alguma, o Lula será recebido pelo presidente Trump. Depois desse vídeo, ele já foi recebido algumas vezes. Já teve encontro, não sei lá, na Malásia, já teve lá na Casa Branca, agora de novo. Não adianta, Juca, com essa gente. Outro dia eu vi um vídeo de uma mulher, toda pintada de verde e amarelo, dizendo o seguinte, aquele atentado lá do Rio Centro foi provocado pela esquerda. A esquerda que colocou a bomba lá para matar o pessoal que estava vendo o show. Quando tá, todo mundo sabe, tem foto, tem vídeo do oficial que estava carregando a bomba no colo, o outro...

0: É inacreditável, mas pior que eles acreditam. Então, olha, eu não dou bola mais para essa gente. Foi um sucesso e o presidente Lula, mais uma vez, se mostrou como estadista.
1: O Juca, tem outra coisa, concordo inteiramente com o que vocês estão falando, tem outra coisa passando batida na imprensa brasileira que tem me incomodado muito. E no mundo inteiro está sendo falado, e aqui no Brasil não, que é o Honduras Gate, que é uma articulação que foi descoberta pelo Pablo Iglesias, que é um ex-vice-presidente da Espanha, que tem uma rede de comunicação, e ele conseguiu áudios de um ex-presidente de Honduras, José Orlando, enfim, que é um cara que estava preso nos Estados Unidos por narcotráfico e que estava se articulando para boicotar países da América Latina. A extrema-direita se articulando. Misteriosamente, esse cara foi solto pelos Estados Unidos, pelo Trump, e esses caras se articulando para boicotar Brasil, Colômbia, todos os países da América Latina, e Milei junto com eles. Quer dizer, e isso na imprensa brasileira está passando batido. Isso tem me impressionado muito.
0: Eu não quero fazer um registro no Observatório da Imprensa, registrar, falar um pouco de futebol. O artigo do Marco Augusto Gonçalves, o MAG, sobre o filme do Zico, publicado na Folha. Excelente artigo. Eu sei que o Lúcio viu o filme e fiquei muito interessado em assistir o filme. Grande artigo. Parabéns, MAG.
2: Eu comentei com o Lúcio antes de começar o programa. Eu vi o filme, adorei, e o artigo do MEG está realmente muito bom. Vamos, então, falar agora, não é, do gol de letra, em homenagem ao nosso Raí. E não tem pouca coisa, não. Tem o lançamento do Almanac do Brasil nas Copas, do professor Celso Unzelte, com Gustavo Carvalho. Está sendo lançado no Museu do Futebol. Celso Unzelte e Gustavo Carvalho, Almanac do Brasil nas Copas. Cheio de curiosidades, como só essa dupla é capaz de levantar. Está já em pré-venda, o livro Saudade do que Nunca Fomos. Foi uma observação feita pelo nosso Zé Trajano. Eu fui atrás, está em pré-venda e me parece ser um livro muitíssimo interessante, lidando com a ideia do futebol e política, Zé. É um autor muito sério. Eu não estou conseguindo ler o nome dele aqui na tela, infelizmente, mas se você estiver interessado, vá atrás desses Saudades do que Nunca Fomos. E tem também este livro, que esse eu tenho aqui na minha mão, O Grande Livro dos Craques. Recebi hoje, da Planeta Editora. O livro é uma beleza, muito bem cuidado, capa dura, com ilustrações belíssimas, muito bonitas, ilustrado por Rodrigo Andrade. Imagine que dentro vem até um pacote de figurinhas. O livro, entre os 100 craques, escolhe mulheres também. Tem a marca, a Pinoy, tem uma porção de mulheres. Está aqui, tem nossos jogadores, tem jogadores de outras seleções do mundo. É uma beleza de livro, com bons textos. Li uns 20, muito corretos, sobre os craques que eles elegeram. Mas o livro tem 6 pecados mortais. Incompreensíveis. Entre 100 craques escolhidos, simplesmente se esqueceram, por exemplo, de Stefano, que estará em qualquer relação dos 10 maiores de todos os tempos. Se esqueceram, por exemplo, de Didi, o senhor Valdir. Esqueceram o Didi, eleito o melhor jogador da Copa de 58. Esqueceram o Gerson, esqueceram o Jairzinho, artilheiro da Copa de 70. Esqueceram de Roberto Rivelino, esqueceram de Nilton Santos, a enciclopédia do futebol. E está lá o Estevão, o Endrick,

0: O Cássio. Ora, pelo amor de Deus, uma coisa tão bonita, tão bem feita e tão descuidada em relação. Eu só citei gênios, não citei nenhum normalzinho desses seis que estão aqui. Provavelmente tem mais ausências, mas essas são as que eu notei. Fiquei muito
1: Ô,
0: desapontado,
1: Juca, saiu a
0: mas
1: lista que
0: digo
1: o
0: que.
1: Rubens mandou. O nome é do autor do Saudades do Que Nunca Fomos, é Fábio Luiz Barbosa dos Santos. Fábio
0: Exatamente,
1: Luiz Barbosa dos Santos.
0: é um professor, acho que da UFRJ. Eu li a apresentação do livro, fiquei muito interessado e já comprei. Já comprei na pré-venda do livro. Muito bom! Agora é hora de. Ah, sim! E tem o lançamento amanhã na Livraria da Travessa do Shopping Iguatemi, aqui em São Paulo, mais um lançamento do livro Manto Alvinegro, do Cássio Brandão, noite de autógrafos do livro, no Shopping Iguatemi da Brigadeiro Faria Lima, que é um livro magnífico, que tem todas as camisas da história corintiana. Amanhã, a partir das 19h10, popular, 7h10 da noite. Vamos dar parabéns, que chegou a hora de festejar.
2: Parabéns pra você.
0: Richarlison, do Tottenham, da seleção brasileira, fez 29 anos no domingo, no dia 10.
3: Esse é o caso clássico do que você estava falando. É um cara, obviamente, não é um cara de esquerda, não é? Mas é um cara que mostrou algumas posições progressistas, interessantes, e nem por isso ninguém acha que ele vai ter que estar na seleção. A despeito dele ter uma bela carreira, começou no Fluminense fazendo muitos gols, foi para a Inglaterra, fez vida lá, já é o terceiro clube que ele joga lá. Um cara, um grande jogador, e tem um dos gols mais bonitos das Copas do Mundo. Aquele gol contra a Sérvia na última Copa é de uma beleza. É porque o jogo não valia tanta coisa, estreia, primeira fase, mas o gol é lindíssimo.
0: Marcelo, ex-Real Madrid, Fluminense, seleção brasileira, faz 38 anos hoje, 12 de maio. Lúcio.
3: Para mim, olha, é um cara gigante. Ninguém é o maior jogador, o jogador mais. O cara que ganhou mais títulos na história do Real Madrid à toa, um senhor jogador. E eu conto uma história rapidamente, assim, por coincidência, o Marcelo vai mais ou menos no mesmo lugar que eu na praia. E um dia ele conversando comigo ali, não é meu amigo, mas a gente conversando ali, as pessoas falam muito dessa geração que é um pouco desinteressada. E ele uma vez chegou para mim, ele tinha muito interesse. Ele falou, perguntou assim: o Zico jogou isso tudo? Todo mundo fala tanto do Zico, foi isso tudo mesmo? Falei, Marcelo, jogou demais. Aí a pergunta dele foi muito singela. Ele perguntou assim: jogou mais do que o Kaká? Eu falei, esquece, Marcelo, esquece, meu camarada. Jogou muito mais. Multiplica aí por 1.000 vezes e você vai chegar lá.
1: Marcelo, que tem um filho que está jogando no
0: Faz
1: Real Madrid,
0: 42
1: né?
0: anos hoje
1: O filho
0: também.
1: do Marcelo está jogando
0: Tenho,
1: no Real Madrid na
0: Iniesta.
1: seleção espanhola. Viu, Ju?
0: Andrés Iniesta faz hoje 42 anos. Esse jogou tanto no Barcelona e tanto na seleção espanhola, campeã do mundo de 2010, fez dupla com Xavi, que um dia ele deu a seguinte declaração: eu não jogo para ganhar bolas de ouro, eu jogo para ser feliz. Quer dizer, além de ser um baita jogador de futebol, tem essa veia poética. Eu juro para vocês, até hoje eu não sei se eu gosto mais dele ou do Xavi. Tendo a gostar mais dele. Pergunto para vocês, Zé Trajano, Xavi ou Iniesta?
1: Ah, é difícil, né? Mas eu vou com o Iniesta, que é o aniversariante do dia. E a frase
0: E
1: dele é
0: você,
1: ótima, né? A
0: Lúcio?
1: frase dele é sensacional.
3: Iniesta, um injustiçado, viu? Aquele prêmio Bola de Ouro, esses prêmios, era dele em 2010. Não era de Cristiano Ronaldo, não era Messi, era dele, foi injustiçado. Ele ficou em terceiro, se não me engano. Foi injustiçado.
0: Sabe quem fez anos ontem, 74 anos? O professor Vanderlei Luxemburgo, Zé Trajano.
1: Professor queria ser candidato ao Senado lá pelo Tocantins, ele está morando lá, andou meio adoentado, agora está bem.

0: Ele está no ostracismo como técnico, né? Mas foi um técnico vitorioso. O técnico foi no Palmeiras, sabe? Por onde passou foi bem, só não foi bem no Real Madrid. Mas ele marcou o seu nome como treinador na história dos treinadores brasileiros. Parabéns para ele.
1: Quem faz 121 anos depois de amanhã, quarta-feira, 13 de maio, o Sport Clube do Recife, Zé Trajano.
0: Aí que eu falei do Ademir, né? Quando eu falei do gol do Ademir, que fez 4 gols contra a Suécia, no nosso quadro da 90 anos da Rádio Nacional, saíram lá, olha só, saíram do Sport Clube Recife, simplesmente, Ademir e Vavá. O artilheiro da Copa de 50 e o artilheiro do Brasil 8. Os dois saíram e os dois foram jogar no Vasco da Gama, desceram para jogar no Vasco da Gama. E além dos dois, tem um terceiro craque, que também saiu do Sport para jogar no Vasco da Gama e na Seleção Brasileira. Grande Almir Pernambuquinho. Olha só.
1: O Esporte Clube Vitória faz 127 anos, também na quarta-feira, 13 de maio.
0: É mais velho um pouquinho que o Sport, mas ó, de onde saiu o Dida? Davi Luiz, Vampeta, tem muita história. É um pouquinho mais velho que o Sport. Grande vitória. Parabéns para os torcedores. Time que pega o Flamengo agora na
1: E
0: Copa do
1: vai
0: Brasil, no Barradão, pela Copa do Brasil.
1: eliminar o Flamengo quinta-feira na Copa do Brasil, no duelo rubro-negro. Ai, Lúcio de Castro vai chorar. Não é para todo mundo ganhar a Copa do Brasil, é coisa de corintiano. Vamos chorar um pouquinho, aliás. Um ano da morte de um dos maiores estadistas da história da humanidade. Pepe Mujica, Zé Trajano.
0: Ah, nem vou falar nada porque eu vou chorar aqui, né? Um ano, né? Não, é um monstro, né? Um ícone, uma figura que a gente tem que respeitar e lembrar sempre. 14 anos sendo, foi preso, torturado, saiu da tortura, saiu da prisão. Tem filmes sobre isso, filmes dramáticos, que conta toda o que ele passou na cadeia. Depois foi deputado, foi candidato, foi presidente. Frases maravilhosas, atitudes maravilhosas, um homem digno que tem que ser respeitado por toda a vida.
1: 30 anos da morte de Ademir de Menezes, sobre quem já falamos, está fazendo hoje 30 anos da morte dele, o Ademir Quechada. Zé Trajano já fez referência. 45 anos da morte de Bob Marley, também hoje. 32
0: Para
1: anos
0: você
1: da
0: ver que ele
1: posse de
0: gostava de futebol,
1: Nelson
0: né?
1: Mandela, primeiro presidente negro da África do Sul. Na terça-feira, amanhã, 12 de maio. Eu estava na África do Sul, estava no estádio em Joanesburgo, na final da Copa, quando ele entrou numa cadeirinha de roda e um facho de luz sobre ele. Foi das coisas mais emocionantes que eu já vivi dentro de um estádio de futebol. O Mandela tinha sobre ele uma aura de um herói, de um verdadeiro herói da humanidade, de um homem assim, comparável a Pepe Mujica. Vamos ao prêmio Osmar Santos. Vai para o Barcelona, bicampeão, coisa difícil. Seguido, na Espanha. Ganhou o título pela 29ª vez e começa a se aproximar do Real Madrid, que tem 36, tem 7 a mais. Mas o Real está numa crise tamanha que o Valverde andou apanhando no vestiário do Real Madrid. E tomou uma multa, ele e quem bateu nele, que a essa altura já nem me lembro quem foi, eu sei que está feia a coisa para os lados madridistas.
0: Ô, Juca,
1: Quem bateu?
0: a coisa tá tão feia lá que os torcedores estão fazendo um abaixo-assinado para jogar fora, para pedir rescisão de contrato do Mbappé. Você imagina
1: Isso.
0: pedir a rescisão do Mbappé? É mole? Porque ele saiu,
1: É
0: uma foto
1: isso.
0: dele com uma artista, tomando sol no Caribe, sei lá onde e tal. Que fazem,
1: Chomeny foi quem bateu nele.
0: hein?
1: Vamos ao prêmio João Saldanha.
2: Meus amigos.
1: João Saldanha mandou eu dar o prêmio para o Xandão, para o Alexandre de Moraes. que suspendeu a vigência dessa lei absolutamente inconstitucional da dosimetria, porque derrubaram parte dos vetos do presidente Lula, a outra parte não, isso não pode. Ou derrubava todos os vetos ou não derrubava nenhum. Vai para o pleno do STF decidir. Vai ser muito engraçado se o pleno do STF resolver voltar atrás nas punições que o próprio pleno do STF decidiu. Então, vamos aguardar, mas mais uma vez, Alexandre de Moraes, pelo menos no que diz respeito à defesa da democracia, bancou um belo zagueiro e não deixou a bola passar entre as pernas. E a hora é de ir pro chuveiro. E aí eu digo a você o seguinte: se você for para o chuveiro, ou se você for para a cozinha lavar pratos, ou se você for tomar um banho, não use momentaneamente, pelo menos, produtos IP, que a Anvisa já avisou que tem problemas e problemas graves. Não à toa, não à toa, é uma fábrica de um famoso bolsonarista. É dessas coisas. É a cadeia Madeiro, é as lojas Havan, é onde tem rolo nas empresas e tal, tem a ver com bolsonaristas. Portanto, tome cuidado com os produtos IP, porque os produtos IP parecem não serem bons para você. Eu sou um grande marqueteiro. Fala a verdade. Lúcio de Castro, muito obrigado. Até segunda-feira. Espero que seu microfone esteja 100%. Zé Trajano, é sempre
3: estará.
1: Muito
3: Eu bom conversar com você. Marcado com o seu Zé no fim do ano, em Flamengo e Arsenal.
1: Flamengo e Arsenal no fim do ano, decidindo a Copa Intercontinental. Até segunda, 8 horas da noite, aqui na Rádio Nacional. Até lá.
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